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1: Boa noite, com a graça de Deus, estamos começando mais um programa Vida e Harmonia na Unitins FM, a educativa da nossa Universidade Estadual, a Unitins, em parceria com a Federação das Rádios Comunitárias do Tocantins, a Farcom, e as demais rádios parceiras que levam o nosso programa para todo o Tocantins, para o Brasil e para o mundo, para você que está aí na internet. Como sempre, estamos aqui, eu no microfone, Vieira, lógico, e o Jota na sonoplastia. Muito obrigado pela sua audiência e pela sua companhia.
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1: Vamos começar o programa com o grupo Vocal Livre, essa música que fez um sucesso e faz sucesso pela letra e pela qualidade da interpretação. A

gosto de ouvir vocal livre. A começar em mim, vamos na mesma vibe. Um bom recado agora do grupo Bondinho da Luz. Decida a sua vida com o coração.

cada dia, né? Procurando se melhorar, tanto no aprendizado técnico, tanto também no amadurecimento espiritual, aprendendo, procurando, né? A nossa essência, o nosso ser. Por isso que Milton Nascimento fez essa música antiga, mas que traz um recado atual. Vamos ouvir com ele, Caçador.

vida e harmonia aqui com você. Estamos aqui nesse planetinho azul maravilhoso, muita gente curtindo as férias no Tocantins ou fora do Tocantins, mas antenado aqui com a nossa Unitins FM. Por falar nisso, vamos ouvir uma música que fala da nossa passagem aqui por esse planeta, do nosso aprendizado com a dupla Tim e Vanessa, a música Alívio.

estamos aqui, eu no microfone, e a nossa intenção é trazer músicas aqui selecionadas para que você tenha uma noite de alto astral. Vamos ouvir então o Falar em Noite, lembrando-se da Lua. Essa música com Cláudio Nucci, A Casa da Lua Cheia.

Amor, eterno amor, né? O amor permanente, o amor é que move a humanidade, que move o mundo, e foi por amor que esse planeta, a nossa galáxia, tudo foi criado por amor do nosso Criador. Então a gente vai ouvir com Kim, Amor.

estamos aqui no terceiro milênio, né? Passamos aí do ano 2000 com tantas previsões que haveria isso, de desastre, mais aquilo, mais isso, mas nós sobrevivemos. Estamos aqui com esperança que a humanidade encontre a paz, encontre um jeito de conviver entre as diferenças, tanto da parte de raça, de religião, de cor, de línguas faladas desse mundo. Nós temos que nos encontrar porque somos todos filhos da humanidade, filhos da terra e filhos de Deus. Vamos ouvir então com Emmanuel, canção do terceiro milênio.

Estamos chegando ao fim do nosso primeiro bloco com essa música suave, gostosa, que a gente vai ouvir junto do grupo Música em Família. Não

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0: Vida e Harmonia aqui com você, muito obrigado.
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0: Nos acompanhar no primeiro bloco e aqui no segundo que nós começamos com a genial Kel Smith com esse recado, olha, você só consegue enxergar aquela altura, aquele horizonte se você escalar a montanha. Então ela escreveu, gravou e a gente vai ouvir junto a música Girassol.

Eu sempre falo aqui, nós somos filhos da terra, filhos de Deus, criaturas únicas, compomos um corpo que todo constituído da matéria que é existente na terra, então nós somos aqui um pedaço da terra, um pedaço do cosmos, um pouco de estrela, um pouco de sol, então somos tudo isso. Nós somos seres de luz, por isso a gente vai ouvir com Nando Cordel esse mantra, seres de luz.

gente tem que aprender a viver, superar as dificuldades, não se desgastar com aquilo que você não pode resolver, como se diz aqui o ditado popular. Aquilo que não pode ser resolvido, resolvido está. Então vamos tocar para frente, enfrentar novas batalhas, crescer no aprendizado do dia a dia, melhorar nossa condição e amar ao próximo, fazer o melhor de nós, para nós e para o próximo. Então vamos ouvir com o Titãs, É Preciso Saber.

tenho 71 anos, já vivi um bocado, né? Tem muita gente que não conseguiu chegar aos 71 anos. Fiz uma cirurgia recente, com muita dificuldade, tive problemas de coração, tive que trocar veias da perna para colocar no coração, são as pontes de safena, e eu sobrevivi, estive no médico, disse que eu tô 100% para viver mais e mais e mais. Então eu tô tendo mais oportunidades. E o recado que eu deixo é que a gente tem que insistir, não desistir, porque o sonho nunca acaba. Cuidar de si, da saúde mental, espiritual e física, e fazer o melhor para você e para o próximo. Então vamos ouvir com Taiguara, Teu Sonho Não Acabou.

0: Jorge Aragão, Zeca Pagodinho e mais amigos se reuniram e gravaram pra gente ouvir aqui no Vida e Harmonia a música Mutirão do Amor.
1: Pra falar de amor, né, pai?
2: Porra, obrigado, Jorge. Vou chegar e descansar um pouquinho.

0: Martinho da Vila, né? Gravou agora o seu último, não é mais CD, né? A sua última lista de músicas em Portugal. Ele é reconhecido internacionalmente pela beleza das suas composições, interpretações, e a gente vai ouvir dele essa das antigas, mas sempre atual, Canta, Canta, Minha Gente.
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A gente vive em comunidade. Um dia desse estava conversando com os meninos lá em casa. Olha, tudo que nós temos aqui foi assegurado pelo conjunto da sociedade, do policial que nos protege, da enfermeira que nos acompanha no hospital, do médico que nos operou, do motorista, do lixeiro que está conservando a limpeza das nossas ruas e praças, do professor, nem se diga do professor que é tudo na nossa vida, né? Do padre, do pastor, do dirigente da casa espírita, dos amigos do trabalho, esse conjunto de mundo, né? É que torna a nossa vida possível. Nós estamos aqui por nossa própria conta, estamos fazendo a nossa parte, mas dentro de um conjunto de gente também que está fazendo o que pode, né? Então vamos ouvir com Leci Brandão, É com toda essa gente. É com...

0: nosso programa está chegando ao fim. O Jota vai para casa encontrar a Juscelia. Tudo bem com ela? Bom, eu vou encontrar a Adriana, minha amada,
1: o João Francisco, o Zé João e lá em Goiânia o Tiago e o Irá, os meninão, né? Que já são pais, meus netos, minhas netas, minhas noras. Muito obrigado. E a gente vai trazer a música que o Alok, todo mundo conhece o Alok, aquele que faz aquelas lives, né? Que, como se diz a profissão dele, ele é o DJ, DJ Alok. E músico, produtor, muito conhecido em todo o país. Ele fez com os índios da Amazônia, em pleno rio Amazonas, a performance chamada Performance from Amazon. Quer dizer, uma performance do rio Amazonas. E a gente vai ouvir com ele essa performance com os índios cantando, tocando flauta, junto com ele, que essa música ficou extraordinária. Então, para encerrar o nosso programa, nosso agradecimento à sua audiência, muito obrigado. E com Alok, Performance from Amazon. Boa noite e fique com Deus.
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2: Uma e um.

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0: Olá você, bom dia. Agora 5:03.
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0: você, meu amigo, você, minha amiga. 5:03 agora. Estamos chegando para mais um programa Alvorecer. Está na hora do nosso momento de fé, está na hora do nosso versículo do dia, a nossa inspiração da manhã e ainda a nossa oração da manhã.
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0: Nosso versículo do dia de hoje está no livro de 1 João, capítulo 1, capítulo 3, versículo 1. Abra a sua Bíblia.

0: 13, versículo diz: vejam como é grande o amor que o Pai nos concedeu, sermos chamados filhos de Deus, o que de fato somos. Por isso o mundo não nos conhece, porque não o conheceu.
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0: Olha, muitas vezes nós somos tentados a medir o nosso valor pelo que fazemos, pelo que conquistamos ou pela forma como os outros nos enxergam. Mas Deus não nos avalia por aparências, desempenho ou status. O seu olhar vai muito além da superfície e alcança o nosso coração. A Bíblia nos ensina que fomos criados à imagem e semelhança de Deus. Isso significa que nossa exigência não é fruto do acaso. Nós somos obra das mãos do Criador. Nós fomos chamados e formados com propósito, amor e cuidado. Olha, desde o princípio Deus nos atribuiu valor e dignidade. Mesmo quando falhamos ou nos sentimos insuficientes, o amor de Deus por nós permanece inabalável. A maior prova desse amor foi dada quando ele enviou seu filho, Jesus Cristo, para nos salvar. Na cruz, vemos o quanto somos preciosos para Deus. Ele nos amou antes mesmo de perdermos ou podermos fazer algo para merecer esse amor. Além disso, Deus não apenas nos ama, mas também tem planos de paz e esperança para nossas vidas. Nem sempre compreendemos os caminhos pelos quais passamos, mas podemos confiar que o Senhor continua guiando nossos passos e trabalhando para o nosso bem. Olha, quando nos lembramos de quem somos aos olhos de Deus, encontramos segurança para enfrentar as dificuldades. Somos seus filhos amados, guardados por seu cuidado e sustentados por sua graça. Nada pode nos separar do amor que ele derramou sobre nós em Cristo Jesus. Portanto, meu amigo, minha amiga, viva hoje como amado por Deus. Reserve alguns minutos para agradecer a Deus pelo amor que ele tem demonstrado em sua vida. Rejeite pensamentos que diminuem seu valor e substitua-os pela verdade da palavra de Deus. Lembre-se de que sua identidade está em Cristo, não nas opiniões das pessoas. Demonstre amor que você recebeu de Deus trabalhando ou tratando alguém com bondade e compaixão no dia de hoje. Agora são 5:08. Feche os seus olhos agora e vamos falar com Deus.
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Querido e amado Deus, bom dia, Senhor. Bom dia ao Espírito Santo de Deus. Bom dia ao nosso Salvador Jesus Cristo. Pai amado, mais uma vez, graças à sua bondade e à sua misericórdia, nós estamos aqui mais uma vez neste novo dia. Hoje é uma terça-feira, dia 21 de julho do ano de 2026. Muito obrigado, Pai amado, Pai querido, pela oportunidade de poder estar aqui vivendo este novo dia. Pai amado, obrigado porque o teu amor define quem eu sou. Mesmo quando me sinto fraco ou inseguro, posso descansar na certeza de que o teu filho amado foi criado com propósito. Ajude-me a enxergar minha vida através dos olhos e a viver hoje com confiança no teu cuidado. Obrigado, Senhor, por Jesus, a maior prova de amor por mim. Muito obrigado, Pai amado, Pai querido, pela oportunidade de poder estar aqui mais uma vez falando diretamente ao Senhor através da nossa oração da manhã. É um novo dia, Pai, que o Senhor nos concede, que o Senhor nos dê paz, esperança, sabedoria e que nós possamos todos os dias buscar a Tua palavra através da Bíblia Sagrada. Muito obrigado, Pai. Cuide agora de cada amigo, de cada amiga que encontra-se comigo nesta oração da manhã. Que o Senhor dê paz, tranquilidade, saúde a todas as pessoas que estão agora nesse momento de fé comigo na nossa Unitins FM. É a nossa humilde oração para o dia de hoje, Pai, que pedimos e agradecemos em nome de Jesus. Amém, Senhor. Música.

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1: Oi, Lavieira, bom dia.
2: Olá você, bom dia. Agora são 5:16, 5:16 agora. Estamos chegando com o nosso programa Alvorecer feito para você. Ótima manhã de terça-feira, seja muito bem-vindo, seja bem-vinda. Vamos que vamos, né? Bora para cima, porque tá na hora do melhor da música sertaneja, aqui na sua Unitins, a mais ouvida do Tocantins. Programa Alvorecer feito para você. Tá na hora, meu compadre, tá na hora, minha comadre. Bora.
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2: É desse jeitinho. Tá na hora, meu compadre, tá na hora, minha comadre. Vamos que vamos para mais uma edição do nosso programa Alvorecer feito para você. Aquele abraço, obrigado pela sua audiência e a sua companhia. Felicidades para quem já tá despertado para um novo dia, graças ao nosso bom Deus, né, rainha? Graças a Deus, estamos juntos mais uma vez, feliz da vida com mais uma edição do nosso programa. Seja muito bem-vindo, seja bem-vinda. Vamos que vamos para mais uma edição desse programa que é feito com muito amor, muito carinho para você que está do outro lado curtindo a nossa Unitins, tá bom? Gente, ó, doidinho tá aqui, viu? Doidinho tá por aqui, prontinho, né, doidinho? Para acordar todo mundo. Bora, doidinho? Chega aí, meu filho.
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2: E é assim que a gente gosta, né? De acordar todo mundo bem cedinho aqui na edição do nosso programa Alvorecer, nessa terça-feira boa. Obrigado você, meu amigo, você, minha amiga, que acorda cedo com a gente. Obrigado pela sua audiência, pela sua companhia. Dá bom dia, Zé.
5: Bom dia.
2: Isso.
5: Bom dia.
2: Dá bom dia, Joãozinho.
6: Bom dia.

0: Bora acordar você que acorda cedo com a gente, ó. Bom dia, bom dia, bom dia. Pra você, meu amigo, você, minha amiga, que já está de plantão aí. Aliás, que ainda está de plantão, né? Você que virou a noite trabalhando, ó. Bom dia. Aos meus amigos médicos, as médicas, enfermeiros, enfermeiras. Aquele abraço, bom dia, bom dia. Aos meus amigos vigilantes também, bom dia, felicidades, viu? Aos meus amigos e minhas amigas aí da segurança pública, municipal, estadual e federal, bom dia, bom dia. Aos meus amigos leiteiros, já na lida, já tirando leite, bom dia, felicidades. Trabalhadores rurais, pessoal das lavouras também, né? Aquele abraço, obrigado pela audiência, pela companhia aqui no nosso programa Alvorecer, feito para você. Aos meus amigos padeiros e padeiras, confeiteiros e confeiteiras, as minhas amigas boleiras. Alô, meus amigos vendedores e minhas amigas vendedores de lanches também. Aquele abraço, bom dia, bom dia. Trabalhadores aí nos frigoríficos, já na lida, né? Desde a madrugada, bom trabalho. Aos meus amigos caminhoneiros também, aquele abraço, bom dia, felicidades, viu? Aos meus amigos frentistas, a minhas amigas também, trabalha aí no abastecimento dos veículos, né? Atendendo os motoristas, um abraço para todo mundo, bom dia, felicidades, viu? Aos meus amigos motoristas de ônibus, de coletivos, né? Os passageiros também, um abraço. Aos meus amigos taxistas, mototaxistas, aos motoristas de aplicativos, bora que bora, né? Para mais um dia, afinal de contas, hoje é uma terça-feira boa. Para você, meu amigo, para você, minha amiga, ó.
1: Bom dia! Bom dia!
2: Terça-feira, oba!
0: É, terça-feira boa, chegou! Bora pra cima pra mais um dia, dia 21, viu gente? 21 de julho 2026. Sabia que hoje é dia do bailarino, aliás, do dançarino de salão? Sabia dessa ou não, minha amiga rainha? Pois é, hoje é dia do dançarino de salão. Parabéns a todos aí pelo seu dia. Hoje também é dia do garimpeiro, viu gente? É dia do garimpeiro também hoje. Parabéns a todos aí pelo seu dia. Dia especial, não é isso? Então bora. Ó, já manda ver, manda mensagem. Nosso WhatsApp tá liberado pra você. Nosso WhatsApp tá liberadaço sempre, ó. Manda mensagem. Está aí pra você participar com a gente. Nosso WhatsApp da sua Unitins está aqui sempre à sua disposição. Não deixe de mandar a sua mensagem, tá bom? Fica à vontade, ó. 63 é o nosso DDD, 99156234. Anotou? 63 99156234, tá bom? Manda a sua mensagem. Eu já estou te esperando aqui no nosso programa Alvorecer, que já está no ar.
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0: Aô! Opa, então bora de modão, bora de Chico Rei Paraná.

0: Vamos que vamos, começamos o nosso programa Alvorecer, feito pra você. A primeirinha foi o Chico Rei Paraná, Leão Domado. Gostou, rainha? Gente, olha, agora são 5:25, 5:25. Bora trazer aqui, bora trazer as primeiras mensagens do nosso programa Alvorecer, feito pra você. Deixa eu ver quem é que tá com a gente aqui, já deixando a sua mensagem, a sua participação. Meu amigo Wesley, tudo bem,
1: muito
0: querido?
1: Bom dia, Leoveira, bom dia a todos os ouvintes da Rádio Unitins FM. Aqui quem fala sou eu, Wesley Amaral. E aí, tudo bem, Leoveira?
0: Tudo bem, meu querido.
1: Como está? Tudo bem, graças a Deus. Meu amigo Davi, você pode tocar aí para nós. Pense em mim, de Leandro e Leonardo, fez para você. Para todos que tiveram vindo essa programação, te desejo uma excelente terça-feira. Que Deus continue abençoando você e sua família. Um forte abraço, tudo de bom. Até amanhã, a partir das 5 da manhã. E cafezinho para nós, Leoveira.
0: Ok, meu
1: e,
0: querido.
1: E claro, meu padrasto que está ouvindo aí no setor Morado do Sol, meu amigo Levi.
0: Pronto, tá aí, ó, cafezinho. Tá servido o nosso cafezinho Alvorecer. Vai pra você, meu amigo Wesley. Muito obrigado pelo carinho da audiência, da companhia também no programa Alvorecer, feito pra você. E a primeirinha vem já já, tá bom? Obrigado pela companhia, pela audiência. Meu amigo Deusvaldo, direto do Estadão de Goiás, também tá com a gente. Tá dizendo aqui, bom dia, meu amigo Léo Vieira, gostaria de ouvir João Paulo e Daniel, cuida de mim. Maravilha, meu querido, abração. João Ivonaldo, já tá na correria? Deixa eu ver.
2: Pai nosso que estás no céu.
0: Aqui é oração, né? Oração, não é o vídeo dele, não é o vídeo dele correndo. Valeu, João. João Ivonaldo, abração, meu querido, obrigado. Vilonei, fala, meu querido, bom dia.
3: Bom dia, meu amigo Léo Vieira. Vilonei, tá aguardando, tô caminhando, bem, tomar um cafezinho agora, Léo, quando eu gravo. Léo, dá uma louca, minha bichinha, Maiara de Abreu. Carla Morena, Juliana, bebê, Serena. O que foi, Léo, que não vieram antes, meio dia, não vieram, não. Dá um alô para Jota Júnior, PP do Rádio Léo Vieira, que é você, para todos aí da Rádio. Boa terça-feira, que Deus abençoe mais todos.
0: Amém, meu querido, amém. Obrigado, viu?
3: Barreirito, derruba o meu espaço.
0: Barreirito, vai para você já já. Obrigado. Agora são 5:27, 5:27. Bora!
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4: Bem, pessoal, estamos de volta. Excelente manhã pra você. Boa terça-feira. Vamos que vamos, né? Chegou mais um dia, graças a Deus. Bora pra cima!

0: Olha a hora, gente, olha a hora, 5h32 agora, pra você ligado, aquele abraço, bom dia, bom dia, bom dia.
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2: Hoje, hoje é terça-feira. Hoje foi segunda, hoje é terça.
0: É, terça-feira, meu amigo, terçou, viu?
2: Ei,
0: é. Vamos que vamos, terça-feira chegou, dia 21, hein, gente? 21 de julho 2026. Olha que legal, viu? Bom demais ter você com a gente. Não esqueça que o nosso WhatsApp está liberado para você mandar sua mensagem, para você pedir sua moda, né? Mandar o seu alô para quem você quiser. 63 é o nosso DDD, 9915-6234. Fica à vontade, ó. Participe aí com a gente, tá bom? Deixa eu trazer mais recadinhos, mais mensagens. Manda. A sua mensagem, fica à vontade. Minha amiga Ivonete, tudo bem, minha querida?
3: Bom dia, Léo Vieira.
0: Bom dia, querida.
3: Terça-feira abençoada para você, amém, toda a sua família.
0: Para todos nós.
3: O seu Branco da Casa de Carne da Nato, com todos os funcionários. Pedro Henrique da Locadora Brasil. O seu Ed da Loca Mais. O Dream da Moderna Eventos, Eliette.
0: Maravilha.
3: E sobe e desce família. Maria Carneiro, Maria Nogueira. Minha mãe Carmozinha, Mestre Ramando do Bolo, Mano do Carmo. Adão, Liette, Anjo, Laide. Ceguinho apaixonado, Dona Nazaré, mas seu Francisco na Vila Grotins, seu Raimundo na Dona Nazaré na Vila Grotins, Neto Osineto na Vila Grotins, o Tomás Iracel na Vila Grotins, o outro seu Raimundo também na Vila Grotins, e Zé do Arame na Vila Grotins, e Cabelinho Vermelho. Tchau, tchau, Léo, partiu o trabalho.
0: Um abraço, minha querida, obrigado, bom trabalho pra você, minha amiga Ivonete, Boteco do Negão, todo mundo sintonizado aí na Vila Grotins, né, Ivonete? Obrigado, querida. Tudo de bom. Quem mais? Zé da Jumenta.
4: Oi, senhor. Bom dia.
0: Bom dia, meu querido.
4: Sim, meu amigo Léo.
0: Bom dia, meu amigo.
4: Você tá bom?
0: Bom, graças a Deus.
4: Bom dia, meu amigo Carlão.
0: Isso.
4: Sobe dessa, sua família.
0: Maravilha.
4: Dona Aparecida, o Gerro de Sobe dessa, seu neto.
0: Legal.
4: Bom dia pro meu amigo Betinho, tá corado.
0: Ah, o Betinho,
4: é? Meu amigo Holmes.
0: Legal. Quem mais?
4: Tô assuntando seu programa.
0: Obrigado.
4: Mas eu vou dizer pro meu amigo Juraci, rapaz. Lá de Santa Teresa, Tocantins, de Santa Teresa, Juraci. Mandou um de Porto de Santa Teresa, que é nasci de lá, nasci criado de Santa Teresa, Juraci.
0: Legal, meu querido.
4: Trabalho na Urba.
0: Certo. Que mais? Que mais?
4: Não posso esquecer de um amigo Ribuliço, rapaz.
0: Ribuliço. É verdade, é verdade.
4: Posso pôr uma música pra ele, Deus.
0: Na hora, meu querido. Abração, viu? Zé da Jumenta, gente boa. Gente fina, só não pode é comer pimenta. Ô, José Raimundo, tá na estrada, meu querido? Tá na estrada, tá dizendo aqui, Zé Raimundo Tavares, de Aparecida do Rio Negro, toca aí, Rick Renner pra nós, Casa de Caboclo, tá na estrada, gente, na estrada. Tá vindo pra Palmas, é isso? Abração pra você, meu amigo José Raimundo, felicidades, tá, meu querido? Obrigado. Sebastião Pereira.
5: Bom dia,
0: meu amigo.
5: Opa. Vira. Parabéns, Vira, por o nosso dia, ó. Que foi ontem, né, rapaz?
0: Dia do amigo, rapaz. Verdade.
5: Não podia deixar passar em branco, rapaz. Tem que parabenizar esse dia, rapaz.
0: Verdade, verdade.
5: Amigo. Opa, rapaz, que bom, né, moço?
0: Que bom.
5: Oi. Azevedo, rapaz.
0: Azevedo tá trabalhando.
5: É um amigo, rapaz, mas eu tô cismado com Azevedo.
0: Que
5: rapaz.
0: Foi?
5: Cismei com ele. Daquele tempo que ele contou
0: aquela. O que aconteceu, rapaz?
5: Do rapaz que namorava com a moça. Com a irmã dele, ele implicou o rapaz.
0: Pois é, ué.
5: Ia fazendo aquela perversidade com o rapaz.
0: Que coisa, não? Hein?
5: Ele, você falando que eu gosto sempre de andar mais ele, nós andamos juntos, gostava. Eu tô saindo fora dele.
0: Ah,
5: eu
0: é?
5: Tá
0: porque...
5: muito pra frente, rapaz. Quando chega nesse. Passa por as mulheres aí na rua, ele é buzinando naquele negócio. Não.
0: Rapaz, tô saindo fora do dele. Céu. Que coisa, ó. Parou o áudio dele? Parou o áudio do meu amigo. Meu amigo Sebastião, alguém falou aí.
5: Ele
0: quem...
5: vai arrumar esse
0: vai lá.
5: Problema, deixa eu arrumar só pra ele, eu tô fora. Ô, Vieira, tudo de bom pra você, garoto?
0: Valeu, meu querido.
5: Tamo junto.
0: Abração pra você também, felicidades, meu amigo Sebastião Pereira.
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0: Aô, agora chega a moda boa aqui no nosso programa. Alvorecer. Prepara o coraçãozinho aí, viu, gente? Ó, 1993, essa moda de João Paulo.

meus amigos, se nesse momento algum de vocês me perguntasse onde estão os meus passos, eu não saberia dizer. Mas em nome de Deus, eu agradeço e peço que cada fã, cada amigo, cada irmão que dê um passo por mim, porque eu não sei onde estão os meus passos.

0: Oi.
1: O café tá pronto?
0: Tá prontinho.
1: Eu quero o meu café.
0: Ah, quer um cafezinho, é? Tá aqui, ó. Cafezinho Alvorecer, gente, tá servido pra todo mundo. E acorda cedo e se liga aqui na nossa Unitins, a mais ouvida do Tocantins. Agora são 5:44, 5:44. Pra você ligado, aquele abraço, viu? Bom dia, obrigado pela, o carinho da audiência, muito obrigado também pela carona, né, rainha? Tem muita gente na estrada, na rodagem, né, nas estradas aí no nosso Tocantins, pessoas que ouvem a gente em outros estados também através da internet, inclusive nos dando uma boa audiência aí na internet, a gente agradece, viu? Pelo carinho da audiência, da companhia, você meu amigo, você minha amiga, vamos que vamos, até as 8 da manhã, programa esse é o seu programa, deixa eu trazer mais algumas mensagens aqui do nosso WhatsApp, da sua Unitins, 6399156234, viu? Manda sua mensagem também, nós vamos atender você. Manda e aguarda aí, tá bom? Manda e aguarda que nós vamos atender você também. Alô, alô, bom dia.
2: Dia.
0: Bom dia, meu amigo.
2: Vira, aqui é Domingos Dias.
0: Ô, Domingos. Como é que tá, querido?
2: Bom? Toca pra mim a volta do vaqueiro com o Vabá Machado de Masculino.
0: Ó, volta do vaqueiro. Não sei se nós temos essa música aqui, viu, Domingos? Vou ter que procurar. Se eu não me engano, nós não temos ela aqui, tá bom? Se tiver, a gente toca sim, com certeza. Valeu, meu querido. Abraço. Ô, Edith, tudo bem, minha querida? Bom dia.
3: Sim, bom dia.
0: Bom dia, minha amiga.
3: Tudo bem?
0: Tudo na paz.
3: Eu
0: e você?
3: Sou Edith de Poço Nacional.
0: Oi, né? Edith.
3: Sim, eu quero ouvir uma música com...
0: Qual é?
3: César e Paulinho. Nunca mais.
0: Nunca mais.
3: Paulinho.
0: Certo.
3: Tá bom, Leozinho?
0: Tá bom,
3: bom
0: minha
3: dia.
0: Querida. Tá bom, minha querida. Abração. Nunca mais. É isso? Nunca mais. César e Paulinho. Cadê? Tem aqui, produção? Nunca mais. Tá aqui, né? Tá no jeito. Vamos tocar pra nossa amiga Edith. Edith, um abraço, minha querida. Bom dia pra você também. Uma ótima terça-feira especial, tá bom? Obrigado pelo carinho da audiência e da companhia. Valeriano, tudo bem, meu querido? Bom dia.
4: Bom dia, bom dia. Delvira.
0: Bom dia, Delvira. Meu amigo.
4: Hoje eu gostaria de ouvir uma música com o Ney, mano. Mensagem de aniversário. E oferecer aqui pro meu filho, que hoje tá colhendo no Jardim da Existência, mais um ano de vida.
0: Guardei.
4: E quero dizer pra ele, filho, você é tudo pra mim, você é um rapaz que me faz feliz, me dê toda a felicidade desse mundo, que você continua sendo esse rapaz que tu é, dedicado, obediente, tudo de bom pra você, meu filho, feliz aniversário, que Deus te dê tudo de bom na sua vida, parabéns, parabéns, Arley, parabéns, Arley.
0: Aí, muito bem, parabéns. O Arley, é isso? Não entendi se é o Arley, o Varley, não deu pra me entender direito. Mas um abraço pro seu filho aí, felicidades, viu? Muitos anos de vida, muita saúde, muita paz, que Papai do Céu possa repetir essa data por muitos e muitos anos, tá bom? Parabéns, felicidades. Ô, Israel, bom dia, meu querido.
5: Bom dia, meu amigo.
0: Bom dia, meu amigo.
5: Bom dia, bom dia. Tá falando que é de boia, viu? Boia na cara. Bom dia. Pelas ruas de nossas avenidas, da capital mais nova do Brasil.
0: Isso, bom dia, meu querido. Valeu, um abração pra você, grande Israel, né? Um abração pro Israel, tá já na lida, na correria do dia a dia, né, meu querido? Alô, Rony!
6: Bom dia, Léo Vieira.
0: Bom dia, meu amigo.
6: Tô aqui ligado no seu programa. Gostaria de ouvir a música com Trio Alto Astral, Felicidade.
0: Felicidade, Trio Alto Astral. Valeu, meu querido, abração. Se eu não me engano, é Trio Alto Astral, Chico Rei e Paraná. Vai pra você já já, tá bom, meu querido? Abraço.

0: Tá aí no nosso programa Alvorecer, feito pra você.
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0: Você que tá dizendo, viu, meu compadre? Você que tá dizendo. Gente, olha, agora são 5:56, 5:56. Pra você ligado, aquele abraço, muito obrigado pela sua audiência, pela sua companhia. Já mandou sua mensagem aí? Manda aí sua mensagem. Tô esperando você aqui no nosso programa Alvorecer, feito pra você. Manda. Fique à vontade e participe aqui da nossa programação, tá bom? Deixa eu trazer mais algumas mensagens. Daqui a pouquinho nós temos a nossa motivação para um dia melhor, não é isso? Vou mandar um grande abraço, meu amigo Wilke. O Wilke Lima tá aqui com a gente, tá dizendo bom dia, meu amigo Léo Vieira. Olha aqui, você tenha um ótimo dia. Já estou em sintonia na melhor programação do Tocantins, né? Que é a nossa Unitins FM, programa Alvorecer. Obrigado, meu querido. Abração pra você, grande Wilke. Tá sempre com a gente. Tá dizendo, ó, gostaria de ouvir Zezé Di Camargo com a música Irmão da Lua, é, Amigo das Estrelas, nova regravação dele. Na hora, meu querido. Tá dizendo o Wilke Lima aqui da 108 Norte. Obrigado, Wilke. Um abração, meu querido. Uma ótima terça-feira pra você também. Daqui a pouquinho do trabalho, né? Bom trabalho, que a terça-feira seja produtiva, lucrativa e principalmente que seja uma terça-feira abençoada por Deus, tá bom? Obrigado pela audiência, pela companhia. Alô, Nilson Mutz.
2: Bom dia,
0: meu amigo.
2: Bom dia, Leozinho.
0: Bom dia, meu querido.
2: Que uma música fosse possível.
0: Qual é a moda, meu querido?
2: Pra você e pra todos os ouvintes da rádio.
0: Pra Opa, Eliseu, na hora.
2: Pra aquele que gostar da música, Leozinho.
0: Certo.
2: É. Eu quero ouvir aí o Fuscão Preto, Leozinho.
0: Fuscão Preto. Pronto. Tá bom, meu querido.
2: Pra todos os ouvintes da rádio, Leozinho. Dizer pra você, Palmeiras tá vindo aí, Leozinho.
0: Ah, é?
2: Leozinho.
0: Olha, rapaz.
2: Não tá com nada, Leozinho.
0: Valeu. Vou tocar ela com a Marília Mendonça pra você hoje, viu? Fuscão Preto, Marília Mendonça e a dona Ruth, né? A mãe da Marília Mendonça. E vai pra você já, grande Nilson Mutz. Um abraço, meu querido. Obrigado pela companhia, pela audiência. Gente, olha, agora são 5:58, 5:58. Então vamos tocar agora Trio Alto Astral e Chico Rei Paraná. Felicidades, vai pro Rony. E aí nós vamos pro intervalo. Quando a gente voltar do intervalo, já voltamos com a nossa motivação para um dia melhor, tá bom? Oh!

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0: 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A solenidade reforça o caráter ético e humanístico do estudo da anatomia, lembrando aos alunos da Unitins que o aprendizado científico está diretamente ligado ao respeito à dignidade humana.
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Vamos lá, meu amigo, vamos lá, minha amiga, 6:08 está no ar o nosso Motivação para um Dia Melhor. O título da mensagem de hoje, o céu se abre para você. Livro de Salmos 28, versículo 7, lá diz assim, olha: o Senhor é a minha força e o meu escudo, nele o meu coração confia e dele recebo ajuda. Meu coração exalta de alegria e com o meu cântico lhe darei graças. Amigo, amiga, olha quantas vezes nos sentimos pequenos diante dos desafios da vida. A tristeza tenta nos abater, as lutas parecem grandes demais e o peso do mundo parece nos esmagar, não é assim? Mas há uma verdade que precisamos carregar em nosso coração. Existe um amor que nos vem e nos vê como ninguém mais ousou a ver. Um amor que nos aceita exatamente como somos, que todas as nossas falhas e imperfeições ele vê e aceita. Olha, esse amor vem de um pai que nos criou e nos conhece profundamente. Olha, pense em histórias como a de José, que mesmo vendido pelos irmãos, injustiçado, manteve a fé e viu o plano de Deus se cumprir em sua vida. Ou em Daniel, que na cova dos leões experimentou a proteção divina. E o que dizer de Elias, cuja coração fez o céu se abrir e a chuva cair após um longo período de seca? Olha, são exemplos de que não importa o quão impossível a situação pareça na terra, não há luta que o céu não possa vencer. Quando nos humilhamos e nos derramamos em oração, algo extraordinário acontece. O céu se abre, não há uma figura de linguagem, mas uma realidade espiritual. É a promessa de que, ao clamarmos, o próprio Deus envia seu exército para nos socorrer. Olha, seu poder é invencível e nunca houve quem pudesse detê-lo. Ele está sempre pronto para nos ajudar, para nos dar força e para nos guiar através das tempestades. Você pode sentir isso? Não pode? Olha, essa certeza de que não estamos sozinhos. Que a cada oração, a cada entrega, uma nova esperança surge. O céu está sempre pronto para se abrir sobre você, trazendo paz, consolo e a vitória que só Ele pode dar. Meu amigo, minha amiga, confie, entregue suas lutas e veja o impossível se tornar possível, pois o amor que te acolhe é o mesmo que move montanhas e abre caminhos onde não há. Portanto, que essa verdade encha o seu coração de fé e coragem. Lembre-se, você é amado incondicionalmente e o poder do céu está à sua disposição para vencer qualquer batalha. Basta crer e se derramar diante dele. O céu se abre para você, meu amigo, para você, minha amiga. A Ellen Liz vai cantar uma canção que diz "O céu vai se abrir". Essa canção fala exatamente sobre essa mensagem de hoje que nós passamos para você aqui no nosso momento, no nosso Motivação para um Dia Melhor. Vamos ouvir essa canção e que Deus abençoe o seu dia. Uma ótima manhã.

0: Hoje é terça-feira. Terçou!
1: Terçou, Mariazinha, terça-feira boa, gente. Agora são 6:21, 6:21.
2: Bom dia!
1: Pra você ligado, aquele abraço, obrigado pela sua audiência, a sua companhia. Ó, Tarcílio!
3: Ô, Léo Vieira, eu esqueci, rapaz.
1: O que, que foi, meu irmão?
3: Canta...
1: tem um áudio aqui primeiro. Primeiro esse aqui, né? Bora ouvir, bora ouvir. Fala, Tarcílio, bom dia, meu querido.
3: Bom dia, amigo Léo Vieira.
1: Bom dia, meu amigo.
3: Uma alusão pra essa turminha toda, pra todo mundo.
1: Certo.
3: Sobe, desce, Maria Carneiro.
1: Certo.
3: Tribuliço. Uhum. É, aquele caba do chapeuzão.
1: Certo.
3: E o baixinho da rede.
1: Ó, oh, muito bem.
3: Bom, rapaz, eu topei com ele lá no sobe, desce. Pensa no caba animado.
1: Ah, é? Gente
3: pra
1: boa?
3: Pro, bom, pro Carlão Feião, em cima, lá aí na hora N4.
1: Certo.
3: E pra seu Mauro, na hora N4 também.
1: Muito bem.
3: E o índio velho, pezinho pra frente, pezinho pra trás.
1: Pronto.
3: E passou lá ali pro Jojo.
1: Isso.
3: O amigo Frecha, rapaz, conheci ele.
1: Olha.
3: Também, gente boa demais.
1: Legal, muito
3: e
1: bom.
3: Pra todo povo bom, rapaz, pras meninas tudo.
1: Maravilha.
3: Passou
1: ali
3: Jojo.
1: Isso.
3: E pra todo esse povo bom, rapaz. E a música é com Pedro Bento, Zé da Estrada, Ladrão de Beijo. Valeu,
1: opa,
3: cabecinha de jaca.
1: Valeu, meu querido.
3: E vamos tomar um cafezinho alvorecer?
1: Bora, bora. Tá valeu, no jeito aí? Bom. Valeu, meu querido. Abração pra você, ó, cafezinho. Tá servido aqui nosso cafezinho alvorecer para meu amigo Otacílio. Obrigado pela companhia. Alô, alô, bom dia.
4: Bom dia, obrigado. Vamos que vamos.
1: Bom dia, meu amigo.
4: Goiânia. Terça, terçou, né?
1: Terçou, meu amigo. É isso aí.
4: Olha, se possível, essa pé com a boi para nós.
1: Qual é?
4: Pode ser Dino Franco Moraia, Sementinha.
1: Certo.
4: Esprajante, Simone, Assis, Mão de Cola, Raimundo lá do Tocantins. Simone. Todos os ouvintes, é nós. Tamo junto, abraço, até amanhã.
1: Valeu, valeu, meu querido, abração pra você, obrigado, Goiano de Barrolândia, nossa querida capital do mel, um abraço, viu, meu querido? Dona Miriam, bom dia.
5: Bom dia, Léozinho.
1: Bom dia, dona Miriam.
5: Tudo bem, meu filho?
1: Tudo na paz, dona Miriam, graças a Deus, e a senhora?
5: Eu tô aqui, cada dia melhorando mais.
1: Graças a Deus, graças a Deus, feliz por isso, viu?
5: Ouvindo a oração das 5 horas.
1: Amém, amém.
5: Estou amando.
1: Que
5: oração.
1: Que mais?
5: Tô aqui na luta, na recuperação.
1: Tá na luta, né, dona Miriam? Graças a Deus, viu?
5: Leozinho.
1: Oi.
5: Toca pra mim com o Teodoro Sampaio.
1: Qual é? Réu?
5: Amanda Escondido.
1: Amanda Escondido.
5: Eu te peço, filho, faz. Liga pra mim. Toca pra mim, por favor.
1: Tá certo, prontinho, dona Miriam, já tá na sequência pra gente atender a senhora também, obrigado, viu? Abração, muito obrigado pelo carinho da audiência, da companhia, dona Miriam tá na 403 Sul, ouvindo o nosso programa Alvorecer. Ô, Manuel, bom dia, querido.
6: Bom dia, amigo Davi.
1: Bom dia.
6: Bom dia,
1: meu amigo. Bom dia, meu querido.
6: Bora, terça-feira, fechou.
1: Isso, verdade.
6: Terça-feira boa, né? Deus deu um monte de trabalho pra nós, né?
1: Festa. Amém, famosa, meu querido.
6: Pra nós ouvir.
1: Qual é?
6: Barreirito, menino da canoa, meu amigo.
1: Maravilha.
6: Bom dia pra você, meu amigo.
1: Valeu, meu querido. Abração pra você também. Obrigado, ó. Felicidades, viu?
2: Bom dia.
1: Uma ótima terça-feira. Obrigado.

0: pelo carinho da audiência, da companhia, da participação também no Alvorecer. E vem aí as previsões para os signos, né? Tá na hora? Então vamos lá, produção.
1: De 21 de março a 20 de abril.
0: Olha, hoje pode ser que algumas emoções antigas apareçam, mas calma aí, tá? Você não precisa resolver tudo de uma vez. Olha, uma conversa com um amigo, um projeto ou até uma situação no amor pode fazer você enxergar algo importante, né? Sobre o que realmente deseja, tá? Olha, o melhor caminho é agir com calma, ouvir a sua intuição e evitar decisões por impulso, tá bom? Áries, olha, os números da sorte para hoje são 08, 21 e número 37, e a cor para o dia de hoje é vermelho.
1: Atenção, Touro, de 21 de abril a 20 de maio.
0: Olha, hoje os relacionamentos ganham destaque, viu? Uma conversa ou situação com alguém pode fazer você mudar de ideia sobre um assunto importante. Olha, talvez pode ser que você sinta um conflito entre a vida pessoal e a responsabilidade do dia a dia. Olha, o segredo é buscar equilíbrio e entender, aliás, que algumas mudanças podem ser necessárias para o seu crescimento, tá bom, Touro? Os números da sorte, anota aí: 05, 18, número 42, e a cor para o dia de hoje é verde.
1: E agora, os astros falam para você que é de Gêmeos, de 21 de maio a 20 de junho.
0: Atenção, Gêmeos, olha, hoje o segredo é não querer fazer tudo ao mesmo tempo. Pode surgir várias ideias importantes, né, durante o dia de hoje, mas você vai precisar escolher o que realmente é prioridade, tá? Organize sua rotina, mantenha o foco e vá com calma. Isso você consegue aproveitar as boas, né? Ou melhor, assim você consegue aproveitar as boas oportunidades que se sobrecarregam sobre a sua vida, tá bom? Os números da sorte para o dia de hoje são 09, 24 e número 38, e a cor para o dia de hoje é amarelo.

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3: Muito bem, pessoal. Estamos de volta. Excelente manhã para vocês.

0: 6:36, 6:36. Já estamos de volta com o seu programa Alvorecer, sempre aqui.
1: Falta muito pra sexta-feira ainda?
0: Falta um pouquinho, meu amigo.
1: Já tô cansado já.
0: Já? Não acredito.
1: É.
0: Rapaz do céu, o que que é isso, hein? Cara, já tá cansado hoje, ainda é terça-feira, né, ô minha amiga rainha?
2: É, claro.
0: Terça-feira ainda, o cara já tá cansado, menino, velho. Bora, ainda é dia 21, viu? Dia 21, quase reta final do mês. Temos ainda mais essa semana e deixa eu ver aqui, mais uma semana e a outra também, né? Mais uma semana e a outra aí pra gente findar aí o nosso mêsão de julho, mêsão de férias, né? Aliás, a criançada estão pedindo pra esse mês passar devagarzinho, né? Passa devagarzinho, mêsão de férias. Daqui a pouquinho, mês de agosto, a criançada volta pra escola, né, dona Maria? Volta todo mundo pra escola já já.
3: O quê? Não
0: acredito. É, mêsão de agosto, a criançada tem que voltar a estudar, viu, criançada? Vamos se preparando aí. Aliás, faltam duas semanas aí para o retorno às aulas, pelo menos os que voltam em agosto, né? Não sei se alguns voltam aí já na semana que vem, não sei, não tô sabendo. Sabendo de alguma coisa, você sabe que eu falo aqui no programa Alvorecer, né? Bom, falar nisso, deixa eu trazer mais recadinhos, mais mensagens aqui do nosso WhatsApp, 63 99156234. Comadre Rita, tudo bem, querida? Bom dia.
4: Bom dia, São Paulo.
0: Bom dia, minha comadre.
4: Bom dia, São
0: Paulo. Bom dia, querida.
4: Que Deus te dá um dia de paz,
0: amém,
4: luz, saúde.
0: Amém para todos nós.
4: Bom dia.
0: Bom dia, querido.
4: Toca para mim, por favor, coração com o milionário de
0: coração?
4: Bahia.
0: Opa, na hora.
4: Ofereço para a comadre Marcelena, para a Jane Silva, para o Zé Jumenta, para o Daniel, para a Jordana e para a Brígida e Olindina, dona Valdete, todos que estão escutando seu programa, ok? Leozinho.
0: Ok, minha querida, obrigado,
4: pra você,
0: viu?
4: Também.
0: Um abraço, obrigado.
4: Cheiro, compadre Léo.
0: Cheiro,
4: Deus te dá,
0: querida.
4: Um dia de bênção.
0: Amém, pra todos nós. Seja um dia abençoado. Bom dia, minha querida. Alô, Marcos, bom dia, querido.
5: Bom dia, meu amigo Léo Vieira.
0: Bom dia. Isso.
5: Agora amanhã, esse Leozão, que eu marco a silêncio do Bela Vista, Marco Lapa.
0: Grande Marcos.
5: Eu vou conhecer sertanejo.
0: Legal, seja bem-vindo.
5: Teodoro Sampaio.
0: Qual é?
5: Paixão proibida.
0: Rápido,
5: você vê, bom, essa música romântica aí, tá
0: modão,
5: bom?
0: Hein?
5: Muita saúde, muita luz divina, tá bom? Vocês, seus ouvintes. Um abração pro Doge aqui, meu vizinho, tá bom? Pro negão lá do Bar Descubra. Um abração pra eles também lá, pro pessoal aí também, tá? Então tá bom, então. Só isso.
0: Valeu,
5: mesmo.
0: Meu querido. Abraço, viu?
5: Tudo que a gente tem pela nossa vida amanhecer.
0: Amém, né? Amém. Felicidades aí.
5: Agradecer a Deus. Tchau, tchau.
0: Valeu, Marcos. Um abraço, meu querido. Obrigado, felicidades. Boa terça-feira pra você também. Ó, a dona Miriam pediu aqui o Teodoro Sampaio, Amando Escondido, tá? E aí vai pra você também. Se der tempo, a gente toca a sua aí até o final do programa. Combinado? Bração pra você, Marcos de Jesus. Aliás, o Marcos Guerra, né? Marcos Guerra, gente boa, gente finíssima. Alô, Johnny!
6: Bom dia, Léo Vieira.
0: Bom dia, meu amigo.
6: Johnny Dias do Taquari.
0: Grande Johnny.
6: Eu quero desejar um ótimo dia, Lindomar Cursinho, Dona Maria José.
0: Muito bem.
6: Estão na Fazenda Paraíso, município Rio Sono.
0: Quem mais?
6: O Lindomar tá agarrado, tirando leite, isso. 50 litros todo dia.
0: Pega é cedo, né, Johnny?
6: O Lindomar tá com quase 80 anos e na lida
0: na
6: diária.
0: Lida. Vamos tá firme.
6: Lindomar. Johnny Dias do Taquari. Valeu, Léo Vieira.
0: Valeu, meu querido.
6: Um abraço.
0: Abração pra você também. Obrigado, Johnny. Johnny Dias do Taquari tá dizendo, ó, quero ouvir música do Rio Negro e Solimões. Valeu, meu querido. Tá oferecendo pro Deusvaldo em Brejinho de Nazaré também, pessoal da cabeceira. É um abração pra eles lá, tudo de bom. Obrigado pelo carinho da audiência e da companhia. Vou organizar uma do Rio Negro e Solimões aí pra o meu amigo Johnny, né, Johnny? Um abração, querido. Yara Quintanilha tá dizendo bom dia, Léo. Bom dia, minha querida. Yara, tudo bem, querido? Um abração pra você, uma ótima terça-feira. Muito obrigado pela audiência, pela companhia aqui no nosso programa, tá? Nalvinha, tudo bem, minha amiga? Bom dia.
7: Leozinho.
0: Bom dia, bom dia.
7: Boa terça-feira.
0: Obrigado, minha querida.
7: Leozinho, fala pra Mariazinha deixar um cafezinho.
0: Um café,
7: ó,
0: viu, Mariazinha?
7: Hoje.
0: Tá ouvindo aí?
7: Que hoje
0: deixa um cafezinho
7: deitada,
0: pra ela.
7: O tempo tá meio
0: isso.
7: Frio, né?
0: É, tá, o clima tá bom, né?
7: Escuro,
0: graças a Deus.
7: Deitada, ela dá, deixar um cafezinho pra mim.
0: Pronto,
7: Leozinho,
0: tá bom, minha querida.
7: Eu gostaria de ouvir André e Andrade, Cama Fria, por favor.
0: Tá bom,
7: muito,
0: minha querida.
7: Muito, muito, muito obrigada. Ofereço pra você e pra todos os ouvintes que tá aí na escuta, tá ok, Leozinho?
0: Tá ok, minha
7: muita
0: amiga.
7: Muita gente escutando esse momento, né?
0: Isso,
7: então,
0: verdade.
7: Então tá. Falou, Leozinho. Obrigada, meu amiguinho. Fui, Leo. Obrigada, obrigada. Um abraço aí pras meninas tuas. As meninas estão de férias, né? Daqui um dia volta.
0: Exatamente,
7: de novo,
0: verdade.
7: Rotina, né, Leozinho?
0: Verdade.
7: Falou, fui, obrigada.
0: Valeu, minha querida. Um abraço, tá? Obrigado, nossa amiga Nalvinha. Ó, vou tocar pro Johnny, pedir o Rio Negro e Solimões. Ninguém faz igual, tá bom, Johnny? Vai pra você daqui a pouquinho. Nosso amigo Johnny Dias, lá do Taquari, que pediu aí o Rio Negro e Solimões. A Nalvinha pediu Cama Fria do André e Andrade. Temos o quê? Temos aqui o Teodoro Sampaio, Amanda Escondido, pra Dona Miriam, Milionário José Rico Coração, pra comadre Rita. Na sequência tem também o Rio Negro e Solimões, pro meu amigo Johnny, ainda André e Andrade, Cama Fria. São as músicas da sequência que você tá pedindo aí, a gente vai colocando aí no nosso programa Alvorecer, tá bom? Agora são 6 horas 42 minutos, 6:42.

0: Alô, alô, você que é de Câncer, de 21 de junho a 21 de julho.
1: Muito bem, atenção Câncer, olha, hoje é um bom dia para dar mais atenção ao que faz você feliz, tá? Olha, pode ser um sonho, um projeto, um romance ou até um talento que estava debaixo, deixado de lado. Aproveite então para seguir o que o seu coração pede, mas sem exagerar nas emoções, tá? Vá com calma e invista naquilo que realmente faz bem para você. Atenção para os números da sorte, hoje são 11, 26 e número 40. E a sua cor para hoje é branco.
0: Atenção, leoninos, chegou a hora do seu horóscopo, de 22 de julho a 22 de agosto.
1: Olha, hoje assuntos da família e também da vida pessoal podem mexer com você, tá? É um bom momento para cuidar das suas emoções e fortalecer suas bases antes de dar novo passo aí na sua vida, tá? Algumas mudanças importantes começam de dentro para fora. Seja sincero consigo mesmo e organize o que for necessário para seguir em frente com mais segurança, tá bom, Leão? Os números da sorte, anota aí, são 0714, número 33, e a cor para o dia de hoje é dourado.
0: Atenção, virginiano e virginiana, de 23 de agosto a 22 de setembro.
1: Olha, hoje uma conversa, uma notícia ou uma situação pode fazer você enxergar as coisas de um jeito diferente, tá? É um bom momento para aprender, mudar de opinião e deixar para trás ideias que já não fazem mais sentido. Ouça com atenção o que as pessoas têm a dizer e confie aí na sua capacidade de evoluir, tá? Os números da sorte para hoje são 10, 23 e número 41, e a sua cor para o dia de hoje é azul.

0: Agora vamos ouvir Rio Negro e Solimões e o Léo que está tocando.
1: Já ouviu, meu compadre, já ouviu Rio Negro e Solimões. Ninguém faz igual aqui na programação do nosso Alvorecer, feito pra você. Olha a hora, gente, olha a hora, 6:54, 6:54, uma ótima manhã, ó, bom dia pra quem acompanha o nosso programa Alvorecer. Obrigado pela sua audiência, pela sua companhia. Não deixe de mandar mensagens, hein? Manda. Nosso WhatsApp 63 é o DDD pra quem tá fora aí do estado, né? Coloca o DDD 63, aí você vai digitar o nosso WhatsApp, que é 99156234. Prontinho, aí é só mandar a mensagem e a gente atende você aqui numa boa, tá bom? Negão do Leite Derramado tá comigo aqui. Alô, Negão, bom dia.
2: Bom dia. Uma terça-feira maravilhosa, mandar um bom dia pra todos que tinha ligado, vindo seu programa agora, audiência grande do estado Tocantins, no Vale do Araguaia, todo mundo aí mesmo. Marco Lapara, Pedrão de Porto Nacional, sabe? Tião Venance, Marcelena, esse povo todo que tiver, a exposição Oswaldina, na região da Trindade aqui. O povo todo tiver ligado aí, ouvindo seu programa agora. Manda pra nós aí, Rio Negro, Solimões. Frio da madrugada que o trem apertou, meu amigo. Fala pro Marco Lapara, bora correr, rapaz. Bora apertar a vacada que eu tô suado aqui tirando leite, rapaz. Fala com nós. Um bom dia, um abraço e com Deus Deus abençoe nós.
1: Valeu, meu amigo. É, rapaz, o negócio lá tá frio, né? Lá tá frio, gente do céu. O homem tá, parece que o nariz tá até escorrendo, rapaz, né? É, Dom Maria, o negócio lá tá frio. Deu uma esfriadinha, né? Ô, Negão, um abraço, meu querido. Obrigado. Acabei de tocar Rio Negro e Solimões. Um abração pra você. Obrigado pela audiência e companhia. Ô, Guilzinho, tudo bem, meu querido? Bom dia.
3: Bom dia, Léo Vieira.
1: Bom dia, meu amigo. Fala, Guiô. E aí?
3: Tu nem adivinha quem é que tá aqui mais eu,
1: rapaz. Quem é, rapaz?
3: Eu. Ah. Eu sou gente boa, conheci ontem, Léo.
1: Ô.
3: Marcelo?
1: Tá
3: sentando um broquete aqui.
1: Ah, meu irmão, rapaz, olha aí.
3: Vou passar agora aí pra ele dar um alô aqui pra tu, aqui, porque
1: tem internet
3: aqui.
1: Que legal, rapaz. Que bom.
3: Eu tô hackeando bem aqui do amigo meu.
1: Ah, então o homem tá trabalhando aí, é?
3: Dá um alô pra tu aí agora. Bom
1: menino,
3: dia,
1: menino, rapaz. Cara, bom dia, meu querido. Abraço, viu? Abraço
3: pra essa turma que tá lá escuta, Léo.
1: Abração. Deixa eu ver.
4: É, Léo Vieira, manda aí
1: pra olha o homem.
4: Um alô aqui na serra aqui. Nós estamos aqui olha na aí, serra. Eu tô sentando um broquete aqui.
1: Ah.
4: E aí eu tô aqui, mas o Guiozinho
1: aqui, rapaz,
4: manda
1: é.
4: Manda um alô pra nós aí.
1: Bração, mano, pra você, viu? Bração. Meu mano Marcelo, né? Aí assentando, deixando aí tudo bonito, né, Guiozinho? Tudo legal, piso de qualidade, né? Meu mano tá aí assentando, fazendo esse trabalho maravilhoso, né? Meu mano Marcelo tá aí trabalhando firme e forte. Mano, um abraço pra você, Guiozinho, obrigado, viu, querido? Obrigado, ó, tá com o homem aí, tá com a qualidade, viu? É isso aí eu a garanto, né? Como diz o seu Creio, isso aí eu a garanto, trabalho de qualidade, piso de qualidade e o assentamento também, viu, meu querido? Assentamento também, Guiozinho, abração, meu querido, pra você, mano, um abraço, tudo de bom, bom trabalho aí, obrigado pelo carinho da audiência e da companhia. Ô, Bartolomeu, tudo bem, querido?
5: Bom dia.
1: Bom dia, meu querido.
5: Se possível, roda pra nós aí. Passa o sininho com o André Andrade.
1: Certo.
5: Tá? Me ouvir lá no Corral de novo. Eu e Bernardo Moreira.
1: Valeu, abração pra você aí, Bartolomeu. Um abração pra toda a turma ouvindo o programa Alvorecer, feito pra você. Que legal, que maravilha. Muita gente curtindo aí a nossa Unitins espalhada nesse mundão de meu Deus, no nosso Tocantins afora, né? Pessoal que ouve pela internet também, nosso site fm.unitins.br, obrigado. Pessoal que ouve pelo nosso aplicativo, tem gente que ouve pelo Radiosnet também, é muita gente, que legal. Adelaide, tudo bem, minha amiga? Bom dia, Adelaide Oliveira. Um abração pra você, minha querida, obrigado. Seja muito bem-vinda sempre ao programa Alvorecer. Quem mais? A Ivani de Itaquaruçu tá dizendo bom dia, Léo Vieira. Olha, eu te desejo uma ótima terça-feira pra você, Léo Vieira, e o que mais que ela escreveu aqui? Ótima terça-feira pra você. Obrigado, minha querida. Um abração pra nossa amiga Ivani de Itaquaruçu. Tudo de bom. Felicidades também. Tá curtindo aqui o nosso programa, tá? Quem mais? Vamos lá. Vamos aqui pro nosso WhatsApp trazer mais mensagens. 6399-156234. A minha amiga Linda Matos, gente. Linda Matos e o Milton. Estão lá na Chácara Três Corações. Tá dizendo, acorda Brasil. O Alvorecer chegou. Né? Com quem? Com o Léo Vieira. Obrigado, minha querida. Tá dizendo, ó, que o nosso dia seja lindo e abençoado por Deus. Linda Matos e o Milton. Também pra turminha lá, o neto dela, o Heitorzinho, né? Um abração pra ele. para os sobrinhos, a Ana Luísa, o Arthur Luiz e o Samuel, também o Vinícius, né? Estamos aqui na chácara Três Corações, ligadinhos no Alvorecer, feito para você. E tchau, obrigado! Valeu, querido, ó.
6: Tchau, obrigado!
1: Obrigado pela companhia, pela audiência na nossa Unitim.

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5: Muito bem, pessoal. Estamos de volta.

0: Olha a hora, gente, olha a hora. 7:04, 7:04 agora, continua aqui o seu programa Alvorecer, feito pra você.
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0: É, pode comemorar que a terça-feira chegou, pra quem acompanha a nossa programação, aquele dia especial, viu? Cheio de coisas boas, para quem tá ouvindo a nossa Unitins, você que tá em casa, você que já tá no seu trabalho, para quem tá no trânsito nos dando aquela carona, obrigado pela carona, tudo de bom, felicidades, viu? Vamos que vamos, né? Quem ouve a gente pela internet também, obrigado pessoal que tá em outros estados, pessoal no estado de Goiás, pessoal no estado do Maranhão, no Pará, pessoal da Bahia, né? Pessoal que ouve a gente em outros estados também, obrigado pela companhia. Você que ouve em outros países, né, ô Rainha? Tem muita gente ouvindo na Espanha, tem gente ouvindo em todos os lugares, Portugal, né, tem gente ouvindo fora dos Estados Unidos, né, tem gente ouvindo aí também a programação em outros países, né, que a gente não sabe, mas tem gente que curte aí para matar saudades do Tocantins, matar saudades do Brasil, né, e a gente tá aqui para fazer essa festa legal no seu rádio, tá bom? Bom, gente, daqui a pouquinho tem os aniversariantes do dia e agora tem mais recadinhos, mais mensagens. Vou falar com quem aqui agora? Deixa eu ver, vou falar com a nossa amiga Vanderleia. Bom dia, minha querida.
3: Bom dia.
0: Oi, Vanderleia, como é que tá?
3: Gostaria de ouvir a próxima música aí da
0: Certo, minha amiga.
3: Freitas.
0: Ok.
3: Ofereço para
0: Pra quem? Nissinha?
3: Aqui no Brigadeiro.
0: Certo.
3: Ofereço para minha amiga Natália.
0: Em
3: Ponte Alta do Tocantins.
0: Maravilha. Quem mais?
3: E vai para todos os ouvintes da Rádio Unitins.
0: Legal.
3: E vai para também o Dr. Wesley. E vai para você.
0: Obrigado, minha
3: também,
0: querida.
3: Também, dos amigos, viu?
0: Dia dos amigos, olha aí, coisa
3: bem,
0: boa.
3: Dia dos amigos.
0: Valeu.
3: E para todos os ouvintes. Obrigado.
0: Ó, se eu não me engano, o dia dos amigos foi ontem, né? Ainda tá valendo com certeza. Valeu, um abraço, viu? Recadinho do Samuel, tá dizendo bom dia, meu amigo Léo Vieira. Olha, se puder, toca pra mim, tá ruim, mas tá bom, com Gilberto e Gilmar. Quero oferecer pros meus amigos Elias Baiano, Joãozinho, Thiago, quem mais? Pedro Mendes, também para o Pedro Mendes, tá lá no Flor da Serra, né? Pros meus primos Manelão e Lalau, em Santa Rosa. Pro nosso amigo Pedrão, de Porto Nacional, que está no hospital esperando uma cirurgia, né, que Deus restaure a saúde dele. É isso aí, um abraço, viu, meu amigo Pedrão de Porto. Alô, Pedro! Aquele abraço, meu querido. Estamos nas orações, tá? Que Deus possa restabelecer a sua saúde para que você volte o mais breve possível para casa e volte a participar do nosso programa, tá, Pedro? Abração, meu querido. Obrigado, tudo de bom. Alô, meu amigo Batata. Bom dia, meu querido.
4: Bom dia, Leão.
0: Bom dia, meu amigo. Fala, Batata.
4: Pra nós aí, Lady Laura, Caixa 7.
0: Certo.
4: Alô, meu amigo.
0: Valeu, então, meu querido. Abração pra você, grande Rivanil, nosso amigo Batata, da região sul da nossa capital. Quem mais mandou pra gente aqui? Deixa eu ver quem mandou pra gente esse vídeo, é a nossa amiga Marinalva. Mandou um vídeo, é o quê? Uma oração? Uma prece, né? Uma prece, muito bem, Marinalva, um abraço, tá, minha querida? Obrigado, só não dá tempo da gente colocar aqui, mas um abração pra você e obrigado aí pelo vídeo, tá bom? Alô, Francisco, bom dia, querido.
5: Bom dia, meu amigo Léo Vieira.
0: Bom dia.
5: Léo Vieira, por gentileza, passa aí pra nós já o queirão de saudade.
0: Maravilha, meu querido.
5: Minha esposa Luzinete, o Batistão do Irmão Dulce, o Dudé, Mauro da Aurene 4, João e Ronaldo Noleto.
0: Muito bem, quem mais?
5: Toda a turma aqui do Detran de Itacoaralto, Dona Lenilda, o James, o Uber.
0: Isso.
5: E a toda a galera da animação aí. Bom dia, meu amigo. Que Deus nos dê um bom dia, com saúde e paz para as nossas famílias.
0: Valeu, Francisco. Abração, meu querido. Para você também, tudo de bom, obrigado. Adão Tino!
6: Bom dia, meu guerreiro.
0: Bom dia, meu amigo.
6: Que da hora aqui.
0: Opa! Qual é? Ginigeno? Qual a moda? Qualquer uma?
6: São Francisco.
0: Aí. Certo, maravilha. Ok.
6: Toda a galera do André Reis. Animação.
0: Baixinho o áudio dele, né? Certo. Valeu, meu querido. Abração pra você também. Obrigado pelo carinho da audiência, da companhia no nosso programa. Nossa amiga Rosa. Rosa tá aqui, né, Rosa? Tá dizendo, ó, que seu dia seja lindo como o seu sorriso. Bom dia. Obrigado, minha querida. Um abraço, tá? Nossa amiga Rosa tá sempre ouvindo a programação do nosso Alvorecer. Felicidades, tudo de bom. Mandar um bom dia especial pra nossa amiga Rosa, pra todos curtindo a programação. Tem mais uma mensagem, vamos lá. Nossa amiga Francisca, tudo bem, Francisca? Bom dia, querida.
1: Ornella, aqui é bom dia. Francisca, tudo bom?
0: Oi, Francisca, tudo bem, querida, e você?
1: Porque eu fiz meu carro, que eu puder rodar.
0: Ó, Bartô Galeno.
1: Pra você.
0: Bartô Galeno.
1: Gostar da música.
0: Certo.
1: Porque eu fiz meu carro.
0: Muito bem, minha querida, um abraço, tá?
1: Obrigado.
0: Valeu, bom nós dia, que agradecemos, bom dia. Vou ficar devendo que essa daí não é sertanejo, tá? A gente só toca sertanejo, né? E essa daí é brega, tá bom, minha querida? Um abraço, tudo de bom, né? O estilo da música é brega, viu, gente? E a gente só toca nesse horário a música sertaneja, viu, Francisca? Um abraço, minha querida, obrigado e ótima terça-feira. Bom, agora são 7:10, 7:10, vem aí os aniversariantes do dia, tá na hora. Olha, falando pra você que hoje nós estamos vivendo dia 21 de julho 2026. Hoje é dia do dançarino de salão, tá? Hoje também é dia do garimpeiro. Parabéns a todos aí pelo seu dia. Os nascidos no dia 21 de julho pertencem ao signo de Câncer, sendo conhecido por sua criatividade, intuição aguçada e poder mental, tá? São indivíduos dotados de uma forte curiosidade natural e empatia, capazes de avaliar pessoas, situações com muita rapidez. Olha aí, viu, gente? Olha aí. E agora nós vamos mandar os parabéns para quem tá no Facebook, Léo Vieira, né? Para os que estão também aqui na nossa página Alvorecer, para você que hoje tá soprando velinhas, receba o nosso abraço, o nosso carinho para você, meu amigo, para você, minha amiga, felicidades, viu? Felicidades para você sempre, tudo de bom aos aniversariantes do dia de hoje, né? Para quem tá aí, ó, felizão, felizona da vida, felicidades e ó, parabéns! Vamos saber aqui quem tá aniversariando hoje. A Érica Dalila tá aniversariando hoje, parabéns para ela, né? Alessandro Boca, é isso? Alessandro Boca, aniversariando hoje, parabéns para ele, felicidade. Jerusa Barbosa, gente, minha amiga Jerusa, olha aí, minha amiguinha Jerusa tá ouvindo a programação agora, é minha amiga de tantos tempos, né? De longas datas, minha amiga Jerusa. Aliás, já trabalhei no rádio com ela, no início, né? Bem no início do rádio, eu trabalhei com a Jerusa. A Jerusa era a nossa recepcionista, né, Jerusa? Abração, querida. Felicidades, muitos anos de vida, saúde e paz pra você, tá bom? A Ana Júlia Moraes também hoje tá aniversariando. Parabéns pra Ana Júlia Moraes. Daniel Cursino, rapaz, também. Meu amigo Danielzão, Daniel Cursino, aniversariando hoje. Parabéns pra ele. Olha, o Paulo Roberto também tá aniversariando hoje. Muitos anos de vida, saúde e paz. Lohane Santos também é aniversariante do dia de hoje. Felicidades, tudo de bom. Quem mais? Maria Socorro também tá aniversariando hoje. Parabéns. A nossa amiga Tininha, a Tininha Santos, é isso? A Tininha? Deixa eu ver. Tá aqui, Tina Santos, né? Tina Santos tá aniversariando hoje, Tininha, é isso mesmo? Tina Santos, vou conferir, viu, gente? Vou conferir. Pelo menos é o que tá aqui no nosso Facebook, né? Vamos saber daqui a pouquinho se isso é verdade mesmo. Se hoje é aniversário da minha amiga Tininha, tá aqui, ó, Tina Santos. Vamos saber daqui a pouquinho se é o aniversário da Tininha mesmo, tá bom, gente? Ó, os famosos que hoje estão aniversariando, sabe quem tá aniversariando hoje? Galvão Bueno, gente, Galvão Bueno, locutor e apresentador de televisão, locutor esportivo, narrador. Galvão Bueno tá aniversariando hoje. A Melinha, cantora e compositora brasileira, cantora e compositora, a Melinha também tá aniversariando hoje, parabéns, né? Olha, o Beto Simas, ator e modelo brasileiro, também tá aniversariando hoje. A Emanuele Araújo, cantora e atriz brasileira, parabéns para ela. O Thiago Barnabé, humorista, tá aniversariando hoje. Thiago Barnabé também, parabéns para ele. E também o jogador da seleção brasileira, Endrick. É o Endrick também, o menino Endrick, tá aniversariando hoje. Aos aniversariantes do dia de hoje, ó.

Muito bem, muitos anos de vida, muita saúde, muita paz a todos os aniversariantes do dia de hoje que estão soprando velinhas nessa data especial, tá bom? Pra você, meu amigo, felicidades e parabéns, parabéns!

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1: Oi, Libra! Os astros falam com você. De 23 de setembro a 22 de outubro.
0: Muito bem, atenção, Libra. Olha, hoje é um bom dia para valorizar mais você e conhecer o quanto merece coisas boas, tá? Mas também é hora de olhar com atenção para o dinheiro e evitar gastos desnecessários. Olha, não dependa da aprovação dos outros para se sentir confiante. Quando você acredita no seu próprio valor, tudo começa a fluir melhor, tá bom? Atenção para os números da sorte hoje são 06, 22, número 39 e a cor para o dia de hoje é rosa.
1: E agora, as previsões para o escorpião. De 23 de outubro a 21 de novembro.
0: Atenção, escorpião, olha, hoje suas emoções estarão mais fortes do que o normal. Você pode ficar dividido entre diferentes escolhas ao sentir que muitas coisas estão acontecendo ao mesmo tempo. Olha, não tenha pressa para decidir. Pare, reflita e procure entender o que cada situação está querendo ensinar, tá? A resposta certa virá com calma. Os números da sorte, anota aí, são 03, 17, número 45 e a cor para o dia de hoje é roxo.
1: Alô, alô, Sagitário, de 22 de novembro a 21 de dezembro.
0: Atenção, Sagitário, hoje pode parecer que as coisas estão acontecendo devagar, mas nem todo crescimento é visível, tá? Aproveite o dia para refletir, ouvir sua intuição e prestar atenção aos sinais da vida. Algumas respostas virão no momento certo, tá? Então respeite o seu tempo e não tenha pressa para resolver tudo de uma vez. Os números da sorte, anota aí, são 12, 27, número 36 e a cor para o dia de hoje é lilás.

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1: Olha a hora, gente, olha a hora. 7:34, 7:34, já estamos de volta com seu programa Alvorecer, sempre aqui.
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1: É terça-feira, meu amigo. Pode comemorar. Chegou, né? A nossa terça-feira boa. 7:34. Agora manda sua mensagem também. Hoje, um dia especial, né? O clima tá gostoso, né, gente? Mêsão de julho, o clima é bom, né? Tem muito sol, mas é aquele sol mais tranquilo, né? Não é aquele solzão do tempo abafado, do calorzão aí do mês de... Mêsão de setembro, né? De setembro pra frente aí a gente percebe que, né, o clima fica bem diferente, né? O clima fica abafado, mas graças a Deus, mêsão de julho, tá bom, né? Pessoal pegando praia, pessoal curtindo aí pra viajar, esperando, aproveitando pra viajar, né? Pessoas aproveitando pra viajar, visitando os parentes, tem gente recebendo visita e assim vai, né? Desse jeito que a vida acontece. Mês legal, mêsão de julho especial. Hoje já estamos vivendo aí o 21º dia do mês de julho, né? Já, mêsão de agosto. Daqui a pouquinho a criançada retorna às aulas, né? Quem faz faculdade também retorna aí à faculdade e assim acontece. Vamos para o segundo semestre, né? Segundo semestre aí de 2026. Não é isso, ô minha amiga Rainha? É desse jeitinho. Cafezinho. Aqui, ó, cafezinho Alvorecer tá servido. Deixa eu mandar um cafezinho, sabe pra quem? Mandar um cafezinho pra minha amiga Cristiana. Tá ouvindo a programação, Cristiana? Tá dizendo aqui, bom dia, Léo. Olha, tô aqui em Apinagé, município de São Valério, né? Férias, manda aí um alô especial pra nós aqui. Um abraço, viu, gente? Tá falando? Pessoal de férias aí, ó. Cristiana tá de férias lá em Apinagé, município de São Valério. Um abração, boas férias pra você, viu? Obrigado pela audiência, pela companhia também na nossa Unitins, a mais ouvida do Tocantins. Obrigado, Cristiana. Tudo de bom, querida. Meu amigo Ivanildo Lobo tá dizendo bom dia com Jesus, meu amigo, já na escuta do programa. Obrigado, Ivanildo. Um abraço, tá? Ivanildo Lobo também curtindo ali na Fazenda Grota d'Água. Um abração pra ela, pro Juraci, pro Louro. Alô, Louro! Estão ouvindo o programa Alvorecer. Obrigado, viu, gente? Obrigado pela audiência. Areli tá dizendo bom dia, Léo. Bom dia pra Areli também curtindo o programa Alvorecer. Maria Nogueira, tudo bem, minha amiga?
4: Bom dia, Léo.
1: Bom dia, minha amiga.
4: Tô passando com a alegria pura do nosso Senhor Jesus.
1: Graças
4: Cristo
1: a Deus, né, minha amiga?
4: Amém. Nossos corações, Léo.
1: Amém.
4: Eu peço a próxima música aí, Léo, pra todas as pessoas que estão nos ouvindo nesse momento.
1: Maravilha, obrigado.
4: E vamos,
1: viu?
4: Que vamos. Tessou, Léo.
1: Tessou, minha amiga, obrigado, abração. O Ivone, tudo bem, Ivone? Bom dia.
5: Muita gente curtindo aí.
1: Cadê ela?
6: Bom dia. Que Deus abençoe nosso dia.
1: Amém, bora, minha bora, querida, bora. Amém.
6: Tô indo trabalhar, toda feliz.
1: Legal, bom trabalho, viu?
6: O dia tá lindo.
1: É, céuzão
6: um
1: azul,
6: sol
1: hein?
6: Só pra cada um.
1: É verdade.
6: Deus proteja, nos livre, nos guarde.
1: Amém, querida, amém.
6: Abraço,
1: abração, abração. Valeu, um abração pra minha amiga Ivone.
7: Bom dia,
1: querida.
7: Léo,
1: oi. Oi.
7: Toca modão.
1: Então bora de modão, bora de Zezé de Camargo e Luciano. Essa aqui é modão, gente, ó. O futuro é uma incerteza. Isso é verdade, né, Rainha?
2: É, claro.

0: Alô, você que é de Capricórnio, de 22 de dezembro a 20 de janeiro.
1: Muito bem, atenção, capricorniano, capricorniana, olha, hoje é um bom momento para pensar no futuro e rever seus planos, tá? Algumas oportunidades podem parecer, enquanto outras já não fazem mais sentido, tá? Observe também as pessoas ao seu redor, mantenha por perto quem incentiva seus sonhos e evite quem só tira sua energia, tá? Então foque no que realmente vale a pena, tá bom, capricorniano, capricorniana? Os números da sorte para hoje são 0420, número 35, e a cor para hoje é cinza.
0: Atenção, aquariano e aquariana, de 21 de janeiro a 19 de fevereiro.
1: Olha, hoje sua carreira e seus objetivos ganham destaque, tá? Você pode enxergar com mais clareza o caminho para conquistar o que deseja, mas cuidado para não deixar o trabalho tomar conta da sua vida. Olha, o segredo é encontrar equilíbrio entre as responsabilidades e o seu bem-estar. Confie no seu jeito de fazer as coisas e siga em frente, tá bom? Os números da sorte para hoje são 13, 28, número 44, e a cor para o dia de hoje é azul.
0: Atenção, você que é de peixes, de 20 de fevereiro a 20 de março.
1: Atenção, peixes, olha, hoje é um ótimo dia para aprender coisas novas e abrir a mente para novas oportunidades. Estudos, viagens ou novos projetos podem trazer boas surpresas, tá? Olha, deixe para trás ideias que já não fazem sentido e esteja disposto a enxergar a vida por um novo ângulo. Olha, grandes oportunidades podem surgir quando você sai da sua zona de conforto, viu, pisciano e pisciana? Os números da sorte para o dia de hoje são 02, 16 e número 31. E a cor para hoje é azul.

0: Programa Alvorecer, feito pra vocês, é Neto e Cristiano. É, do Maria, modão, hein? Modão, modão, modão do Zé Neto e Cristiano, seu polícia. Essa daí foi a primeirinha dos meninos, né? Lá em 2016, rapaz. Zé Neto e Cristiano, sensacional. Bom, deixa eu trazer mais algumas mensagens aqui. Nosso WhatsApp 6399156234. José Ribamar, ele que vai falar comigo.
1: Bom dia, meu amigo Leovinho.
0: Ô, meu amigo, bom dia, querido. Como é que tá?
1: Ouvinte dessa maravilhosa rádio, bom dia a todos do grupo Galera da Animação e um bom dia especialmente para nossa Tina Santos, nossa locutora, nossa presença, nossa amiga.
0: Isso, meu querido.
1: Tina, que Deus te abençoe, que Deus te ilumine, feliz aniversário para você, minha amiga, um abraço, tudo de bom. Seja sempre essa menina dedicada a tudo que você vai fazer. Um abraço para você de coração, um bom dia para todos. Riba Abreu aqui, Buritirana, Pia Sítio.
0: Valeu, Riba. Super abraço, meu querido, pra você. Obrigado. Deusimar Bispo, é ele que tá aqui, Dona Maria. É ele, rainha. Deusimar Bispo chegou. Chegou com a gente firme, Deusmazão.
2: Bom dia, Léo. Tudo bem?
0: Bom dia, tranquilo? Meu querido. Bom demais.
2: Tô aqui me preparando pra curtir as férias. Férias, sua linda. Se prepara tirar... que eu vou usar.
0: Olha aí, rapaz.
2: Ei, Léo, manda um alô pro pai José Maria.
0: Tá seu José.
2: Rádio. Fui lá agora visitar e tomar um café.
0: Seu José Maria.
2: Ele tá lá ouvindo a rádio.
0: Abração pra ele, viu, Deusmar?
2: Um abraço aí pra minha esposa também, Maria Helena, que tá aqui.
0: Maria Helena, abração pra
2: minha
0: ela.
2: Lucília, minha sogra, Lucília. Dona Perpétua.
0: Ó, muito bem.
2: Lá na
0: família, Deus. Maravilha.
2: Um abraço pra ele lá, e grande Thiago.
0: Pronto, Deusmazão, um abração, né? Vai curtir as férias, Deusmar? Vai curtir as férias? Legal, meu querido, valeu, um abração, viu? Tudo de bom. Alô, Wagner Batista, tá comigo aqui também.
3: Bom dia, Léo Vieira.
0: Bom dia, meu amigo.
3: É o Wagner da Chácara Maricuda,
0: tá? Como é que tá, Wagner? Beleza, querido?
3: Fazia tempo que não ligava aí.
0: Pois é, rapaz, some não, hein, homem?
3: É. Ah. Pediu uma música aí.
0: Qual é?
3: Chuva de Maio, com o João Mineiro Marciano. Oferecer aí pra galera do Taquara Sul, Pedro Esquadrão, Sirene lá no Sargão, toda a galera que estiver ouvindo aqui, todos meus amigos aí que estiver curtindo o programa. Valeu, meu amigo, um abraço.
0: Valeu, meu querido, abração pra você, viu? Obrigado. Já estamos no finalzinho do programa, né? Não sei se vai dar tempo de atender o seu pedido, mas se não der, amanhã manda mais cedo, tá? Pra gente poder atender, tá bom? Combinado? Seu Lindomar Cursino, bom dia.
4: Não ligo, mas estou ligado todos os dias. O radinho tá assim meio sem querer, mas hoje ele tá bom. Bom dia.
0: Legal.
4: Abração pra você e pra John Dias. Com Deus, bom trabalho.
0: Abração, seu Lindomar.
5: Bom dia, bom dia.
0: Ó, quem mais? Quem é?
5: Coloco a música do Zé Felipe, só ele.
0: Zé Felipe, só ele.
5: Meu
0: só
5: nome
0: ele.
5: É José Felipe.
0: É o José Felipe, rapaz, querendo a música do Xará, né? José Felipe é o filhinho da Patrícia, é isso? Um abração, viu, Zé Felipe? Abração pra você, pro vovô. Ó, nós não tocamos o Zé Felipe nesse horário porque ele não é sertanejo, tá? Ele não é sertanejo, então a gente não toca o Zé Felipe, tá bom, meu querido? Mais um abração. Meu amigo, seu Lindomar Cursino, Zé Felipe, toda a família, Dona Maria José, pessoal da Fazenda Paraíso, um abraço, tá bom? Jaira Ribeiro tá dizendo, bom dia, Léo Vieira, sou ouvinte de todas as manhãs, Deus abençoe sempre, cheiro no seu coração, ela tá ouvindo a gente lá no Recanto das Araras 1. É, obrigado, minha querida, abração pra você também, felicidades, tudo de bom, obrigado pela audiência, pela companhia. Abraão também tá com a gente, né? Abração pro Abraão, tá curtindo o nosso programa Alvorecer, obrigado, mandou aqui um bom dia especial, felicidades para ele, obrigado pela audiência, pela companhia também aqui na nossa Unitins. Dona Maria José, Maria de Nazaré, aliás, né? Maria de Nazaré do Aureni 3 também chegou aqui no finalzinho do nosso programa Alvorecer, feito para você, que legal, obrigado, tá bom? Obrigado pela audiência, pela companhia. Iris Cardoso, a nossa amiga Iris, tá lá na Espanha, é isso? Tá dizendo bom dia, Léo Vieira, sou a Iris Cardoso, feliz dia pra vocês desde, aqui da Espanha, né? Na Espanha, Deus abençoe a todos, que legal, um abração, viu? Abração pra Iris Cardoso, pessoal que tá ouvindo a gente, falei em outros países também, né? Na Espanha, em Portugal, pessoal nos Estados Unidos, obrigado, gente, pelo carinho da audiência, da companhia também, no nosso Alvorecer, feito pra você. Bom demais, agora são 7:54, 7:54. Bom, gente, finalzinho, né? Finalzinho, não tem o Bordone hoje, não? Deixa eu ver, o Vieira mandou o Bordone pra gente hoje? Acho que não mandou, né? Não mandou o Bordone, deixa eu ver se tem aqui, Vieira de Mello, cadê o Vieira? Cadê? Acho que ele não mandou hoje, né? Vira não mandou o Bordone hoje. Bora ouvir o de ontem? Bora ouvir o de ontem? Pode ser, né? Pode ser o de ontem. Vamos ouvir o Luiz Carlos Bordone, então, pra finalizar o nosso programa. Tá na hora.
6: Olha, palavras não são apenas palavras. Elas têm o poder e resultados que podem ser bons, se as palavras forem boas ou ruins. Se dissermos coisas ruins, siga esta dieta. Alimente-se de boas palavras. Elas são o pão do espírito. Faça isso e tenha um dia de paz, harmonia e alegria.
0: Bem, tá aí mais uma bela mensagem dele, Luiz Carlos Bordone, no finalzinho do nosso programa Alvorecer.
7: É, o programa já tá acabando.
0: Já tá acabando, meu amigo.
7: Vai nem dar tchau pra nós.
0: Já dei tchau pra todo mundo.
7: Ô, é difícil.
0: Minha amiga Iranildes, chegou no finalzinho do programa, Iranildes, ó. Bom dia. Pra você, pra toda a família, obrigado, viu? O Haroldo, todo mundo aí que curte o nosso programa Alvorecer, muito obrigado pelo carinho da audiência, da companhia, felicidades, viu? Até amanhã, isso aí, obrigado. Abração, tô indo nessa, gente, obrigado. Vem aí o Azevedo Júnior, vem aí o nosso show da manhã. Eu volto amanhã às 5 da matina, viu? Amanhã, quarta-feira, metadinha da semana, estarei aqui no nosso programa Alvorecer, feito pra você. Qual é a última de hoje? Vou deixar o Renan e Raiz, saudade, gente. Isso é boa pra fechar o nosso show, o nosso Alvorecer e, na sequência, o show da Hits. Agora, o nosso programa Show da Manhã. Pronto, Show da Manhã com meu amigo Azevedo Júnior. Agora sim, Azevedo Júnior, tá chegando? Tá chegando aí o Azevedão. Azevedão vem aí com muita alegria no seu rádio, né? Muita informação. E nós estamos juntos e misturados, tá bom? Gente, boa terça-feira!
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0: Saudade. Amanhã eu volto às 5 da matina, como eu já falei, tá bom? Valeu, gente, abraço. Tchau, meu Brasil!

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0: Salve, salve, minha gente. Bom dia, bom dia. Bom dia, bom dia. Com amor e alegria, estamos chegando para te fazer feliz nessa boa manhã de terça-feira. Terçou, e a gente tá como? Com aquele sorrisão largo, de um canto ao outro das orelhas, agradecendo a Deus por mais um dia, por mais uma manhã, né? Por eu ter aberto os olhos hoje para a vida. É mais oportunidade para realizar o que eu desejo, o que eu quero para minha vida. Então é com esse pensamento sempre esperançoso, otimista, que a gente encara a vida com muita coragem, com força e com fé. E ó, tô aqui torcendo por você que tá aí do lado de lá, já rentindo o batente, acordou cedo, sacudiu a poeira, estufou o peito, né? E foi pra batalha, ouvindo a Unitiz FM, a sua rádio amiga, companheira, 24 horas no ar. No ar, show da manhã com muita música boa, informação, dicas de saúde, dicas do dia a dia, com a nossa reflexão daqui a pouquinho, e você participando através do nosso WhatsApp. Dá moral pra mim, 639-9915-6234. Deixa o seu bom dia, o seu alô, né? Diz pra mim como está a sua manhã de terça-feira. Eu espero que bem, se depender de mim. Tô aqui torcendo por você, sempre. Pra começar muito bem, tem Luan Santana.
1: Você tá entendendo? Ó, ó, ó o passo, ó. É assim, ó.

Admita, tá aí a gente começando bem a programação do nosso show da manhã, tocando só somzão da hora, né? Matheus e Cauã, Launa Prado, Admita, Luan Santana, Dona, quando são 8 horas e 14 minutos, se peguei ligado na Unidiz FM, bom dia amigo, bom dia amiga, que prazer ter você aqui. Boa manhã de terça-feira, hoje dia 21 de julho, gente, comemora-se Dia dos Mortos da Marinha. Hoje, principalmente, é dia de ser feliz, abre um sorriso para a vida, porque o dia está maravilhoso. No ar, a nossa reflexão da manhã. Era uma vez uma ilha onde moravam todos os sentimentos: a alegria, a tristeza, a sabedoria e todos os outros sentimentos. Por fim, o amor. Mas um dia foi avisado aos moradores que aquela ilha iria afundar. Todos os sentimentos apressaram-se para sair da ilha. Pegaram seus barcos e partiram. Mas o amor ficou, pois queria ficar mais um pouco com a ilha, antes que ela afundasse. Quando, por fim, estava quase se afogando, o amor começou a pedir ajuda. Nesse momento, estava passando a riqueza em um barco lindo. O amor disse: riqueza, leve-me com você. Não posso. Há muito ouro e prata no meu barco. Não há lugar para você. Ele pediu ajuda à vaidade, que também vinha passando. Vaidade, por favor, me ajude. Não posso te ajudar, amor. Você está todo molhado e poderia estragar meu barco novo. Então o amor pediu ajuda à tristeza. Tristeza, leve-me com você. Ah, amor, estou tão triste que prefiro ficar sozinha. Também passou a alegria, mas ela estava tão alegre que nem ouviu o amor chamá-la. Já desesperado, o amor começou a chorar. Foi quando ouviu uma voz chamar: vem, amor, eu levo você. Era um velhinho. O amor ficou tão feliz que esqueceu de perguntar o nome do velhinho. Chegando do outro lado da praia, ele perguntou à sabedoria: sabedoria, quem era aquele velhinho que me trouxe aqui? A sabedoria respondeu: era o tempo. O tempo? Mas por que só o tempo me trouxe? Porque só o tempo é capaz de entender o amor.

0: Maravilhosa ela, né? Poderosa Simone Mendes, Direitos Iguais, quando são 8h23, o nosso show da manhã, por aqui muita música boa, a nossa energia positiva chegando até do lado de lá, no seu carro, no seu trabalho, na sua casa, onde você estiver com a Azevedo Júnior, cola no nosso show da manhã, dá moral pra mim, participa, deixa o seu bom dia, deixa o seu alô, assim como o meu amigo Zé Caipira, que já tá rente no batente. Zé, fala, Zé.
1: Opa, Azevedo, bom dia pra você, pra todos os ouvintes, pessoal maravilhoso. Boa linda palavra que eu ouvi hoje, meu amigo Azevedo.
0: Você viu que é reflexão?
1: Só o tempo pode levar o amor, né?
0: Só.
1: É isso mesmo, pessoal. E quero dizer pra vocês que todos que amam a Deus, em primeiro lugar, viu, pessoal? Pessoal, abração, Rochado, pra todo mundo, essa galera maravilhosa aí do grupo da animação. Meu abração, Rochado, pra todo o pessoal das Lorotas do Zé. E esse pessoal que tá ouvindo aí, ao Netinho, meu bração honchado nos quatro cantos do nosso estadão de Tocantins. Dizer que é nós mesmo, pessoal. Nós é feio, mas estamos por cá, chique no último na moda. Quero mandar um bração honchado pra esse povo todo. Minha mãe, dona Zenilda, senhor Dilon, a Ana Cecília Michico. Meu bração honchado no alto da serra pra esse pessoal. Dizer que nós estamos por cá, ué.
0: Valeu, Zé Caipiro. Vamos metralhar. Viu, Zé? Metralhar a tristeza, o mau humor. Vamos celebrar a vida porque o dia tá lindo, né, meu amigo? Bom, o Domingos Dias tá chegando também. E aí, Domingão?
2: Bom dia, Azevedo.
0: Bom dia, com alegria.
2: Azevedo, manda pra mim aí, com Roberto Carlos, Mulher Pequena, pra mim curtir aqui na chácara.
0: Um abraço, meu amigo, pra você, pra todo mundo que tá nas chácaras nesse momento. E olha, na chácara faz frio, né? De madrugada, de manhã, aquele friozinho, rapaz, você vai lavar a mão na pia, tá queimando, mas é de frio, né? Não é brinquedo, não. Um abraço, meu amigo. Aí o Domingos ouvindo a gente na chácara. Ele só esqueceu de dizer o nome da chácara, né? O meu amigo Zacarias. Zacarias Martins está chegando também. Muito bom.

0: dia, companheiro Azevedo Júnior.
1: Bom dia, com alegria.
0: Sintonizado no Show da Manhã pela Unitins FM. Passando por aqui para solicitar a música Borboleta com a dupla Vitor e Léo. E quero oferecer para o meu amigo, o Antônio Ascenso do Ubi, aí em Palma, bem como o casal Eliane Abreu e Rogério, lá do restaurante da Dagmar, em Tocantins, terra do meu amigo, o poeta professor André Gouveia. Também ofereço para o Louro do Táxi, na estação rodoviária de Gurupi, e a todos os taxistas e mototaxistas de Gurupi e região. Ofereço também essa música para o vereador Antônio Tavares, lá em Tocantins, a vereadora e empresária Raíza Guimarães, da Pousada Raíza, em Lagoa da Confusão, além do Clécio Cara de Gato, em Aliança do Tocantins, e a Nayara Veloso, que está na audiência do programa na cidade de Faro, em Portugal. Um grande abraço do Zacarias Martins.
1: Zacarias Martins, viu, rapaz, ele tem um Zaca News, viu? E traz muita coisa legal aí. Ele é o cara que traz uma lista de coisas que se comemora hoje. Ele disse que hoje é dia do cosplay, do garimpeiro, ser alguém, dançarino de salão. Hoje é dia de convidar uma alienígena para morar com você. Como assim, Zacarias? Você convidaria um alienígena para morar com você? A pergunta que eu faria hoje, viu, Zacarias? Aliás, primeiro é, você acredita em alienígenas? Existe vida fora da Terra? Hoje também é dia do torneio do Cabo de Guerra, Memória aos Mortos da Marinha em Guerra. Maravilha, meu amigo. Um abraço pra você, viu, Zacarias Martins, queridão. A Maria de Nazaré tá ligadinha também, Azevedo. Fé para vencermos, forças para lutarmos, coragem para prosseguirmos e muita confiança em Deus para jamais desistirmos. É verdade, amém, minha amiga. É isso aí. Agora são 8 horas e 27 no Show da Manhã da Unitins. Canta, Vitor e Léo.

0: Sonzeira, hein? Colocando você lá pra cima, maravilhosa Dua Lipa com o hit Don't Start Now. E ouvimos lá atrás o Vitor e Léo Borboletas, quando são 8 horas 34 minutos, na boa terça-feira, você ligado em Alto Bom Som na Unitiz FM. Não precisa ouvir mais nada, fica aí, ó. A gente volta já já, 8h34. 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
1: Agora são 8:36. Quem está chegando direto da redação agora para nos atualizar? Viviane Goulart. Bom dia, Vivi.
2: Bom dia, Azevedo. Bom dia para o pessoal que está aí nos acompanhando. Pessoal, neste mês de julho estão ocorrendo um ciclo de atividades realizado pela Defensoria Pública do Tocantins com catadoras e catadores de palmas diretamente nas sedes das associações. Oportunidade em que também haverá orientações jurídicas para esses profissionais. A iniciativa é do Núcleo Especializado de Defesa aos Direitos Humanos e integra as atividades do Projeto Verde Defensoria. As próximas associações de catadores a receber as atividades são a Ascampa, no dia 22, Cooperam, no dia 29. A proposta desse projeto é estimular a cultura da separação e da destinação adequada de materiais reutilizáveis, além de fortalecer o trabalho realizado por catadores de recicláveis. Mais informações estão no site defensoria.to.def.br. E agora a gente muda de assunto, a temporada de praias fluviais. Conheça agora com o repórter Antônio Neves as regras e orientações para uso.
3: Olá, bom dia Viviane e também a você ouvinte sintonizado na Unitis FM. Então vamos de informações. Entre junho e novembro tem início a temporada de praias fluviais em diversos estados, incluindo o Tocantins. Municípios com praias em rios federais devem seguir regras da Secretaria do Patrimônio da União para o uso temporário dessas áreas. A autorização é obrigatória para a instalação de estruturas e realização de eventos, sem impedir o acesso público às praias. A orientação também reforça a preservação ambiental, proibindo construções permanentes e danos à vegetação. Entre as recomendações aos visitantes estão descartar lixo corretamente, respeitar a sinalização, evitar fogueiras em locais proibidos e priorizar áreas com orientação de segurança ou presença de salva-vidas. Essas medidas ajudam a garantir uma temporada segura e sustentável para moradores e turistas. Eu fico por aqui, Antônio Neves para a Unitins FM.
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1: Legal, vamos juntos. Que prazer ter você ligadinho na Unitis FM, cola comigo na programação mais feliz do Brasil até o meio-dia com amor e alegria junto com você, você que tá aí já rente do batente, agarrado no trabalho, uma boa na capital, no interior, você chegando, saindo, circulando por aí, ó. Bom dia, meus amigos taxistas, motoristas de aplicativo, ouvindo a gente a Grande Palmas. Ótima manhã, tudo de bom pra você. Obrigado pela audiência, pela carona. Agora o som do Rio Negro e Solimões.

0: coração, né, gente? Sonzão, super viagem musical maravilhosa, até tocando seu coração com Someone Like You. Conferimos Rio Negro e Solimão, estou mal. 8:47, não quero ver ninguém mal, quero ver todo mundo bem, de bem com a vida, né? Dá um sorriso aí, sacode a poeira. Amanhã tá linda de viver, linda, terça-feira, férias, verão, praia, calor. Todo mundo ligadão na Orientis FM. Deixa eu ver aqui quem vai participando através do nosso 63999156234. Demi Alves, meu amigo, cadê você, Demizão?
1: Bom dia, bom dia, bom dia, bom dia, bom dia, Azevedo Júnior, dá moral pra mim.
0: Toda moral, Demi.
1: Temos fala, Demi Alves, aqui do Aterro Sanitário. Uma boa terça-feira a todos os trabalhadores aí, de AZ aí. Diga o senhor dessa loja, todos os moradores aqui de São João 1, nossos amigos da MB, nosso amigo Iris e todos os trabalhadores. Bom dia, Azevedo. Azevedo, bota a música pra nós aí, qualquer um de calcinha preta, uma boa terça-feira. Demi Alves aqui do Aterro Sanitário.
0: Para todos, Aterro Sanitário, tem uma boa que trabalha na limpeza pública de Palmas, das cidades todas que nos ouve. Bom dia, levando a gente aí junto com o trabalho, né? O Rodrigo Ares está ligadão. Bom dia, meu amigo Rodrigo. Valeu, tudo de bom para você. O Flávio do Araújo Cá ligadão também, disse Flávio Araújo aqui, ligado, Azevedo. Bom dia, valeu, amigão. Quem mais? Quem mais? A Francisca. Francisca. Como está você, minha amiga? Bom dia, Azevedo, tô aqui ligadinha. Deixa eu me ver. Gente, sempre diga onde você está pra gente identificar, não é? Qual a cidade, qual o bairro, tá bom? Quem mais? O Manuel também do Aterro Sanitário.
2: Bom dia, meu amigo Azevedo Júnior. Bom dia, bom dia.
0: E aí, amigão?
2: Eu ganhei o kit de café Santa Clara no horário da notícia, né? Do programa da Carla Morena, mas da Maia era Abreu. Só que é o seguinte, elas falaram que elas estão de recesso, né? Só vão voltar dia 27. Aí meu horário que eu posso ir buscar esse kit aí, só depois...
0: Manuel, você pode vir aqui durante o horário comercial, né? Aqui na redação tem lá o departamento comercial, você vem e retira lá. Pode vir aqui no prédio da Notícia 108, viu, amigo? 108 Sul. John John, tá ligadão? Cadê você, amigo? Bom dia, Azevedo, ó... Tô aqui no Santa Fé Rural, mando um alô para todos os amigos e colegas do setor Santa Fé Rural, mando um alô para minha mãe Dona Deusa, meu pai Edinaldo, Dona Tida, do Cantinho, do Xambaril, e pra galera do Bar dos Amigos, Dona Ivoneide, Aparecido, Dalvisson Oliveira, Antônio Carlos, Fernando, tá todo mundo ligado, Azevedo, valeu, Azevedo, toca aí, ó, Marília Mendonça, sou ouvinte de todos os dias, uma ótima terça-feira para todos vocês aí da rádio. Um abraço para todos. John John, valeu, queridão, tudo de bom. Só gente boa ligadinha aqui na número 1, né? 8:50. Tem Kleber e Cauã.

E o som dele, do topo das paradas, o nosso grande Murilo Ruf, Saudade Estranha lá atrás, Grupo Menos é Mais, Champanhe, Calcinha Preta e O Vento Levou, quando são 9:01, rapaz, essa música e O Vento Levou tem tudo a ver com a gente morando aqui no Tocantins, né? Cuidado que o vento leva, gente, é muito vento, é muito vento. 9:01, hora de intervalo, daqui a pouco a gente vai falar sobre o novo mal das pessoas, da humanidade, né? O cigarro, a gente sabe do mal que é. Qual é o novo cigarro que faz mal para as pessoas? Já a gente comenta sobre isso, sobre no nosso momento saúde, qualidade de vida. É só você ficar ligadinho aí, ó. 9:01.

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2: Praia do Paredão, em Miracema do Tocantins, é um dos destinos mais procurados durante a temporada de veraneio entre junho e setembro. A 70 quilômetros de Palmas, a praia encanta os visitantes pelas águas azuladas, areia clara e um impressionante paredão rochoso de aproximadamente 30 metros de altura, de onde nascem águas cristalinas que deram o nome ao local. Com uma trilha de mais de 100 metros e uma escadaria íngreme de madeira, no fim da tarde, a pequena ilha recebe a sombra do paredão, criando um cenário ainda mais especial. O local também oferece espaço para camping, sendo uma ótima opção para os amantes do ecoturismo e de aventura.
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1: Agora são 9:05. A Viviane Goulart está de volta com mais informação. Vivi, é contigo.
2: Olha só, Azevedo, os eleitores que pretendem votar fora do domicílio eleitoral nas eleições de 2026 já podem solicitar o voto em trânsito. O pedido pode ser feito até o dia 20 de agosto pelo autoatendimento eleitoral no site da Justiça Eleitoral ou em qualquer cartório eleitoral. Essa modalidade permite votar em outra cidade, desde que seja uma capital ou um município com mais de 100 mil eleitores. Quem estiver no mesmo estado poderá votar em todos os cargos. Quem estiver em outro estado pode votar apenas para presidente da República. Quem solicitar o voto em trânsito e não comparecer às urnas deve justificar a sua ausência. E ainda falando sobre as eleições 2026, vamos conferir agora com o repórter Antônio Neves sobre o calendário eleitoral, os prazos para registro, campanha e votação.
3: É isso mesmo, Viviane, estamos de volta com mais informações. As eleições de 2026 entrou em uma nova fase, com início ontem, dia 20, das convenções partidárias que seguem até dia 5 de agosto, para oficializar os candidatos aos cargos em disputa. O registro das candidaturas deve ser feito até 15 de agosto e a propaganda eleitoral começa no dia 16. O primeiro turno será realizado em 4 de outubro e, se necessário, o segundo turno acontece em 25 de outubro. O calendário também prevê prazos para prestação de contas, julgamento dos registros e diplomação dos eleitos até 18 de dezembro. Para mais informações, acesse o site do Tribunal Superior Eleitoral através do endereço tse.jus.br. Antônio Neves para a Unitins FM.
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1: Feliz da vida, abraçando você, você e você que se liga em 96,1. Essa é a Unitins. Por aqui nós vamos no show da manhã, metralhando o Baixo Astral nessa boa terça-feira pra turma boa que tá no trabalho, tá em casa, chegando, saindo, circulando, curtindo o somzão da Unitins. E o cara é o cara, né? Eduardo Costa canta demais, o novo hit dele, Imagina Eu.

0: Cássio, som do Jota Quest de 1998. Você cantou muito essa, né? As velhinhas, a gente toca por aqui na programação da Unitins. Lá atrás, conferimos a nova Deodoro Costa. Imagina eu, quando são 9:16, 9:16, bom dia com alegria, amiga. Bonitona, e aí, tudo bem? Como é que tá a sua manhã? Uma boa que tá aí, já gente no batente, as minhas amigas, dona de casa, secretárias domésticas, diaristas, já gente no batente, limpando, lavando, daqui a pouquinho cozinhando já, e o Radinho, a sua melhor companhia. Bom demais ter você aqui. Tira só aí, ó, 30 segundinhos para você mandar o seu bom dia, o seu alô, no nosso WhatsApp 639-9915-6234. Bom, no ar agora, o nosso momento de saúde. Você sabia que passar o dia inteiro sentado pode ser tão prejudicial à sua saúde quanto fumar? Pois é. Hoje em dia, muitos especialistas dizem que o sedentarismo é o novo cigarro, entre aspas. E os estragos no nosso organismo acontecem sem a gente perceber no dia a dia, viu? Ficar horas na mesma posição trava a sua circulação sanguínea. O sangue flui mais devagar, as pernas ficam pesadas e o risco de varizes ou inchaços aumenta bastante. E a sua coluna? Coitada. A pressão contínua nos discos e a postura curvada geram dores crônicas terríveis no pescoço e na lombar. Mas calma, a boa notícia é que você não precisa virar um atleta para mudar essa realidade totalmente. A chave do sucesso está nos pequenos movimentos ao longo do expediente. A cada uma hora, levante-se por 2 minutos, vá buscar um copo d'água, caminhe enquanto atende uma ligação importante ou faça um rápido alongamento esticando os braços. Quer mais uma dica simples? Gire os tornozelos enquanto responde ao e-mail aí. Faça isso, né? Isso já estimula bastante aí o seu corpo, viu? O nosso organismo foi feito para se movimentar, não para ficar congelada em uma cadeira. Então, faça um favor a você mesmo agora mesmo. Ajeite a sua postura, fique de pé e dê aquela espreguiçada bem gostosa. A sua saúde agradece e muito, viu? E essa dica aí foi pro Azevedo Júnior principalmente, viu, veinha? Rapaz, Azevedo Júnior, acho que desde criança, né? Gostava de ler, gostava de ficar quietinho ali. Aí depois que veio, né, o computador, a internet, ele fica sentado horas e horas e horas. No rádio, chega em casa, a mesma coisa, né? Tá errado, Azevedo. Toma, acorda. E pra você que tá aí, ó, me ouvindo, ficou a dica, o alerta, né, gente? Qualidade de vida acima de tudo. 9:18.
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0: Vamos junto, deixa eu abraçar a Lília ligadinha, ela mandou aqui um bom dia, um beijos, com um bulizinho de café. Ô Lília, beijo pra você também, tudo de bom. O Raimundo Tavares, da Aparecida do Rio Negro, ouvindo a gente em alto e bom som também. Grande garoto, José Raimundo, todo mundo aí de Aparecida, aquele abraço, bom dia, tudo de bom pra vocês.
2: Júnior, bom dia.
0: Bom dia.
2: Toca pra mim a música de Zezé de Camargo e Luciano. Faz mais uma vez comigo, pode ser?
0: Tá bom, ó, beijos minha amiga Ivanete Lacerda, turma boa das fazendas, ouvindo a gente, tudo de bom pra vocês. O que foi?
3: Ô Azevedo Júnior, eu estava tão sozinha, tão carente.
0: Chegou agora a carência total, ó, cuida de mim que eu cuido de você. Você estava carente sozinho, porque tem o seu amigo de plantão por aqui, viu? Na boa. Deixa eu abraçar aqui a Tânia de Jesus, Taninha. Bom dia, minha amiga. Alice Azevedo, abençoada semana para todos nós. Enquanto eu ouço a Unitins FM, eu cuido da casa e também danço. Ó, aí é bom, gostei de ver, Taninha. Ela disse, Azevedo, toca aí, ó. O Zé Neto Cristiano, né? Tá bom, minha amiga. Tânia de Jesus, ligadinha. Valeu, amiga, tudo de bom. Cadê? Quem mais? O Lenilson, chofé. E aí, chofé?
4: Bom dia, meu amigo Azevedo Júnior.
0: Dá moral pra mim.
4: Aqui na melhor do Brasil, aqui na boleia do caminhão aqui. E escutando a melhor de Palmas, a melhor do Tocantins, a melhor da região e a melhor do Brasil.
0: Brasil.
4: Vamos juntos, Azevedo. Uma terça-feira abençoada e gostosa
0: pra nós, né? Amém.
4: Azevedo Júnior, se for possível, manda pra nós aí. Paulinho Paixão, voando baixo em meu caminhão. Toca essa moda pra nós aí. Tessô.
0: Tessô, Lenilson.

0: Bisogno.
1: Miriam,
0: bom dia.
1: Dá moral pra mim.
0: Tudo bem com você, meu filho?
1: Tudo bom, minha querida.
0: Meu filho, toca pra mim, Leonardo, a fila anda. Eu não sei se é esse nome mesmo.
1: É esse
0: você
1: mesmo.
0: Toca pra mim, por favor. É dona Miriam da 403 Sul.
1: Miriam, 403 Sul, curtindo em alto e bom som, a rádio número 1, valeu. A Ivani tá lá em Itaquaruçu, terra boa esse Itaquaruçu, né? Ela mandou fotinha de café, de cuscuz. Se Azevedo, vamos tomar um café, vamos. Bora! Eu tomei um copo inteiro de café, um copão, viu, Ivani? O coração chega vai pra acelerar, pra eu fazer o programa, né? E mais ainda uns 6 pão de queijo, que eu sou daquele bruto. Como é muito, pra dar energia logo cedo, né? Obrigado, minha amiga Ivani, todo mundo do Itaquaruçu, meu amigo Garapa. Cadê você, Garapa? Bom dia. 9:22 agora.

num dia em que todas as pessoas do planeta inteiro resolveram que ninguém ia sair de casa, como que se fosse combinado em todo o planeta. Naquele dia ninguém saiu de casa.

0: Vai beber, tá aí o V do pecado do grupo, menos é mais, Simone Mendes. Lá atrás, no nosso momento de saudade do Raul Seixas, o dia em que a terra parou. Essa música é uma profecia da pandemia, né? Foi assustador a gente ouvir essa música durante a pandemia, Vivi, se lembra? Meu Deus do céu. Mas dizem que o velho Raul Seixas era um grande profeta, né? Que via coisas que ninguém via. Agora 9:33 na programação, tá todo mundo aqui na boa. Minha amiga Raimunda de Souza. Oi, Raimunda, diga aí.
1: Oi, Azevedo, pela primeira vez que eu falo com você, né?
0: Uhum.
1: Os programas eu ouvo todos. Começo 5:30, depois do Léo Vieira, e aí vai o dia todo.
0: Maravilha.
1: Ótimo. A rádio maravilhosa.
0: Aí sim.
1: Mais um bom dia. Bom trabalho pra você. Se você não tem você, roda uma música pra mim de Laço Aberto com o Thaís Alexandre. Ofereço pra você, pra todos que gostaram. E pra mim curtir também. Ê, Azevedo, muito pão, né? 6 pão de queijo. Mas dá pra passar o dia sem comer outra coisa, né?
0: Me dá uma.
1: Então, bom dia, bom trabalho pra você.
0: Uma da tarde, 2 da tarde, eu sem fome ainda, Raimunda. Depois desse tanto de pão de queijo, não é brinquedo, não. É forte. Bom, 9:33, minha amiga, valeu, valeu. Hora de intervalo, vamos ali tomar um suquinho de H2O, voltamos na sequência com informação e muito mais música boa na manhã, mais firme.

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1: Bom, agora são 9 horas e 37 minutos. De meia em meia hora tem informação na Unitis FM. O diferencial é que aqui as informações são de interesse público. A Viviane está de plantão. Nos atualiza agora, Vivi.
2: Olha só, Azevedo, termina hoje o prazo de inscrições para o 20º Festival Gastronômico de Itaquaruçu. Nesta edição, o concurso disponibiliza 55 vagas distribuídas entre as categorias Circuito Gastronômico e Rota Gastronômica, com uma premiação total de R$ 156 mil. As inscrições são gratuitas e devem ser realizadas pelo site fgt.palmas.to.gov.br. A relação das inscrições homologadas será publicada no dia 24 de julho. Já a etapa de degustação e avaliação dos pratos pela comissão julgadora vai acontecer nos dias 30 de julho e 5 de agosto, conforme o cronograma que está previsto no edital. O Festival Gastronômico de Itaquaruçu, que já se tornou tradição na capital, é realizado pela Prefeitura de Palmas através da Secretaria Municipal de Turismo. E agora a gente muda de assunto. A ponte de Pedro Afonso será reconstruída após laudos apontarem danos irreversíveis na estrutura. O Antônio Neves é quem tem mais detalhes.
3: É isso mesmo, Viviane, estamos de volta com mais informações. O Departamento Nacional de Infraestrutura de Transportes, o DENIT, confirmou que a ponte sobre o Rio Tocantins, na BR-235, em Pedro Afonso, terá de ser reconstruída após laudos apresentarem danos irreversíveis nas fundações e pilares. A estrutura seguirá totalmente interditada, mas o órgão vai reavaliar em até 15 dias a possibilidade de liberar a passagem apenas para veículos leves, caso sejam realizadas intervenções que garantam a segurança. Enquanto isso, motoristas devem utilizar as rotas alternativas já divulgadas pelo DENIT no site gov.br/DENIT. E a interdição continua sendo fiscalizada em conjunto com a Polícia Rodoviária Federal. Antônio Neves para a Unitins FM.
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1: Todo sábado de 9 ao meio-dia tem um Sabadão na Unitins FM, viu gente? Com a gente aqui. Agora são 9 horas e 40 minutos.
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1: É só mandar um zap, gente. 639-9915-6234. Deixa o seu bom dia, o seu alô, conta pra mim. Como está a sua manhã de terça-feira? Espero que mara. Maravilhosamente bem. Agora o som do Léo Magalhães.

0: Ah, te peguei dançando a sua da Unitiz FM. Vozinho gostoso do Leandro Silva, sonho lindo. Essa é a Unitiz, muito mais música boa no show da manhã. Lá atrás conferimos o Diogo Nogueira, pé na areia. Mas aí, Luciano, mais uma vez comigo, Léo Magalhães, a Filanda. Agora são 8:54, aliás, 9:54, 6 faltando para as 10 da manhã, aqui na Unitiz 96,1, seu amigo de plantão fazendo festa no seu rádio. 100% a mil por hora fazendo a festa. E aí, você que está no trabalho, os meus amigos das lojas, escritórios, servidores públicos, profissionais liberais, prestadores de serviço, bom dia com alegria para você, tudo de bom. Bom, as minhas amigas dona de casa, diaristas, faxineiras, aquele abraço, bom dia. Turma boa na construção civil, aí na mecânica, oficina, Lava Jato, aquele abraço, bom saber que você tá aí ligado. E agora, no ar, o nosso momento dica de cozinha, dica do dia a dia. Sabe, minha amiga, meu amigo, aquele desejo de comer um peixe frito com bacon crunch, né? Ou um bife acebolado delicioso? Mas a ideia de deixar a casa toda cheirando a gordura por 3 dias te faz desistir? Calma! Fazer pratos saborosos não precisa transformar sua cozinha em uma verdadeira nuvem de fumaça, né? O segredo começa antes mesmo de ligar o fogão. Use a tampa certa, deixe de lado as tampas totalmente fechadas, que acumulam vapor e fazem a gordura espirrar por tudo, né? O ideal é usar aquela tampa perfurada em formato de peneira de inox. Ela deixa o vapor subir, mantém o alimento crocante e segura todas as gotinhas de óleo. Agora, se o cheiro forte já tomou conta do ar, hora dos truques infalíveis da Azevedo Júnior. Pois é, o primeiro é o clássico pó de café queimado, né, gente? Coloque uma colher de pó usado numa frigideirinha seca e deixe queimar levemente. A fumaça do café neutraliza rapidamente o odor de gordura. Para finalizar, com chave de ouro e um aroma incrível, coloque uma panela pequena com água e alguns paus de canela para ferver logo após cozinhar. A canela fervida funciona como um aromatizante natural poderoso, espalhando um perfume delicioso pela casa toda. Chega de passar vontade. Faça sua receita favorita e mantenha sua casa sempre cheirosa, minha amiga, meu amigo. 4 para as 10, aqui, ó. Vamos juntos, fazendo festa no seu rádio, onde você estiver, vem comigo e vai participando aí no nosso 63 99 15 62 34. Faça como a minha amiga Iranilde. Diga aí, mulher.
1: Bom dia, meu amiguinho Azevedo.
0: Miguxa.
1: Oi, meu filho, tô ligada. Tô aqui, valeu. Ligadíssima. Um abraço.
0: Outro abraço e um beijo pra você, Iranilde, pra todo mundo que tá aí na curtição, na programação. A Sulani Soares, a Sulani Gomes. É Gomes. Ela está parabenizando, sabe quem? Gente, quem? Quem é que está completando mais um ano de vida? Uma pessoa que a gente ama, que todo mundo que ouve a Unitiz FM conhece, e a gente vai cantar parabéns para ela agora, gente. Peraí, prepara o parabéns, Azevedo, que a gente vai homenagear esse ser humano e essa profissional incrível que é Tina Santos.

0: dia pra Tina Santos. Ô, Sulani, obrigado por ter lembrado que hoje é aniversário da Tina. Eu sabia, mas esqueci. Ela falou dia 21, nós somos cancerianos. Eu dia 13, ela dia 21. E os cancerianos se entendem, né? São emocionais, criativos, sensíveis, almas profundas. Nós, né? Conversar com a Tininha é maravilhoso, porque ela é uma dessas almas sensíveis, profundas, né? Pessoa incrível, grande profissional, grande figura humana. Parabéns, Tininha, em nome de toda a família da Unitins FM, todos os amigos, todos os ouvintes, né, Sussu?
1: Bom dia, Azevedo Júnior, bom dia com alegria pra você. Olha, Sussu, tô aqui ligadinha na Unitins FM, a melhor rádio do Brasil. Quero parabenizar a Tina Santos, nossa querida Tininha, né, por uns anos de vida. Que Deus abençoe a vida dela, que Deus realize todos os sonhos dela, sucesso pra Tininha. E também para nossa galera da animação, fazendo 4 anos hoje, 4 anos de amizade, de respeito, de amor ao próximo. E que Deus abençoe todos nós, em especial, em geral, na geral 1 e na geral 2, como se diz o nosso super astro Raimundo Nazar. Tchau. Isso. E obrigado.
0: Tá bom, Sussu, ó, beijo para você aí, pro Jojo, um abraço, tudo de bom e parabéns. Gente, quem quiser homenagear a Tininha, manda aí. A Tininha tá descansando essa semana, tá, né? Não sei se ela tá vindo à tarde, não sei, né? Tem pessoal que tá descansando aí, outros trabalhando, né? Parabéns pra nossa querida e ilustre aniversariante hoje.

0: Nunca mais, ah, Sonzão, hein? Tá aí a Thaíde Alexandre tocando no seu rádio, você cantando, cantarolando ao som da Unitis da boa terça-feira, pra amenizar o dia, pra ficar mais feliz, mais leve, canta, né? Quem canta seus males espantas, Lula. Chegando aqui o garotinho bom de bola, Lula, tudo certinho, né? Estamos aqui no estúdio novo, estúdio reserva, estúdio B. Rapaz, tem que ficar atento pra não cometer erros aqui, porque o ser humano é o seguinte, a gente tem a tal de memória... memória muscular, né? O que que é isso? Você faz coisas com as suas mãos aqui, com os dedos, que você nem percebe, faz no automático, aqui modulando os dedinhos, os botões, né? Os botões aqui, todo o painel eletrônico, e aí quando você vai fazer um outro estúdio, o dedo fica caçando onde é que é, meu Deus do céu, aí tu tem que falar e tem que movimentar as mãos todas, né? A gente aprende, mas tá dando certo, né? Ontem e hoje aqui, durante o programa ontem, a gente fez a transição aí, 11 horas da manhã, né? Pro outro estúdio, foi correndo aqui, deu uma pequena atençãozinha, mas deu certo, né? Deu certo e a turma da tarde teve que se virar também para aprender a modular tudo aqui, né? Mas é hoje e amanhã, depois de amanhã a gente já volta pro estúdio principal aí com equipamento novo, rapaz, topíssimo, né? Melhorando cada vez mais a nossa qualidade de sinal. Agora são 10:07, hora de intervalo, intervalinho agora, vamos lá, volto já, sai daí não.
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1: Aqui,

100% mil por hora, deitando o cabelo, fazendo a festa, metralhando o baixo astral nessa boa manhã de terça-feira, terçou, e a gente tá como juntos por aqui na manhã mais feliz do Brasil, com muita música boa, com amor e alegria até o meio-dia. Você participa comigo, tira só aí alguns segundinhos para você mandar o seu olá, o seu salve no nosso 63 999 15 62 34. E a gente toca o que as boas rádios tocam, só sucesso. Maiara e Maraíza, quem sente saudade? Ah, quem sente saudade sou eu.

Ela não vale um real, mas eu adoro. Não é brinquedo não, quando a gente gosta até dos defeitos. É o pacote completo, né? E a gente pode até falar mal, falar de ruim da pessoa, mas não aceita que ninguém fala, né, velho? É ou não é? Hã? Quem nunca viveu aí essa situação, atira a primeira pedra. Agora 10h20 na programação, depois da super sequência aí com Gustavo Lima, Marina Sena, Maiara e Maraísa, né? Na programação aqui, só musicão na sua manhã de terça-feira. A turma boa que tá aí, gente do Batente, na Capital Palmas. Vou circulando pra você que tá ouvindo a gente aí no seu carro. Turma boa da região sul de Palmas, Taquaralto. Todas as Aurinis, Aurini 1, 2, 3, 4. Bom dia pra você aí. Turma boa que ouve a gente também do Luz e Mangues. Audiência total no Luz e Mangues, né? Do lado de cá, Palmas, região sul ainda. Turma boa de Taquari. Aquele bom dia também. Você que ouve a gente em Porto Nacional, aquele abraço, bom dia. Galera boa de Barrolândia, Mira Norte, Miracema, Lajeado, Aparecido do Rio Negro, Novo Acordo. Aonde mais? Turma boa de Silva.

Sino, a Jaira Ribeiro, melhor ouvinte do Brasil, com Azevedo Júnior, aqui no nosso Show da Manhã. Vamos falar, sabe de quê? De saúde, de novo, né? Pois é, chegar ao fim do dia com aquela dor chata nas costas já virou rotina pra você? Cuidado, viu? Seu corpo está apenas cobrando a conta de pequenos descuidos que parecem inofensivos. O grande vilão começa no trabalho. Sentar sobre a ponta da cadeira, cruzar as pernas por horas ou largar a lombar sem apoio sobrecarrega a coluna de forma brutal, meu amigo, minha amiga. Pois é, para piorar ainda, temos o perigo silencioso do celular. Ao inclinar a cabeça para baixo para olhar para a tela, você multiplica o peso da sua cabeça sobre o pescoço. É como se houvesse aí um peso de 20 quilos esmagando sua cervical o tempo todo. A boa notícia é que dá para aliviar esse peso sem complicação com alongamento simples de apenas um minuto. Primeiro, entrelace as mãos, estique os braços para cima e cresça o corpo como se quisesse tocar o teto por 30 segundos. Depois, sentado mesmo, gire o tronco devagar para o lado esquerdo e depois para o direito, segurando no encosto da cadeira para destravar a região lombar. Essas pausas de um minuto aliviam a tensão, reativam a circulação e salvam a sua noite de descanso. Alinhe sua postura agora mesmo, amigo, amiga. Cuide da sua coluna e viva sem dor, viu, Azevedo Júnior? Você também. 10:23. Por aqui, ó, espantando uma boa tristeza, vamos todo mundo feliz numa boa. Terça-feira lindona, todo mundo ligado na Unitins FM. Que tal a gente tocar aquela música romântica, fofinha, e pensa no mozão, né? Pra todas as princesas. Me diga onde tá doendo, que eu vou dar beijinhos até passado. Ó, Gustavo Mioto e Ana Castela.

você pagodeando ao som da Unitiz FM, raça negra cheia de manias. 10h30 aqui no nosso show da manhã da Unitiz. Gente, agora uma notícia sobre uma das vozes mais marcantes da nossa música brasileira. O cantor e compositor Milton Nascimento, de 83 anos, foi internado nesta quinta-feira em um hospital de São Paulo para tratar um quadro de pneumonia. A boa notícia trazida pela equipe do artista é que seu estado de saúde é estável e ele vem apresentando uma evolução clínica bastante positiva. Segundo a nota oficial, essa infecção respiratória já era uma complicação médica esperada devido a outros desafios que o Bituca, como ele é chamado, vem enfrentando nos últimos anos, como os diagnósticos de Parkinson e de demência por corpos de Lewy. A previsão dos médicos é animadora. Se a recuperação continuar nesse ritmo, Milton Nascimento deve receber alta hospitalar já nos próximos dias para continuar o tratamento no conforto da sua casa, cercado pelo carinho da família e assistido por uma grande equipe médica. Vale lembrar que o mestre da MPB se despediu dos palcos no final de 2022 com a emocionante turnê A Última Sessão de Música. Pois é, seguimos aqui mandando todas as energias positivas e torcendo pela rápida recuperação desse gigante da nossa cultura, né, gente? 10h32, eu volto já já. Fica aí, ó, coladinho na boa. Participa, gente, 639-9915. 6234, tá valendo, dá amor.

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1: Muito bem, agora são 10h35, ela está de volta, Viviane Goulart.
2: Olha só, Azevedo, a Universidade Federal do Tocantins abriu 355 vagas gratuitas para cursos presenciais de inglês, francês em 5 unidades do estado. As oportunidades estão distribuídas entre os campos de Arraias, Gurupi, Miracema, Palmas e Porto Nacional. Podem participar os estudantes regularmente matriculados em cursos de graduação da UFT e alunos do ensino médio da rede pública estadual do Tocantins. As inscrições seguem abertas até o dia 15 de agosto por meio de um formulário eletrônico e do envio da documentação exigida. O edital está disponível no link uft.edu.br. E agora uma última informação, a Defesa Civil lança campanha para prevenir afogamentos infantis. Vamos aos detalhes com o Antônio Neves.
3: A Defesa Civil de Palmas iniciou a campanha Não Desvie o Olhar para prevenir afogamentos infantis nas praias da capital, com o slogan Um instante de distração pode ser para sempre. A campanha iniciou no último domingo na Praia do Caju. A ação contou com distribuição de panfletos educativos, orientações aos pais e identificação de crianças por meio de pulseiras. Na estreia da campanha, mais de 200 crianças foram identificadas e 135 famílias receberam orientações. A Defesa Civil reforça que um adulto deve acompanhar a criança o tempo todo na água, sem distração com celular, conversas ou consumo de bebidas alcoólicas. Antônio Neves para a Unitins FM.
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1: Unitins! De volta! Sou eu, mas pode chamar de amigo, chama de amor. Chama do que você quiser, meu bem. Dá moral pra mim, participa aí, ó, no nosso 639-9915-6234. Deixa o seu bom dia, o seu alô. Faça como o meu amigo Elimar Pereira aí, garoto.
4: Unitins FM, Azevedo Júnior.
1: Oi.
4: Dá moral pra mim,
1: toda
4: tá?
1: Toda moral.
4: Gostaria de estar pedindo uma música. É, Folha Seca, Amado Batista. Ofereço pra minha madrinha Sônia. Meu padrinho é Sivaldo, conhecido como Fé de Paz, da Sacra São Francisco, assentamento. Seu índio, Dona Delícia, a neta de Dona Delícia, Sara, né? E todas as pessoas que moram aí perto da Sacra aí.
1: Tocando, Lima, aumentou um pitoco do seu rádio, Lima.

Ah, que sozinho gostoso, né? Daniel, Tantinho, eu quero você ligado sempre aí, um tantinho só de atenção com a gente, porque a gente dedica um tantão de atenção pra você, de carinho pra você, melhor ouvinte do mundo. Agora são 10 horas 45 na programação, aqui do Show da Manhã, o Netinho sempre junto com você. Vamos juntos com amor e alegria até o meio-dia. E agora a gente vai falar de quê? Qualidade de vida, né? Pois é, sabe aquela lista gigante de tarefas do trabalho que nunca acaba e só serve para te deixar estressado? Hein, amigo? Hein, amiga? Se eu te disser aqui o segredo para acabar de vez com a procrastinação, cabem apenas 2 minutos? Pois é, gente. Conheça a regra dos 2 minutos. A lógica é genial e super simples. Se uma tarefa surge na sua frente e leva menos de 2 minutos para ser concluída, não pense 2 vezes, faça agora. Responder um e-mail curto, arquivar um documento ou agendar uma reunião rápida não devem ir para a sua lista de pendências. Outras coisas que se fazem, coisas rápidas, né? Ao resolver essas micro tarefas imediatamente, você esvazia a sua mente

0: Pois é, o locutor vai tosse, no, né? Tosse, tem que desligar o microfone. Pois é, gente, ao resolver essas microtarefas imediatamente, você esvazia sua mente e elimina aquele acúmulo invisível de pequenas obrigações que tanto polui a sua cabeça durante o dia. Além de ganhar foco para o que realmente importa, o seu cérebro adora acumular essas pequenas vitórias diárias. Cada tarefinha concluída gera um pico de satisfação, dá aquela sensação gostosa de dever cumprido e te enche de impulso para encarar os desafios maiores sem preguiça. Gente, chega de adiar o que é simples. Experimente aplicar a regra dos 2 minutos hoje mesmo e sinta a diferença na sua produtividade.
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0: Tamo junto na Unitins FM 10:47. Não perca a hora pra você que tá preparando o almoço.

0: Feliz aniversário pra Tininha. Uma radialista 100%, na minha opinião. Eu gosto de ouvir ela. Chega a me arrepio quando ouço a voz dela no rádio.
1: Não é, voz boa,
0: ela
1: gostosa.
0: Ela é, tá de parabéns.
1: Verdade.
0: Muitos anos de vida, saúde, felicidade. E que ela continue sendo essa radialista maravilhosa que ela é. Sou fã número um dela, dos programas dela, de todas as reportagens dela na rádio, no rádio. Que Deus dê muitos anos de vida, saúde e felicidade. Parabéns pra você, Tininha. Que Deus te abençoe hoje, amanhã e sempre.
1: Hoje é o dia da Tina Santos, a nossa grande radialista e amiga. Parabéns. Todo mundo homenageando a Tininha. 10h48.

0: Ah, contagiante, né? Todo mundo dançando ao som da Unitida FM. Henri Freitas, Cadu Martins, Núbio Medeiros. Super Fantasticamente. Lá atrás é a Priscila Senna, 9 da manhã. Marília Tavares, Murilo Rolf, você tem um olho, viu? Agora 10:57:03, faltando para as 11, aqui no Show da Manhã, na Manhã Mais Feliz do Brasil. Seu amigo de plantão, coladinho com você. Torcendo pela sua felicidade sempre, com o melhor ouvinte, participando no nosso 63999156234. Meu amigo Genival, cadê você, Genival?
1: Bom dia, meu brother Azevedo, bom dia.
0: Bom dia,
1: rapaz.
0: Bom dia.
1: Em primeiro lugar, eu quero parabenizar a Tina Santos, desejar felicidades para ela. Se eu não me engano, a Tina Santos e a Cirlei são as primeiras radialistas.
0: Sim.
1: Das primeiras.
0: Sim.
1: Que começaram na rádio. Nessa do compadre Pimenta, que na época que o PP do rádio ainda era Pepe Lopes. Se eu não me engano, são as duas que começaram naquela época e continuam ainda. Mas resumindo, parabéns pra ela. Você toca aí pra mim, Espumas ao Vento com Fagner. Eu quero dedicar pra Tina Santos. Quero dedicar também pra você, que eu acredito que você gosta da música. Quero dedicar pra Maria da Cruz, pra Cléia no Santa Bárbara, pra Alice também no Santa Bárbara, pra Paula no Lago Sul, pra Cícero no Sol Nascente, pra Valtônia, pro Manuel e pra todos que estão em sintonia e gostaram da música.
0: Tá bom, meu amigo Genival Abreu, resgatou bastante, você conhece a história da Rádio 96, né? Antes não era Unitins, era 96 Rede Sat, né? No começo era Palmas FM, depois virou 96, Rede Sat, hoje Unitins. Eu tava nessa época lá, rapaz, na inauguração da 96, era Chile Cavalcante, a primeiríssima, depois veio a Tina, né? E os outros que passaram por aqui, né, Genival? São 26 anos de história e prestação de serviços, a rádio pública, né? Uma rádio aí do governo, do povo, né? Uma rádio pública a serviço sempre do Tocantins, com informação, com cultura e com essa prestação de serviço, né? Entretenimento, com a comunicação de grandes comunicadores que passaram por aqui e hoje os que continuam ainda, como a Tina Santos, a nossa querida ilustre aniversariante. Tava lá em Miracema, rapaz, fazendo rádio, aí eu queria descobrir, né, ouvir essa rádio nova lá de Palmas, aí eu escutei aquela vozeirão da Chile, né, primeira Chile, aquela voz grave, bonita, falei, caramba, que voz é essa? Tina e a Chile realmente são patrimônios, e depois o PP também, né, históricos aqui da nossa Unitins. Bom, agora 10:59, olha aí, Espumas ao Vento, Zé Vaqueiro.

0: jeito. Rapaz, eu preciso esquecer o cheiro dela.
1: Meu compadre, o único jeito é você não ver.
2: Alô, Virgínia, pra todas as Virgínias ligadas na Unitins, você dançando, pagodeando aqui com o grupo Chocolate Turma do Pagode, lá atrás o Zé Vaqueiro Espumas ao Vento, quando são 11:04, não perde tempo aí não, rápido intervalo e a gente volta já já com a última hora do show da manhã.
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2: Muito bem, agora são 11 horas e 7 minutos. Te peguei ligado na Unitiz FM. É bom demais, né? Esse é o Show da Manhã com Azevedo Júnior até o meio-dia. Na programação top do seu rádio. Gente, olha, movimentação no mundo das celebridades e do futebol. O atacante Vini Júnior esteve em Goiânia acompanhando a influenciadora Virgínia Fonseca na inauguração de sua primeira academia. Aproveitando os últimos dias de férias no Brasil após a Copa do Mundo, o jogador do Real Madrid marcou presença no evento antes de embarcar de volta para a Espanha. O elenco do clube espanhol que disputou o Mundial recebeu alguns dias a mais de descanso e ainda não se reapresentou, né, para o início da pré-temporada 2026-2027. Mesmo com a eliminação do Brasil no torneio, Vini Júnior brilhou no campo em marcação 4 gols e dando uma assistência duradoura à competição. Aos 26 anos, o camisa 7 da seleção fecha sua segunda participação em Copas do Mundo com números expressivos. Pois é, agora o craque se prepara para se juntar aos companheiros do Real Madrid. A equipe tem amistosos marcados na Europa contra Fiorentina no dia 1º de agosto, depois contra o Deportivo La Coruña, antes da estreia oficial nas competições europeias. Bom, agora 11 horas e 9. Deixa eu ver aqui, rapaz. Parece que tinha fotinho dele se beijando, né? Tem fotinha se beijando, né? Mas era coisa antiga? Não sei, fiquei confuso agora. Bom, 11 horas e 9 na programação. Vamos nós com Simone Médios, Dois Tristes. Aumenta o volume do rádio. Deixa tocar na Unitins FM.

Pauleira, essa é o Notícia FM, muito mais música, boa na sua manhã de terça-feira, você curtindo aí, super sequência, detonadores, Israel Rodolfo, Rafa, Zé Neto Cristiano,

0: Santa Teresa, né? Já falei o quê? Taquarussu? Pois é, distrito de Taquarussu também, audiência total por aí, né? Ótima manhã pra você que tá fazendo almoço agora, minha amiga, capricha no tempero. Que cheirinho bom. O que temos de bom pra hoje, hein? Diz aí. 11 horas 22. É o seguinte, vou enrolar não. Vamos de mais música boa.
1: É,
0: pra dançar, ó.

0: você cantando ao som da Unitiza FM, Jorge Matheus. Agora são 11:31, todo mundo curtindo o show da manhã, por aí no corre, preparando o almoço, daqui a pouquinho você sai aí do trabalho para almoçar também. Curtindo a Unitiza FM é bom demais, tô contigo.
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0: Sempre, sempre, volto já.
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3: A Comissão de Segurança Pública da Câmara dos Deputados aprovou um projeto de lei que estabelece novas medidas de proteção para motoristas de aplicativos de transporte. A proposta prevê ferramentas de emergência nas plataformas, reforço na identificação de passageiros e mais informações sobre a viagem antes da aceitação da corrida. O texto aprovado é um substitutivo ao projeto de lei 6.370/2025 e caso seja transformada em lei, as plataformas serão obrigadas a oferecer recursos como botão para acionamento da polícia, atendimento imediato em situações de emergência e compartilhamento da localização em tempo real durante as viagens. Outro ponto, amplia o acesso dos motoristas a informações da corrida antes da aceitação. As plataformas deverão informar o endereço completo de embarque e desembarque, o nome do passageiro e o histórico de viagens já realizadas pelo usuário. As empresas também deverão adotar mecanismos mais rigorosos de verificação de identidade para reduzir fraudes e o uso indevido de contas.
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Daqui a pouquinho a gente fala sobre o seguinte tema, gente, os primeiros 15 minutos do dia, como a sua rotina matinal define o seu humor. É, isso é importante, fica ligado. 11h36, hora de viajar no túnel do tempo. Recuamos e vamos ao ano de 1993, The Cranberries. Que linda canção, Linger.

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1: O dia que você estiver insegura, eu te seguro, mas é isso, né? As relações são feitas assim, um cuidando do outro. E nos momentos difíceis é que a gente descobre de verdade qual tipo de relação, qual tipo de pessoa está com a gente, né, gente? Tá aí o som do Panda, te seguro, conferimos lá atrás, The Cranberries, Linger. Quando são 11:43 aqui no Show da Manhã da Oritiz FM, a sua rádio favorita com Azevedo Júnior, seu amigo de plantão. E agora a gente fala de quê? Qualidade de vida, né? Pois é, gente, a forma como você passa os primeiros minutos da manhã é o tom que você dá para as próximas 16 horas. Se você já acorda no piloto automático, correndo e reagindo ao mundo, o seu cérebro entende que está em estado de alerta e o estresse vira a regra do seu dia. Sabe qual a boa notícia? Você não precisa de uma rotina matinal mirabolante de 2 horas. Pequenos ajustes nos primeiros 15 minutos já são suficientes para reprogramar o seu humor e a sua energia, viu? Primeiro, diga não ao celular ao acordar. Checar notificações, e-mails ou redes sociais assim que abre os olhos é uma cilada biológica, viu? O problema, seu cérebro passa do estado de repouso direto para o estresse. Ao ver notícias ruins, e-mails de trabalho como ou vidas perfeitas no Instagram, você dispara dopamina rápida e cortisol, o hormônio do estresse, viu? Ficando reativo antes mesmo de sair da cama, viu? Tem gente que adora ficar vendo notícias de desastre, né? Mortes, violência, meu Deus do céu, não entendo, né, gente? Logo cedo, né? Sai desses grupos aí, gente, pelo amor de Deus, desativa essas notificações aí, não é? Olha, a mudança, use os primeiros 15 minutos para você, não para os outros. Deixe o celular no modo avião ou fora do alcance da cama. Aí o cara vai pro banheiro lá, né? Senta no trono lá, fica não sei o quê, vendo o celular, vendo coisa ruim. Faz isso não, viu? Olha, segunda dica, beba água em jejum. Depois de 6 horas e 8 horas de sono, seu corpo acorda naturalmente desidratado. E a desidratação leve é uma das maiores causas ocultas de cansaço matinal e irritabilidade. O benefício? Copo de água em jejum liga o seu metabolismo, ajuda a despertar o sistema digestivo e melhora a circulação sanguínea. Dica prática, deixe uma garrafa ou copo de água na cabeceira da noite anterior para não ter desculpa, viu? Terceira dica, abra as janelas e deixe a luz natural entrar no seu quarto. O seu corpo funciona com base no ciclo circadiano, o relógio biológico interno. E o maior sinalizador para esse relógio é a luz do sol. O benefício, quando a luz natural atinge seus olhos logo cedo, seu cérebro interrompe imediatamente a produção de melatonina, o hormônio do sono, e sinaliza que é hora de ter energia. O impacto no humor, a exposição à luz matinal estimula a produção de serotonina, o neurotransmissor responsável pelo bem-estar e pelo bom humor. Olha aí! O desafio dos 15 minutos, meu amigo, minha amiga, amanhã cedo experimente não tocar no celular logo cedo. Levante, tome um grande copo de água e vá direto abrir as janelas. Respire fundo diante da luz do dia. Note a diferença na sua calma e clareza mental antes de começar a correria do dia. Ah, e agradeça, né? Agradeça, faz uma listinha lá de coisas para agradecer sobre a sua vida, coisas pequenas às vezes que a gente nem dá atenção. A gratidão muda tudo na nossa vida.
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1: 11:49, com o melhor ouvinte do mundo na Unitins FM. Você que tá aí preparando o almoço, deixa eu abraçar aqui o meu amigo, o Vitor Uchô. Azevedo, bom dia, meu irmão. Estou por aqui diretamente de Itaquaruçu, voltando de férias hoje. Olha! Acabou a moleza, viu, Vitor? Um abraço pra você e pra todo mundo que vai voltar de férias em breve, né? Aí a carruagem volta a ser abóbora, né? Vida de curtição aí, só sombra e água fresca, muita água de coco, muita praia e muita cachoeira. Acaba e você volta pro trabalho duro, né? A vida é assim. Amém por isso, né?
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Tá isso, pessoal. Você ligado na Unicis FM no nosso show da manhã, o som do Alex Warren, Ordinary e Diego e Vitor Hugo. Tubarões, quando são 11 horas 54, 6 faltando para meio-dia. Final de mais uma edição do show da manhã. Obrigado pela sua audiência, você que nos acompanhou aí a manhã toda ou parte da programação. Obrigado. Boa terça-feira para você. Saúde e paz. O resto a gente corre atrás, marcando um novo encontro para amanhã. Às 8 da manhã, de 8 ao meio-dia, né? Você volta a sintonizar aqui com Azevedo Júnior e agora você continua ligado. Vem aí o horário do meio-dia nessa semana. A Hora da Notícia é com música, né? Musical. E a Carla e a Mayara voltam segunda-feira que vem. À tarde aí tem o Esporte Mais, tem Chile Cavalcante, TPP do Rádio, só a nossa trupe aí sempre à disposição, levando a melhor programação para você, ouvinte número 1, tá bom? Se cuida, boa terça-feira, tudo de bom, que Deus abençoe a sua vida e até amanhã. Vamos deixando aí o Zezé e Luciano para matar saudades. Tchau, gente, até amanhã.

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0: Bonitinhos FM, ótima tarde. Agora 1:05.
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0: 1:06 na capital do Tocantins. Hoje é terça-feira, 21 de julho de 2026. A partir de agora, as principais notícias do esporte em Palmas, no Tocantins, no Brasil e no mundo. Lembrando que você pode participar com a gente, mande a sua mensagem de texto ou de áudio para o nosso WhatsApp 639-9915-6234. Participe com a gente, faça a nossa programação. Uma hora e sete minutos na capital do Tocantins, está começando o nosso Esporte Mais aqui na sua rádio Unitins FM. Nessa terça-feira, o nosso time já está na mesa. Gilmar Santos, boa tarde.
1: Boa tarde, Orlando. Um abraço a toda a galera do esporte.
0: Cadê, rapaz? Cadê o Gilmar Santos aqui?
1: Ainda não.
0: Vamos dizer que tá tudo ok.
2: Não tá saindo aqui não, né?
0: Vamos ouvir o Lula primeiro então? Deixa eu só chamar a vinhetinha do Lula aqui, depois nós descobrimos aqui o que aconteceu com o Gilmar Santos.
3: Luiz Carlos Lula, o garotinho bom de bola.
0: Luiz Carlos Lula, boa tarde, tudo bem, Lula?
4: Tudo bem, Orlando, boa tarde pra você, boa tarde pra todos ligados no Esporte Mais.
0: O que você conta de novidade nessa terça-feira, Lula?
4: Saiu beleza aí, né?
0: Saiu, tudo no grau.
4: Tranquilo então. Orlando Tavares, no final, a Copa do Mundo acabou, né?
0: Acabou.
4: Mas tem muito assunto que ainda está rendendo pra caramba. Muita coisa aconteceu nessa Copa do Mundo. Exemplo é o atacante Flaco Lopes, do Palmeiras. Ele virou assunto nas redes sociais após a cerimônia de encerramento da Copa do Mundo, em meio à repercussão causada pela atitude de parte dos jogadores da Argentina, que viraram as costas durante a celebração da Espanha. E com a camisa, né? Com a camisa 42, foi apontado por torcedores como o único integrante da delegação, olha só, da Argentina, que permaneceu voltado para a equipe, para a entrega do troféu para a equipe da Espanha, né? A seleção da Espanha. A imagem rapidamente ganhou repercussão internacional e rendeu uma série de mensagens direcionadas ao atacante nas redes sociais. Torcedores de diferentes países destacaram a postura do atacante e elogiaram o gesto de respeito ao adversário. Parabéns pela esportividade, escreveu o internauta. Você foi o único que demonstrou maturidade e respeito pelo esporte, publicou outro, né? Também houve mensagens de brasileiros que acompanham a trajetória do atacante desde a sua chegada ao Palmeiras em 2022.
0: Flaco Lopes, que foi um dos jogadores aí do futebol brasileiro que disputou a Copa do Mundo, chegou à decisão, foi vice-campeão com a Argentina, mas ele jogou pouco, né, Lula?
4: Muito pouco, né? Ele jogou poucos minutos contra a Suíça, né?
0: É verdade.
4: Inclusive participou com a assistência do gol ali da Argentina, mas ele é jovem, né? Ele tem um grande futuro, com certeza, na seleção. Ele, que é o principal atacante hoje do Palmeiras, inclusive é o artilheiro, né, do Palmeiras na competição e no Brasileirão, então ele tem tudo ainda para ser um grande nome da seleção da Argentina.
0: É verdade, tem todo o espaço pela frente, né?
4: Isso, exatamente.
0: Voltando agora no Gilmar Santos, tudo ok, Gilmar Santos?
5: Agora vai, Orlando?
0: Vai, agora sim, agora nós fomos.
5: Tudo bem, tranquilo?
0: Tudo beleza. Agora sim, sua voz chegando em alto e bom som aqui. E aí, Gilmar, o que você conta de novidade aqui nessa terça-feira? A semana tá só começando, Gilmar Santos.
5: Olha, Orlando, segue movimentada a segunda divisão do Tocantinense, né? Com as diretorias se movimentando. Nós tivemos a informação há pouco, né? Vamos divulgar daqui a pouquinho, Orlando, o programa, que mais um time que vai disputar a segunda divisão do Tocantinense já tem treinador, já podemos anunciar, viu, Orlando Tavares?
0: Que
5: está,
0: beleza, hein?
5: Confirmado treinador de mais uma das equipes aí do campeonato da segunda divisão, tem 5 jogadores também já contratados, nomes ainda não foram divulgados, mas a gente está atrás, né? Das nossas fontes aí para descobrir quem são esses jogadores, tá? E essa mesma equipe pode jogar fora de Palmas o campeonato da segunda divisão. A gente conta tudo daqui a pouquinho, viu, Orlando?
0: Ou seja, é uma equipe de Palmas que vai deixar de ser de Palmas, né?
5: Pode jogar em outro município, em outro estado. Em outro estádio, né, aliás.
0: Maravilha. 1:11, tá aí o destaque inicial do Gilmar Santos. É hora de ouvir aquela vinhetinha e chama ele.
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0: Ademar Costa, boa tarde, tudo bem, Ademar?
6: Olá, Orlando, boa tarde, ouvintes da Unitins FM. Tudo bem, graças a Deus.
0: Quer dizer, então, que tem um time que é de Palmas, que vai jogar o campeonato da segunda divisão e vai jogar em outro município, Ademar?
6: Olha, eu acho essa atitude realmente muito boa, mesmo porque o estádio Nilton Santos, quer dizer, antigo Nilton Santos, agora Domingo Santos, está passando por reforma no seu gramado, né? Então, para receber mais esse tantos jogos da segunda divisão, seria complicado, porque nós já temos União, temos o Araguaia, né? Talvez o Batalhão Palmas, a gente não sabe se vai ou não. Então, essa outra equipe vai mandar seus jogos fora, e isso é importante, porque já tem uma coisa garantida. Eu posso jogar no Nilton, no Domingo Santos? Não, não posso. Talvez possa, não posso. Então, já está resolvendo o seu problema para não contar com essa preocupação.
0: Pois é, e lembrando que ontem, inclusive, a gente falou sobre esse assunto, né? O Júnior Pereira, que é um dos que estão administrando lá o estádio Nilton Santos, cuidando da grama, ele nos mandou um vídeo aí mostrando que parte do gramado já está mudando de cor, já está voltando a ser verde. Ele, inclusive, fez a promessa que no início do mês, né, mês de agosto, será jogado um adubo lá no estádio, no gramado do estádio, né? Para que possa voltar a ser um gramado verdinho, bem cuidado, enfim, para a disputa aí da segunda divisão. Inclusive, terá um campeonato que será realizado pela Prefeitura de Palmas a partir do próximo mês, a partir do próximo dia 1º, que inclusive os jogos seriam lá no estádio Domingo Santos, e não vão ser, porque o estádio Domingo Santos só vai ser aberto aí para a segunda divisão. Assim, o Júnior Pereira nos passou essa informação, Ademar.
6: Já pensou se confirmasse todo mundo da segunda divisão aqui na nossa capital? Seria 5 equipes.
0: Muito.
6: Né? Palmas, Batalhão, União, Araguaia, né? E a equipe do São José.
0: É verdade.
6: Se fosse todo mundo aqui, 5 equipes no estádio Nilton Santos, quer dizer, não suporta. Seria jogo então no meio de semana, dia de sábado, dia de domingo. É complicado. Eu acho que se você quer um bom gramado, você tem que realmente dosar. Eu sei, por exemplo, que o estádio Serra Dourada em Goiânia, nem os reservas bate bola. Lá só entra quem vai jogar mesmo. Então não tem direito nem de fazer aquecimento no estádio, no gramado do Serra Dourada. Então eu acho que precisa ser adotado isso também aqui no estádio Domingo Santos.
0: Muito bem.
4: A informação do Júnior Pereira é bem-vinda, né? Que o estádio Nilton Santos está ganhando vida novamente, né? O trabalho que está sendo realizado nesse palco tão importante para o futebol do Tocantins. Imagina, Ademar, Gilmar, Orlan, se o Palmas também fosse disputar a segunda divisão, hein?
6: Então.
4: Seria realmente vários jogos no Nilton Santos. Isso não seria nada bom, né?
0: Não, nem um pouquinho. Muito bem, 1:14, depois dessa nossa resenha aqui para começar a programação de hoje, vamos aos principais destaques do dia. Batalhão Futebol Clube sofre derrota e encerra participação na Copa Brasileirinho Sub-15. E ainda, CBF confirma impedimento semiautomático para o Campeonato Brasileiro Série A a partir da 20ª rodada. E vamos falar também dos jogos de hoje pelo Brasileirão, tem jogos pela Sul-Americana e muito mais. Essas e outras notícias a partir de agora no Esporte Mais, que está começando aqui na Unitins FM.

0: 16 minutos na capital do Tocantins, terça-feira, 21 de julho de 2026. Vamos juntos a partir de agora até as 14h, falando de esportes aqui na sua companhia. 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
0: Uma hora e 17 minutos, tá no ar o nosso Esporte Mais aqui dessa terça-feira, abraçando aí os nossos amigos, você que tá ligado, você que tá acompanhando aqui a nossa programação nessa terça-feira, hoje já 21 de julho, abraçando os nossos amigos que estão acompanhando a gente, só dizendo aí pra você que durante a semana estaremos de volta aí com a nossa programação, também com imagens no YouTube, como já falamos ontem, vamos falando hoje também, já que você que tá acompanhando hoje pode não ter acompanhado ontem, né? A nossa programação volta ao ar no nosso YouTube durante aqui a nossa semana. O nosso estúdio principal está passando aí por uma reforma, né? Trocando aí equipamentos, chegando novos equipamentos aí para toda nossa equipe trabalhar e trabalhar melhor ainda para você que é nosso ouvinte de sempre. Em breve estaremos de volta aí ao nosso canal no YouTube, então você que não está acompanhando, mas pode ir lá no nosso YouTube, se inscrever no canal se você ainda não é inscrito, ativar o sininho para receber as notificações e dar aquela força sempre, dar aquela moral para a gente. Já aproveitar e mandar um abraço aqui para o nosso amigo Jonathan Lula. O Jonathan chegou aqui.
2: Ele já mandou mensagem, foi cedo, viu?
0: Ah, é?
2: Lula, o garotinho bom de bola. Um abraço para ele lá na cidade de Imperatriz, está morando lá agora, diz que está gostando muito, claro, com saudade, né, da terra dele, que é a comunidade quilombola Barra da Arueira. Ele diz que em breve vai passear, e passeando aqui, ele diz que quer fazer uma visita aqui ao estúdio da Unitins FM, principalmente nesse horário aqui do Esporte Mais.
0: Que beleza, hein? Seja grande Jonathan. Né? É verdade. Seja bem-vindo aqui. Venha visitar nós mesmo, viu, Jonathan? Jonathan tá acompanhando a gente, então, pelo site, né, Lula?
2: Exatamente.
0: Tá acompanhando a gente aí, acompanhando nessa terça-feira. Grande Jonathan tá ligado aí na nossa Unitins FM. Quem também já chegou por aqui, já mandando algumas informações relevantes, é o nosso amigo de sempre. Todos os dias tá acompanhando e sempre nos trazendo informações direto lá do estado de Alagoas, mais precisamente da cidade de Arapiraca. É o nosso amigo Heraldo Júnior. O Heraldo tá dizendo boa tarde, amigos da Unitins FM Palmas. A diretoria do ASA não majorou os ingressos, porém, não vai ter promoção. Inclusive, os sócios Amor Gigante, que tem preços mais baixos, terão aí que comprar até sábado. Se deixar para o dia do jogo, vai pagar acréscimo aí de R$10. Então, ele falou aqui, olha, ele mandou para nós aqui alguns preços aqui, Gilmar Santos. Você que gosta aí de preços de ingressos, arquibancada inferior sócio Amor Gigante, o valor será R$20. Arquibancada superior sócio Amor Gigante, R$40. Então, são os preços aí para o jogo de volta. É com a equipe do ASA aí, o ASA que joga no próximo fim de semana, recebendo a equipe lá do estado do Paraná. Como é que é o nome da equipe?
3: Cianorte.
0: Lá? O Cianorte, lá do estado do Paraná, no próximo sábado.
3: Pois é, Orlando, eu gostei do nome aí do programa de sócio torcedor lá, né? Amor Gigante.
0: É verdade.
3: Bacana, né? Bem bolado, viu?
0: Pois é, e olha só, ele mandou o preço aqui, ó, arquibancada inferior, R$60 inteira e R$30 a meia. Isso aqui, acredito que vai ser pro... Ah, tá, entendi agora. Isso aqui é para o torcedor em geral, para o público em geral. Esse preço de antes, que eu fiz
3: aqui... Para os não sócios.
0: É o sócio Amor Gigante, então aqueles que pagam, né, mensalidade, então tem essa parte aí que você vai poder economizar.
3: Benefícios.
0: Esses benefícios. Mas para você que vai chegar no dia do jogo, o público geral vai pagar... R$60 a inteira, ou então R$30 a meia entrada na arquibancada inferior, e na arquibancada superior R$100, ou então meia entrada de 50. falou aí da equipe do Asa, que com certeza vai lotar a casa pra empurrar o time aí pra chegar à próxima fase.
3: Até rimou, né? O Asa vai lotar a casa.
0: Vai lotar a casa, é verdade.
3: Exatamente.
0: É
3: decisão, né, Orlando?
2: O Asa tá no caminho certo, né? Tem que fazer isso mesmo pra trazer o torcedor pra perto de ti, tá vivendo uma boa fase. Há a possibilidade de subir, né, para a Série C, então trabalhar essa parceria com o torcedor para lotar o estádio para conseguir as vitórias.
4: Eu só vejo que no Tocantins a gente vai demorar a chegar lá, né? Porque o primeiro as equipes têm que fazer time à altura, igual o Asa fez, né? Para depois, então, majorar os seus ingressos.
0: E aí o nosso amigo Heraldo Júnior ainda trouxe aqui uma informação que para os visitantes o preço é diferente. O torcedor vai ficar apenas na arquibancada inferior, o valor da inteira será 60, mas pode pagar a meia também, que é 30. Então, é o único lugar reservado aí para o torcedor visitante. Será se o torcedor vai sair de Cianorte, no Paraná, para ir lá assistir o jogo, meus amigos?
3: Aqueles paranaenses que moram lá.
0: Ah, é, tem os nordestinos que são paranaenses.
3: Estão visitando o estado de Alagoas, o belo estado de Alagoas, né, Orlando?
0: É verdade.
3: É, quem estiver por lá passeando, que mora por lá, que é do estado do Paraná, de repente vai lá, né, para ver.
0: É verdade, bem lembrado, viu, Gilmar Santos? Nessa época do ano, principalmente, tem muita gente da região sul do Brasil que está visitando aí o estado lá de Alagoas. E já pode aproveitar, inclusive, para ir lá assistir o jogo, né?
3: Isso.
0: 1:22, Lula, vamos falar um pouquinho de karatê?
2: Bora.
0: Porque a presidente aí da FECATO ganha título brasileiro de karatê em Cuiabá. Conta os detalhes para nós, Lula.
2: Olha, a presidente da Federação de Karatê do Estado do Tocantins, FECATO, Sayuri Dias Cardoso, iniciou bem a sua gestão até 2028. Ela estreou, né, com grande estilo. A atleta conquistou o título de campeã brasileira de karatê na categoria comitê feminino até 61 quilos durante a etapa do Mato Grosso no Campeonato Brasileiro de Karatê 2026, disputada entre os dias 15 e 19 de julho na cidade de Cuiabá, no Mato Grosso. A competição, promovida pela Confederação Brasileira de Karatê, CBK, em parceria com a Federação de Karatê do Mato Grosso, FKMT, foi realizada no ginásio AECIM Tocantins e reuniu cerca de 600 atletas.

0: Já é faixa laranja.
1: Ah, é? Essa eu não sabia, viu, Ademar? Tá...
2: Chupa muita laranja.
1: É, chupa muita laranja.
3: E um detalhe é que a medalha de ouro de Sayuri representa mais do que uma conquista individual. O resultado fortalece o karatê tocantinense.
2: Com certeza.
1: Muito
2: com
1: bem,
2: certeza.
1: Então tá aí. É, parabéns.
2: Parabéns.
1: Tocantins sendo bem representado, né, Ademar?
2: É, cara.
3: A Sayuri, além de ganhar o título, agora também é presidente, né, da federação. É. Que coisa boa, né? Então, o Esporte Mais já deseja aí uma boa, né? Uma boa administração para ela durante esse período aí frente à federação, né?
1: E que o Tocantins possa continuar sendo bem, muito bem representado. A galera do karatê, sempre quando sai, representa o nome do Tocantins muito bem.
3: E trazendo mais medalhas de ouro, dourada, né, para o Tocantins, né?
1: É verdade. 1:24. Daqui a pouquinho, no nosso segundo bloco, nós vamos trazer, inclusive, já, Ademar. Nós temos uma fala aqui do presidente do Tocantinópolis Esporte Clube, que traz novidades aí, tem parceria com o clube aqui da capital para a disputa da segunda divisão. Já a gente vai trazer a fala dele, inclusive o Gilmar Santos já vai trazer a confirmação do novo treinador dessa equipe, né? Já está confirmado em primeira mão, nós estaremos noticiando daqui a pouquinho, né?
2: É, são as equipes da segunda divisão já se ajeitando aí para a competição.
1: Pois é, então já o Gilmar, inclusive, está trabalhando aí para descobrir até nome de jogadores. Já descobriu algum aí, Gilmar?
0: Ainda não, mas ainda estamos não, mas na cola.
1: Está na cola, né? E olha só, se o pessoal lá não falar, o Gilmar descobre aqui.
0: Eu descubro daqui.
1: Inclusive, daqui a pouquinho nós teremos também um vídeo nas nossas redes sociais aí falando dessa nova aquisição aí, dessa equipe que vai disputar a segunda divisão com o treinador. Já a presidência, inclusive, dessa equipe já divulgou, primeira mão aí, o nome desse treinador experiente, campeão aí de todas as categorias aqui do futebol tocantinense, tratando da primeira e da segunda divisão, do profissional, né? Já estaremos também com esse vídeo aí nas redes sociais. E também, só lembrando que já estamos aí com um vídeo rolando aí nas nossas redes sociais, falando um pouco mais lá do futebol amador da cidade de Dianópolis. Tem um jogador experiente, né, Gilmar? O Elis Brancão é o nome dele.
0: Isso, zagueiro barra volante, né, Orlando?
1: Pois é, tem experiência, inclusive é um grande incentivador de esportes lá do município de Dianópolis. Também estamos com essa novidade aí no ar, pra galera que ainda não segue as nossas redes sociais, está lá no Esporte Mais, no @esportemais.tocantins, que é um dos nossos perfis, também lá no Destravado Esporte Clube, a galera já pode passar lá, já pode dar aquela conferida, já deixar aquela curtida lá. Se você ainda não segue as nossas redes, passa lá e segue agora mesmo, né?
3: Orlan, oi. Rapidinho antes do intervalo, deixa eu mandar um abraço aqui para o empresário Gonçalves, conhecido como Cangu.
1: Cangu.
3: E o atleta, que inclusive já teve aqui no programa, o Wellington, jogador, né? O ex-jogador, aliás, ex não.
1: Passou aqui,
3: né?
1: Esses dias,
3: passou,
1: né?
3: Passou aqui, participou do programa, o Wellington tá lá.
0: Boa, né?
3: Isso, os dois estão lá ouvindo o programa Esporte Mais. Um abraço também para o Aldares PP, tá nos ouvindo em Goiânia. E dizendo o seguinte, que gosta muito de acompanhar o programa de lá.
1: Que beleza, então.
2: Muito bem.
1: O Wellington, que já jogou no São Paulo Futebol Clube, jogou no Grêmio, jogou no Goiás Esporte Clube, em grandes clubes aí do futebol, inclusive internacional.
0: Na Rússia, né?
1: Está na praça aí para negócio, né, meus Exato. Amigos?
2: Bastante rodada, hein?
1: É, tem histórico, tem todo um currículo pela frente. E aquela galera que vai disputar o campeonato tocantinense da segunda divisão, o Wellington aí.
3: O Wellington que
1: está pronto para receber a proposta, né, Lula?
3: Disponível. Quando ele foi vendido pelo Goiás para o futebol lá da Rússia, né? Foi a negociação mais cara do Goiás na ocasião, viu? E ele foi muito bem lá e por isso também teve passagem boa, né, por outros clubes.
1: Pois é, então, o Wellington, Gilmar, digamos que tem futebol de sobra para jogar no Campeonato Tocantinense da segunda divisão e ainda ser artilheiro.
0: E jogar muito ainda, né? Tem qualidade.
3: E na primeira também, né?
1: Também, com certeza. Vem, né? Eu até citei aqui a segunda divisão justamente porque a segunda divisão é o próximo campeonato que será realizado aqui, né?
0: De repente ele pode usar o time que contratá-lo, né? Se subir para a primeira do ano que vem, aproveitar para colocá-lo em forma, né, Orlando, nesse campeonato.
1: Exato.
0: Da segunda, dá ritmo de jogo, né, principalmente, e aí jogar a primeira do ano que vem, né?
1: Pois é, o campeonato tocantinense que começa, está marcado para começar provavelmente no mês que vem, como o Gilmar já falou, o Ademar, o próprio Lula, já falamos aqui, dificilmente começa aí no mês de agosto, mas deve começar em setembro, e tem muita equipe ainda que ainda está se preparando para montar elenco. Ah, só lembrando que segunda-feira é o último dia, né? 27, segunda-feira, né?
0: Isso.
1: Último dia aí para confirmar a carta de adesão, né, Lula?
2: Exato.
1: Para poder participar aí do Campeonato Tocantinense da segunda divisão.
2: Você tem certeza que é o último dia?
0: O ano passado foi prorrogado.

0: Dado esse prazo.
1: Como o prazo está terminando na segunda-feira, eu vou te contar, tenho quase que certeza que vai até sexta-feira.
2: E um detalhe é que algumas equipes já estão se preparando aí para iniciar os trabalhos a partir do dia 10 de agosto, hein? A segunda esse ano. Eu acredito que vai vir muito forte a segunda ano esse ano, viu?
3: Pois tomara. É. Segunda do ano passado foi. Teve bons times, teve. No mínimo, 4 times que jogaram com bons elencos.
2: Exatamente.
3: O ano passado a gente pode até nomear aqui, por exemplo, o Palmas foi campeão, o Guarani vice-campeão. Teve ainda o Alvorada. Quem foi o outro que montou um bom elenco?
2: O Interporto,
3: né? Montou um baita de um time e acabou sendo eliminado aí pelo próprio Guarani. Uhum. Mas essas 4 equipes sobraram na competição. E ano passado teve a participação de 11 equipes, né? Esse ano, acredito que não vai ter esse tanto de equipes, não.
0: 8 a 10,
3: né, João? A gente espera muito, é claro, da segunda divisão aí. É a época que tem muitos jogadores que são...
0: Sem grandes novidades, não, João?
3: Sem grandes novidades aí.
2: Esse ano, será que já volta o Araguacema?
0: Não.
2: Não, ainda não, né?
0: Não, informação é que o Araguacema vai priorizar a base, vai trabalhar a base. Esse ano ainda não disputa a segunda divisão.
3: Muito bem. E é o seguinte, nós vamos ao nosso intervalo, 1h30. Já a gente volta, inclusive, com essa informação aí do treinador confirmado já para a segunda divisão. É mais um, já são 3, com esse é o 4, né, Gilmar?
0: Isso.
3: Essa é a 4ª equipe que está confirmando o nome do treinador para a segunda divisão. A gente volta daqui a pouquinho com a sequência, inclusive com a entrevista aí, a fala do treinador Leandro. Leandro, que é da equipe do Tocantinópolis, falando aí dessa parceria que está sendo formada a partir de agora para essa equipe disputar a segunda divisão. A gente traz essas e outras informações na sequência aqui do Esporte Mais. Ainda hoje vamos falar dos jogos aí que vão rolar nessa terça-feira. Tem Copa Sul-Americana, tem Campeonato Brasileiro da Série A e também da Série B. E também vamos falar do VAR, porque a partir da 20ª rodada aí da Série A do Brasileiro, já será realizada aí, já será o uso, né, Gilmar, do semiautomático aí para novidade geral do futebol brasileiro.
0: Aleluia, né?
3: Ainda bem.
0: Na hora.
3: Na Série A vai ser novidade, lembrando que recentemente a Copa do Mundo já teve aí esse uso, que é muito importante, ajuda a arbitragem aí, é bem rápido, não precisa aquela demora que às vezes... O pessoal tá ali traçando linhas,
0: aquele negócio todo é demorado, né? Com o semiautomático, certamente vai melhorar.
3: É na hora, é rápido.
0: Não só a questão da arbitragem, até a questão de reclamação também, né? Porque nesse modelo que era utilizado, ou que está sendo utilizado ainda nessa 19ª rodada, a coisa, não, às vezes, gera dúvidas, né?
3: É verdade.
0: No semiautomático, não.
3: Não vai ter dúvida.
2: E teve um detalhe, no jogo Argentina e Espanha, no gol anulado da Espanha, o semiautomático funcionou bem, né?
3: Rapidão.
2: A princípio, assim, alguém ficou na dúvida. Tá ou não, né?
0: Tava com metade da cabeça, né?
2: Exatamente.
3: Se o cara é cabeçudo, nessas horas...
0: Se é cabeçudo assim que nem eu, era a cabeça toda, né?
3: Já pensou, se eu fosse o zagueiro lá, eu estaria dando posição pro gol.
1: Condição,
3: claro,
1: de jogo.
3: Da condição de jogo, viu, Ademar? Pelo tamanho da cabeça, né?
0: E olha que você era zagueiro, né?
2: O Marco, quando coloca aqui os bonezinhos dele, então, vou te falar, viu?
3: Vamos ao nosso intervalo, então, 1h32. A gente volta já com a sequência aqui do Esporte Mais.
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7: Uma das atrações da Disneylândia, a Utopia, terá de passar por uma ampla modernização para continuar em operação. A Disney recebeu um prazo das autoridades ambientais da Califórnia para adequar os veículos da atração às normas de emissões, sob risco de encerramento das atividades. A Disney terá até 1º de fevereiro de 2027 para atualizar a atração com motores compatíveis com a legislação ambiental. A expectativa é que a solução adotada seja a eletrificação completa da frota, alternativa que já vinha sendo estudada. Inaugurada em 1955, a Autopia permitia que os visitantes conduzissem pequenos carros em uma versão em miniatura das rodovias americanas. Conhecida pelo ruído dos motores e pelo cheiro de combustível, a atração é frequentemente apontada por visitantes como uma das experiências mais defasadas do parque em termos tecnológicos.
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0: 1:37 na capital do Tocantins, já estamos de volta com o Esporte Mais aqui nessa terça-feira, hoje 21 de julho de 2026. Para você que está ligado, acompanhando aqui a nossa programação em Palmas e região, através da frequência 96.1. Muito obrigado a todos pela companhia, pela audiência. Para você que acompanha a gente pela internet, o nosso site é o fm.unitins.br. Você pode acompanhar com a gente. Você que ainda não está ligado aqui na nossa programação, estamos aqui de segunda a sexta-feira, sempre de 1 às 2 da tarde. Lembrando ainda que você pode acompanhar a nossa programação aqui da Rádio Unitins FM em Palmas e região, através da sua TV, na sua televisão, canal 13.2. 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
0: 1:38 agora na capital do Tocantins, abraçando aí os nossos amigos, galera que tá ligada com a gente, acompanhando aqui a nossa programação, o João Ivonaldo. João Ivonaldo já mandou aqui, Lula, uma foto bem legal aqui do seu rádio aqui, ó. João Ivonaldo tá sempre ligado, sempre acompanhando. E o rádio do João Ivonaldo, como diria lá em Ponte Alta, pensa no rádio invocado, Lula.
3: Ele gosta, né? Ele gosta de acompanhar a programação da rádio, o programa Esporte Mais. Ele é um cara versátil, né? Ele gosta de correr, gosta de música, né? Ele é da Guarda Metropolitana de Palmas, então é um cara bacana, um cara do bem, né?
0: É um grande desportista, né?
3: Isso.
0: Essa palavra invocado também é usada lá na sua terra, Demarco Costa? Lá na sua terra, lá em Goiás?
4: Não, lá já é menos,
0: né? Não, lá é usada menos, né?
4: É.
0: Aqui, quando você fala que um negócio é invocado, é porque é um negócio bonito.
4: Nossa,
0: bonito. O negócio tá se destacando bem, invocado.
3: Você tá invocado, hein, rapaz?
0: Grande João Ronaldo, muito obrigado aí pela audiência. 1:39, nós estamos seguindo aqui com o nosso Esporte Mais pela Rádio Unitins FM, Lula. Agora falando de praia, mas é o seguinte... Praia das Artes, aqui na região norte da capital, recebe a partir de quinta-feira a edição da Copa Tocantins de Beach Soccer, Lula.
3: Alô, galera da Praia das Artes, a bola vai invadir as areias de Palmas entre a próxima quinta-feira e domingo, com a realização da Copa Tocantins de Beach Soccer, o torneio organizado pela Federação de Beach Soccer do estado do Tocantins, promete reunir equipes e atletas apaixonados pela modalidade. É um espetáculo de técnica, rivalidade e muita energia. A inscrição é simbólica, 2 cestas básicas, reforçando o caráter social e comunitário do evento. E tem mais, a competição vai distribuir R$ 6.000 em premiações, além de troféus e medalhas para os vencedores. A premiação é o seguinte: campeão R$ 3.000, vice-campeão R$ 2.000, terceiro lugar R$ 1.000. Mais informações, fale com o Thiago no telefone 981-56-6159 ou com o Jades Alberto no 992-91-3584. A realização da Copa Tocantins de Big Soccer é da Federação de Big Soccer do estado do Tocantins.
0: Então tá aí, essa grande competição será realizada a partir de quinta-feira. Ô Gilmar, você sabia que o DT tá tirando onda aí nas redes sociais, falando que você e ele estão formando aí uma dupla para disputar essa competição? Ele que falou.
5: Não, mas lembra pra ele aí que o beach soccer não é de dupla, não.
0: Ele falou que
5: disse. É porque ele tá acostumado a jogar beach tênis.
0: Sabe o que ele tá confundindo? Ele tá achando que é o beach tênis.
5: Ele é craque em beach tênis. E por isso ele quer formar dupla comigo, né? Pra jogar beach tênis, mas eu não tenho habilidade nenhuma. Ele sim é craque no beach tênis, né? Agora, quando o Lula começou aí a leitura do texto aí, Orlan, eu lembrei dos tempos que o Lula fazia carro de som, né?
0: Ah. Alô,
5: como é que
0: cidade?
5: Foi, começa aí, como é que é? Repete.
3: Alô,
5: aí.
3: Alô, galera da Praia das Arnas.
0: Como é que era o nome do circo lá, Lula? Como é que era o nome do palhaço primeiro?
3: Não, deixa quieto.
0: Deixa quieto?
5: Sacatrapo.
0: Luiz Carlos Lula já fez muito sucesso pelo Brasil afora.
5: Sacatrapo era danado.
0: É bom que nesses momentos, Lula, você lembra, mata a saudade, né?
3: Exatamente.
0: Que beleza. Pra quem não sabe, o Lula tem todo um histórico aí. Lula não é só bom no esporte, não. Lula também é bom no sertanejo. O Lula também já animou plateias aí, Brasil afora, né, Lula?
3: Eu me lembrei hoje da época que Miracema era a capital provisória do estado do Tocantins. Aí ia ter um jogo de futebol lá no estádio Castanheirão, né? Uhum. Aí me contrataram com o carro de som para fazer a divulgação na rua. Aí, por isso que eu lembrei agora, né? Alô, galera! Você que gosta de futebol, você que gosta de emoção, hoje tem futebol no Castanheirão.
0: Olha aí, rapaz, que beleza.
5: É rimado ainda o negócio.
0: É, o Lula é um cara diferenciado, sabe muito. Não é, Lula não é só esporte, não, meus amigos. É muito mais coisas, né? Que beleza.
3: Obrigado.
5: Esporte,
3: obrigado.
5: Cultura, né?
0: Conhece muito.
3: Obrigado.
0: Lula é,
3: obrigado.
0: Lula é diferenciado.
3: Vocês são meus amigos. Que bom ter bons amigos, viu?
0: Estamos aqui pra isso, Luiz Carlos Lula. Grande Lula. 1 hora e 43 minutos na capital do Tocantins. Nós vamos seguindo falando agora da taça, da segunda edição da Taça Cidade de Palmas, Lula, que começa aí no dia 1º de agosto. Conta aí os detalhes, Lula.
3: Olha, a Prefeitura de Palmas, por meio da Secretaria Municipal de Juventude e Esportes, a Sejuves, realizará a segunda edição da Taça Cidade de Palmas. A competição está inicialmente prevista para começar em 9 de junho. Aliás, estava, né?
0: Tava.
3: Em 9 de junho, né? Mas a alteração do calendário levou em consideração a realização da Copa do Mundo e o período de férias escolares do mês de julho, quando muitos atletas e integrantes das equipes costumam viajar ou participar de outras atividades, e que poderia impactar o andamento da competição. Por isso, a competição começa no próximo dia 1º de agosto e contará com a participação das categorias sub-11, 13, 15 e 17. Masculino, o torneio também contará com a participação do futebol feminino na categoria sub-17.
0: Muito bem, essa grande competição que ano passado foi realizada e foi um grande sucesso aqui em Palmas. E lembrando que todos os jogos foram realizados lá no estádio Domingos Santos, naquela época ainda chamado de Newton Santos. Mas como o estádio está fechado aí para jogos, para qualquer tipo de evento, só será reaberto aí a partir da abertura da segunda divisão aqui do futebol do Tocantins. O Júnior Pereira, inclusive, trouxe para nós a informação que essa competição aí, os jogos que estavam programados lá para o estádio Domingos Santos, Ademar, serão realizados em um outro local. Pode ser lá no campo da Federação Tocantinense de Futebol, né?
4: Tem outras praças de esportes aí, né? Eles precisam correr atrás, realmente, porque o Domingos Santos, o estádio Domingos Santos, passa por essa reforma do gramado. E se não, realmente, começar a jogar demais no próprio gramado, é serviço perdido.
5: E por que não pode correr do lado, então, à frente? Tem que ser atrás.
4: Tem que ser atrás, então.
3: É um detalhe que me chama a atenção, é o seguinte: essa Copa Cidade de Palmas é um grande celeiro para as equipes profissionais do estado, né? De repente, lá está, né, buscando jovens.
0: Tem meninos
3: para a
0: bons,
3: equipe,
0: viu?
3: Né? Tem. Inclusive no feminino também, sub-17.
0: É,
3: as equipes têm, sim, que trabalhar o futebol feminino, reforçar o futebol feminino, né? E daí pode trazer meninas também para a equipe profissional, né?
5: Com relação ao feminino, Lula, muitos preferem esperar a federação anunciar a tabela o ano que vem.
3: Isso.
5: Do campeonato. Aí, faltando uma semana, sai juntando as meninas, convidando. Ó, você quer jogar no time? Você não tem esse planejamento, né?
3: Infelizmente.
5: Por parte de alguns dirigentes.
0: Por falar em planejamento, o exemplo está aí. A seleção campeã do mundo no último domingo. A seleção da Espanha. Lembrando que naquela época, não sei se vocês lembram, foi 2021, quando a seleção brasileira ganhou dessa seleção da Espanha aí, ganhou o ouro, Lula, nas Olimpíadas. O time brasileiro, daquele time que jogou, que venceu essa Espanha, que são os mesmos jogadores, só dois jogadores que jogaram a Copa do Mundo pela seleção brasileira. Enquanto que o time da Espanha foi praticamente o time inteiro. Isso mostra aí o tal do planejamento.
5: Planejamento, manutenção da base, né? Exato. O Brasil testou 300 jogadores e não conseguiu montar um time.
0: E a Espanha manteve os mesmos que perderam pro Brasil, que perderam o ouro olímpico, e olha só o resultado, campeão do mundo, né?
4: Justamente.
3: Vocês acreditam em mudança?
5: Da
3: seleção brasileira?
0: Eu não acredito.
3: Eu também não. Se fala muito, eu já ouvi comentarista aí, jogadores, falar: se prepara, tá vindo uma bomba aí. Eu tô sabendo coisa que se eu falar, não sei o quê.
0: Ah, essa bomba
3: fala,
0: é essa,
3: né?
0: Ninguém
3: que
0: fala.
3: Que bomba é essa,
5: essa,
3: né?
5: Bomba vira um traque, né?
3: Exatamente.
5: A verdade é que não muda. Quando for na primeira convocação do Ancelotti, vem os mesmos. Alisson, Casimiro, Marquinhos, Paquetá, serão os mesmos. Pode escrever isso aí, anote aí.
3: Olha, interessante um fato que me chama a atenção, vou citar nome, porque, né, eu sou que nem o Ademar também, né, Ademar?
0: Você não é baú para guardar, né?
3: Tem que falar a verdade. O Casimiro, por exemplo, no treino era um leão,
0: No jogo?
3: Inclusive, não queria nem o menino lá.
0: Não queria o Hendrick, né?
3: Deu uma entrada esquisita no menino.
0: Quase,
3: né?
0: Quebrou o Hendrick.
3: Aí, lá no primeiro jogo, principalmente, virou um gatinho, rapaz.
5: Gatinho de hotel, daquele que só dorme.
3: Assim, eu falei, ah, não, desse jeito não.
5: É aquele gatinho de hotel, que é castrado, sabe, que só dorme o dia todo, daquele jeito.
4: Infelizmente, a convocação de seleção brasileira depende dos empresários, né? Eu volto, já falei isso aqui várias vezes, falar de novo. Quando o Fernando Diniz foi técnico da seleção brasileira, o empresário dele, além de levar ele para a seleção brasileira, levou mais 8 jogadores. Agora, por exemplo, o Francisco, dirigente lá da CBF, Francisco, esqueci o sobrenome agora, disse que ele que...
3: Francisco Mendes.
4: Disse que foi ele que convocou o Neymar. Quer dizer, fez questão de bater no peito. E tem um outro jogador lá, um outro dirigente lá, Rodrigo?
3: Caetano.
4: Que disse que é empresário, tinha jogador dentro da seleção brasileira. Pronto, vai fazer o quê? Dirigente da CBF como empresário, levando jogador para a seleção brasileira?
3: Eu fiquei sabendo agora há pouco tempo e realmente confirma a moral que, mesmo a gente não estando numa boa, né, num bom momento, o futebol brasileiro, principalmente se tratando de seleção brasileira, a moral que tem é que quando os empresários chamam e falam, olha, tá surgindo um menino aí, você convoca ele uma vez, o menino vai ser vendido para a Europa por milhões.
4: Sim.
3: Milhões.
0: É desse jeito.
3: Então, quer dizer, aí fica, né?
0: É verdade.
4: Por,
0: que
4: isso,
0: coisa.
4: Por isso que a gente não convoca os melhores, não tem condições de chegar lá.
0: É verdade.
5: E aí não ganha nada.
0: Não ganha nada. 1h48, olha só, o nosso amigo Saulo da MS Contabilidade aqui tá dizendo o seguinte, ó, lá em Miracema tem o Antônio Frango, que é narrador igual o Lula. O Lula que fez o alô aí.
3: Não conheço, não.
0: O Antônio Frango? Pois conhecer, é, né? O Saulo aí que trouxe essa informação pra gente. Grande Saulo, muito obrigado pela audiência aí, tá acompanhando aqui a gente.
3: Valeu, Saulo, um abraço pra você, meu irmão.
0: Antes da gente falar da segunda divisão, Lula, nós vamos falar aqui que o Batalhão Futebol Clube, que participou lá dessa competição que é importante, todos os anos acontece lá em Minas Gerais, o Batalhão Futebol Clube sofre derrota e encerra aí a sua participação na Copa Brasileirinho da categoria Sub-15, Lula.
3: É, o Batalhão se despediu da Copa Brasileirinho Sub-15 nesta segunda-feira após ser derrotado por 2-1 pelo Novo Esporte Clube de Minas Gerais, em partida válida pelas quartas de final da competição. Líder da chave E, com 3 vitórias e 1 empate, o Batalhão avançou às oitavas de final e confronto de domingo. O time tocantinense goleou o Clube Atlético do Futuro por 4-0 e garantiu vaga entre os 8 melhores. Só que ontem acabou perdendo, né? E ficou fora. Nas quartas de final, diante do Novo Esporte, o adversário abriu o placar com o zagueiro Abrão. Na segunda etapa, o Batalhão reagiu e empatou aos 26 minutos com o volante Tanque, convertendo uma cobrança de pênalti. Com o resultado, o Batalhão encerra sua participação na Copa Brasileirinho Internacional Sub-15.
0: Pois é, o time está fora, portanto, o time tocantinense está fora dessa competição. Brasileirinho, esse campeonato que é bem interessante, várias equipes profissionais do Brasil afora jogam ela. Equipes grandes, equipes que jogam, inclusive, a Série A do futebol brasileiro.
3: Inclusive aconteceu essa competição em Montes Claros, né? Minas Gerais.
0: É verdade, Montes Claros, e agora a fase decisiva será realizada na região metropolitana de BH, que o Gilmar Santos conhece muito bem, né? 1h50, nós vamos seguindo com o Esporte Mais, agora sim falando, Gilmar Santos.
5: Qual das 60 cidades da região metropolitana?
0: São várias, né? São várias 60. Cidades aí que
3: só
0: vão
3: receber.
0: Só 60, né? É uma delas lá. Algumas delas, é mais de uma que vai receber aí essa competição. A matéria lá, que inclusive divulgada na página oficial do próprio campeonato, né? Que é o Brasileirinho, eles não especificaram apenas os nomes dos estádios. Aí faltou só o nome da cidade.
3: Tá certo.
0: Pra informação ficar completa, né? 1h51, agora vamos falar então da segunda divisão do futebol tocantinense, porque o Gilmar Santos tem uma informação interessante, porque tem mais uma equipe. Agora há pouco falei que era 4 equipes, mas eu me equivoquei. Na realidade, são 2 equipes que já confirmaram. Né, o Interporto também, o Araguaia. E agora mais essa equipe. Quem é a equipe que confirmou e qual o nome do treinador, Gilmar Santos?
5: Antes dessa informação, Orlan, eu apurei agora há pouco com o pessoal da Federação Tocantinense de Futebol. Lembrando, a gente falou há pouco, né, no bloco anterior, que os times têm até dia 27 para confirmarem participação.
0: 27 de julho.
5: Isso. Até agora, só um time confirmou a participação na segunda divisão.
0: Então vai ter que adiar ou então não vai ter time?
5: Não, ainda tem até a segunda, né? O pessoal deixa pra última hora.
0: Brasileiro, né?
5: Mas lembrando que o ano passado o prazo final era dia 11, depois passou pro dia 19, aumentou uma semana, prorrogou, enfim.
0: Que fácil.
5: Mas o único time que até agora confirmou a participação através da carta de adesão foi o Interporto Futebol Clube.
0: Olha aí, saiu na frente.
5: Foi o primeiro a confirmar a participação na segunda divisão deste ano. Bom, falando então aquilo que a gente prometeu, né, Orlando? Eu conversei agora pela manhã por telefone com o Murilo Castriola, que é o gestor da equipe do São José, E o detalhe é o seguinte: o São José já tem 5 jogadores contratados. Segundo o gestor, o Murilo, a ideia é contratar jogadores já adaptados ao futebol tocantinense, jogadores que já atuaram por aqui. Inclusive, ele esteve aqui no Tocantins, ele, Murilo, assistindo jogos do Campeonato Tocantinense, da primeira divisão. Ele acompanhou vários jogos transmitidos por nós, né, do Esporte Mais, acompanhou várias partidas, fez vários elogios às nossas transmissões, ao nosso trabalho. E o Murilo me confirmou agora pela manhã que o Jairo Nascimento é o técnico da equipe do São José.
0: Então tá fechado.
5: Já está contratado, confirmado. O trabalho deve começar depois do dia 5, né, ali entre 5 e 15 de agosto, a preparação para o campeonato da segunda divisão. Então, 5 jogadores já confirmados, indicados pelo Jairo. Ele deve indicar mais nomes, né? E jogadores que já trabalharam com ele, que disputaram o campeonato tocantinense. Os nomes ainda não foram divulgados. Ele até brincou, falou que ia perguntar pro Jairo se o Jairo permitia divulgar os nomes, né?
0: Fala para ele que o Jairo é amigo nosso.
5: Na cola para descobrir aí quais são esses jogadores. A equipe de São José deve anunciar nos próximos dias mais jogadores aí para a disputa da segunda divisão do Tocantinense. Mas a ideia, segundo Murilo, é fazer um time forte, competitivo e buscar uma das duas vagas para a primeira divisão do ano que vem, viu?
0: Então nós vamos ouvir agora o presidente, Ademar, da equipe do Tocantinópolis, que fala de uma parceria que vai surgir entre eles aí, né?
4: É, justamente, porque o São José está fazendo a parceria com a equipe do Tocantinópolis para mandar os seus jogos, treinamento, alojamento e mandar os seus jogos em Tocantinópolis.
0: Então vamos ouvir o Leandro?
4: Vamos lá.
0: Sargento Leandro falando agora no Esporte Mais, o Leandro, que é o presidente da equipe do Tocantinópolis Esporte Clube.
6: O Murilo, o presidente do São José, né? Já tinha feito contato com o professor Jairo Nascimento e explanou para o professor Jairo o seu projeto, o pensamento a curto, médio e longo prazo que eles têm para o time do São José, para o futebol do Tocantins, né? Seria um mercado novo para eles. Ele já trabalha com o time no Rio de Janeiro, em algumas parcerias lá. E aí o professor Jairo Nascimento estendeu até a mim esse projeto deles, né? Falou para o Murilo que se fosse um projeto assim mesmo sólido, eu também estaria, de certa forma, dando minha parcela de contribuição. E aí o Murilo fez contato comigo, né? E a gente conversou, tivemos uma conversa boa via telefone, mais ou menos 1h30, 2 horas. Passei como funciona aqui o futebol do estado, na minha ótica, né? E ele interessou mais ainda, e aí eu sugeri esta parceria, onde este momento que eles estão chegando, para dar aquela situação de uma boa recepção, a gente estaria colocando o nosso espaço à disposição. Hora que o Tocantinópolis não vai disputar a competição, e também a gente não tem mais atividade esportiva para o restante da competição, no período em que eles vão utilizar o nosso espaço. Em cima disso daí, fechamos a parceria. E agora, após o dia 10 de agosto, ele já está descendo aqui para as instalações, onde foi cedido ao São José o espaço, né, os alojamentos para 23 atletas, a casa da comissão técnica, o refeitório, a academia, o CT de treinamento. De momento foi fechado esta parceria, logo porque o restante das outras partes, elas são do sócio torcedor, então elas não puderam ser passadas de forma integral. Aí vai ser um uso intercalado em momentos programados. E aí o mando de campo também foi feito um alinhamento que este mando de campo seria feito em situações separadas. Após a definição da tabela e a quantidade de mandos de campo aqui em Tocantinópolis, os mandos de campo do São José vai ser aqui no estádio João Ribeiro.
0: Muito bem, então tá aí, portanto, o presidente da equipe do Tocantinópolis, o Sargento Leandro, falando aí essa informação, confirmando essa informação que o Ademar Costa falou, dessa parceria. Então agora parece que vai dar tudo certo. Então o São José, ao invés de ser São José de Palmas, agora vai ser o São José de Tocantinópolis?
4: É, com certeza, até a notícia do Gilmar aí que o Jair já tem 5 jogadores confirmados. Agora é claro que o Murilo vai trazer, é Murilo, né? vai trazer também jogadores de lá. É, o estádio lá.
5: A ideia é contratar só jogadores que atuaram no futebol tocantinense, nesse primeiro momento.
4: É, não vai trazer
5: jogadores? Não, o Murilo explicou o seguinte: não tem tempo para testar jogadores, questão de adaptação. Os daqui já estão adaptados.
7: Ah, tá então, certo. Vai montar um transferência time também?
5: Também.
7: Né?
4: Então,
7: não dá tempo para adaptar.
4: Estão querendo fazer, tem espaço para 23 jogadores.
5: Maravilha.
0: Muito bem, durante a semana a gente fala mais desse assunto, né?
5: Amanhã tem mais,
0: né? Tem muito mais amanhã. 1:57, Gilmar, agora você que gosta dessas coisas, tecnologia e muito mais, CBF confirma impedimento semiautomático para o Campeonato Brasileiro a partir da 20ª rodada. Conta aí, Gilmar Santos.
5: Pois é, a tecnologia, Orlan, fará parte de estreia, né, no Campeonato Brasileiro já a partir da rodada que vem. Lembrando que a 19ª rodada termina agora no meio de semana, né? E aí, a rodada 20, já abrindo, né, o segundo turno, a partir do dia 25, 18h30, 6h30 da tarde, de Brasília, a tecnologia começará a ser utilizada no Campeonato Brasileiro da Série A, nas partidas entre Atlético do Paraná e Internacional, na Arena da Baixada, Santos e Chapecoense, no estádio Urbano Caldeira, na Vila Belmiro, lá em Santos. Os outros 8 jogos da 20ª rodada também contarão com o impedimento semiautomático. Essa plataforma de IA e dados, né, da Genius Sports e Tecnologia fornecerá aos árbitros decisões de impedimento rápidas, precisas, eficientes e principalmente confiáveis, né?
0: Muito bem, então ajudando muito bem a nossa arbitragem aí pra não ter aquele negócio, tá traçando as linhas ali, traçou errado. Tinha muita gente que falava, ih, rapaz, aquela linha ali saiu torta.
5: Tá torta, né? E cada estádio, Orlan, foi equipado aí com entre 28 e 32 câmeras dedicadas com suporte de 5 servidores locais que garantem a conectividade do sistema para possa ser utilizado aí o automático, semiautomático.
0: Muito bem. Seja bem-vindo aí a 2026.
5: Seja bem-vindo.
0: Estamos na tecnologia.
5: Isso.
0: 1:58 na capital do Tocantins. Lula, pra gente fechar, vamos de jogos. Hoje tem bola rolando na Série A, na Série B e também na Copa Sul-Americana, Lula.
7: Exatamente. Brasileirão Série A, 19ª rodada. Hoje apenas um jogo. Atlético Mineiro e Bahia, às 19h30. Brasileirão Série B, 19ª rodada. Hoje, 19h30, Avaí e América Mineiro, Novo Horizontino e Criciúma, e às 21h35, Vila Nova e Fortaleza.
5: Pela Conmebol Sul-Americana, playoffs das oitavas de final, hoje Nacional do Uruguai e Tigre, esse jogo é 19h pelo horário de Brasília, e às 21h30 a Universidade Central enfrenta o Santos, lembrando que o Santos sem Gabigol e Neymar na partida de hoje.
0: Muito bem, os homens que mais ganham dinheiro aí.
7: No impedimento semiautomático, tomara que acabe mais essa questão do jogador brasileiro reclamar tanto, né?
0: Tomara, né, Lula?
7: Tomara que o jogo, como é que é, flui mais, né?
0: Flui.
7: Seja um jogo assim mais rápido,
0: tomara.
7: Um jogo, né? Tomara que melhore muito, né?
0: Todos nós torcemos.
7: Tecnologia para melhorar o futebol é bem-vinda, né?
4: E tomara que agora funcione até para mudar a minha opinião, que eu sou contra o VAR.
0: E depois dessa, vamos embora, né, Ademar?
4: Vamos embora. Um abraço, gente, até amanhã.
0: Vamos nessa, Lula.
7: Um abraço a todos, até amanhã.
0: Vamos nessa, Gilmar.
5: Ademar, porque tá ficando velho, tá ficando ranzinza com esse VAR, né? Um abraço, até amanhã.
0: Vamos embora, então, na sequência, já tá chegando aí o Trânsito Livre, tem a Sheila Cavalcante para te fazer companhia. O programa Esporte Mais volta amanhã, a partir de 1h aqui na nossa Unitins FM. Um abraço e até lá.
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2: A Universidade Estadual do Tocantins hoje alcança todas as regiões do estado através de seus 5 campus presenciais, 15 polos do programa Tô Graduado, 11 polos da Universidade Aberta do Brasil e 4 unidades de pesquisa. Os campus presenciais da Unitins estão localizados nas cidades de Augustinópolis e Araguatins, na região do Bico do Papagaio, em Dianópolis, no Sudeste, em Palmas e em Paraíso do Tocantins. Além dos campos, a Unitins expandiu o ensino superior para outros municípios com o projeto Tô Graduado, garantindo acesso à educação para a população em diferentes regiões. 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
1: Olá, ótima tarde, agora 2h05 por aqui, Trânsito Livre começando. Eu sou Shirley Cavalcante, a partir de agora na sua companhia até as 16h. Tarde linda de terça-feira. Hoje 21 de julho, né? E a gente começando aqui a nossa tarde com mais um Trânsito Livre. Livre também a sua participação aqui no nosso WhatsApp, tá bom? Sejam todos muito bem-vindos nessa tarde com muita música bacana. Tem informações, os melhores ouvintes por aqui também. Sejam todos muito bem-vindos. Começando com Menos é Mais e o Natan.

0: Olha aí, a gente ouviu o Chris Brown, a Vios também aqui na Unitins FM, Cidade Negra, Johnny B. Good. E começamos com Menos é Mais e Natan pela última vez. Gente, ó, seguindo por aqui o trânsito livre até as 4, a sua participação que é sempre bem-vinda. Olha, Ana Rosa Galvão tá por aqui e ela tá bastante preocupada. Por quê? Porque o cachorrinho da Ana Galvão tá sumido. Ela diz, boa tarde, Shirley. É, tá pedindo se alguém viu ou então tá com ele pra devolver, tá? É da raça... É, eu vou abrir aqui pra eu ver... É, o cachorrinho.
1: Cadê o Pri?
0: Ah, tá. Ela mandou
1: Cadê
0: o vídeo, Pri? Gente.
1: Lupe!
0: Tá, é raça Shih Tzu, né? É isso mesmo. Vou ver mais um vídeo aqui pra confirmar.
1: Lavar, limpar.
0: É isso mesmo. Tá, ele é branquinho. E lá no setor Santa Bárbara, tá? Ela diz que é na rua 6. Que ele, desde sexta-feira, que ele sumiu, tá? O cachorrinho dela. É... E diz que ela acha que ele tá preso, porque se ele tivesse solto, ele tinha vindo embora. Ele saía e voltava sempre. Aí ela diz que sexta-feira alguém viu ele de tarde. E diz que não apareceu, ela está desesperada procurando. Então, se alguém viu, ele é branquinho, tá? Ela não falou o nome dele, né, do cachorrinho. Então, se alguém souber, gente, ó, pode entrar em contato aqui que a gente manda aí o recado para Ana Rosa Galvão, tá? A gente tem o contato dela aqui, tá? Então, por favor, devolva. É ruim, né, quando a gente perde o animalzinho, porque eles acabam fazendo parte da família, né? A dor é muito grande. E fica aí a dica, ó, não deixa os bichinhos sair, não, gente. Não deixa. É, eles saem, voltam, mas uma hora não volta, né? É um perigo mesmo. É muito bonitinho, branquinho ele. É... Ele não sei se ele tá peludo agora. Deixa eu ver a última foto dele, porque tem dois vídeos. Um ele tá tosadinho, o outro não. Então, ó, esse Shih Tzu aí que tá sumido da Ana Rosa Galvão, lá no setor Santa Bárbara, tá? Agora, 2h17, ótima tarde. Temos participação por aqui, é claro. Boa tarde.
2: Muito boa tarde, Ilha Cavalcante.
0: Boa tarde, Wesley.
2: Aqui quem fala sou eu, Wesley Amaral. Boa tarde pra
0: Oi,
2: você
0: e
2: pra todos os ouvintes da Rádio Unitins FM. Aí, tudo bem, Chile?
0: Tudo jóia.
2: Comigo está tudo bem também, graças a Deus. Minha amiga Chile Cavalcante, você pode tocar aí pra nós Do Fundo do Meu Coração, de Sandy Júnior. Se não tiver, você pode tocar aí pra nós. Adriana, rapaziada, fim de noite, eu vejo pra você. Pra todos que estiver vendo essa programação, te desejo uma excelente tarde. Fique com Deus, tudo de bom. E até amanhã, Chile Cavalcante, amanhã da voz marcante.
0: Aí, é isso aí, tudo de bom pra você, Wesley. Obrigada aí pela sua participação, tá? Ótima tarde pra você. Vou tocar Detonautas aí, na sequência, atender o pedido aí do Wesley.

Olá, ótima tarde aqui na Unitins FM, é o Trânsito Livre. A gente vai seguindo, né, aqui na nossa tarde com muita música, tem informações. Olha, a Ana Rosa Galvão, gente, que eu perguntei o nome do cachorrinho, né, que ela anunciou agora há pouco. Cachorrinho dela que tá perdido, o Shih Tzu, ela é branquinho, ela disse que ele tá tosado, tá? Então ele não tá peludo, ele se chama Luke. Tá, então quem encontrar aí no setor Santa Bárbara, pode entrar em contato aqui na rádio, falar, ó, encontrei o cachorrinho da Ana Rosa Galvão, que a gente consegue falar com ela, tá bom? Então tudo certo. Gente, olha, e a gente...

tem informações. Mas antes, ó, vou contar para vocês que a FIFA divulgou os 12 gols indicados ao prêmio de gol mais bonito da Copa. Isso. E adivinha? Adivinha quem tá lá no meio? O gol do Haaland, da eliminação do Brasil, tá? Sim, pois é. Então, ó, os lances foram escolhidos entre os 308 marcados no Mundial. E o vencedor será definido por votação popular no site da entidade. Vou citar alguns para vocês. Por exemplo, Julián Álvarez, da Argentina, contra a Suíça. O Jade Bellingham, daquele gol da Inglaterra contra a França. Quem mais interessante? O Haaland, no gol contra o Brasil, né? Da Noruega contra o Brasil, aquele da eliminação. O Sidney Lopes Cabral, do Cabo Verde, contra a Argentina. O Wilson Isidor, do Haiti, contra o Marrocos. Esses para ser escolhido aí, tá? Mbappé, da França, contra o Senegal. E tem também o do Japão, o Daizen, contra a Suécia, tá? Quem mais aqui? O Messi tá no meio também, contra a Argélia, o gol dele contra a Argélia. E temos aqui Ferran Torres, da Espanha, contra a Argentina. Esses estão aí entre os 12 que estão para ser votados lá, os gols mais bonitos do Brasil. Já pensou se o Haaland ganha, gente? É muita humilhação, né? Já não basta a nossa sair da Copa já tão precocemente, da forma que saímos. Já pensou se o gol mais bonito da Copa é contra o Brasil, da eliminação aí? Aí, vou te contar. Tá certo, agora 2h31, vamos para um breve intervalo, já já eu volto com a sua participação.

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6: E chegamos então com o nosso primeiro momento informação dessa tarde de terça-feira. Antônio Neves já por aqui nessa tarde comigo. Boa tarde, Antônio.
7: Boa tarde, Shirley. Boa tarde a você, ouvinte da Unitins FM. Estamos aqui para mais informações.
6: Estamos aqui. Antônio, tem um assunto que está bombando na internet. Sim. Bombando, assim, acho que é o top trend da internet. Farmaura. Já farmou aura?
7: Pelo que eu entendo. Pelo que eu entendo, nós estamos farmando aura.
6: Ah, é?
7: Nós estamos, porque sabe o que é farmar aura?
6: Não, conta aí.
7: Eu tentei pesquisar, você está me perguntando aqui, é lógico que para vir para o estúdio.
6: Os adolescentes, gente,
7: né?
6: Agora eles farmam aura.
7: Do que
6: está
7: acontecendo aí, que eu estou indignado, eu estou bestificado. Ah. Mas o farmar aura. Eu e você, nós estamos fazendo o Farma Aura. A gente está dando o que é de melhor que a gente tem, que é a comunicação, tentar impressionar, fazer economia. Farma Aura, na minha época, era fazer educação física, educação artística, ajudar dentro de casa, ajudar o próximo. Esse é Farma Aura. Agora, essa que está aí, que estão tentando passar pra gente.
6: Não é a mesma coisa?
7: Não, é o contrário, né, meu filho? Então coloca incutiço na cabeça, que é o gesto que eu vou fazer, que
6: e
7: eu vou impressionar.
6: Né? É o gesto do Six Seven.
7: É o Six Seven, é isso mesmo, que você começa na segunda.
6: Aí tem campeonato.
7: Poderia dar Six Seven pra dentro de casa.
6: Tem campeonato, você já viu? Tá bombando aí.
7: Me parece que teve aqui no Tocantins também.
6: Eu
7: vou depois pesquisar qual cidade, mas tem lugares aí, tá tendo o campeonato de Farma Aura. É falta de fazer.
6: Gente.
7: Me perdoe, entendeu? Essa nova geração. Olha, a nova geração e os pais também que são culpados. Tem mãe que dando declaração que apoia o filho. Que bonito! A pessoa fazendo careta, batendo e se estribuchando
6: é
7: no chão.
6: É o Six Seven, eles fazem assim.
7: Sim,
6: com as
7: o Six
6: mãos,
7: Seven.
6: Né?
7: O Six Seven.
6: É
7: o Six Seven. Pra começar.
6: Então,
7: pra começar, usando a língua inglesa pra enganar,
6: pra achar que
7: é bonito.
6: Eu sei que six é seis e seven é sete.
7: Então vamos lá de six, seven. Você acordar significa. Na segunda trabalhando
6: assim,
7: e terminar no domingo.
6: Eles vão entender em algum momento. A hora que eles acordarem, às 6 da manhã, trabalhar até às 7 da noite. Aí, nos 7 dia, fazer faxina,
7: pois é,
6: né?
7: Olha.
6: O dia da folga
7: é
6: fazer faxina,
7: fazer
6: lavar
7: faxina,
6: roupa.
7: Ajudar a mãe, lavar a calçada, fazer. Isso é, pra mim, o Farma Aura, viu, gente?
6: Vai.
7: Pelo amor de Deus. Não, eu não. Olha, eu não, tem hora que eu não aguento ficar olhando.
6: Ah, deixa eu
7: essas
6: assistir,
7: coisas.
6: Bonitinho.
7: É bonitinho, é. É. Vão ensinar seus animais a fazer Farma Aura ali, sim. Que eles fazem poder impressionar a gente. Mas não, pelo amor de Deus, gente, é falta de fazer.
6: É modinha dos adolescentes.
7: Modinha, você pegar um livro e ler e falar
6: falta,
7: sobre aquele livro, você escrever uma carta. Isso aí é
6: tá
7: modinha,
6: faltando,
7: gente.
6: Tá
7: agora, isso não é cultura.
6: Sai mais
7: não.
6: Das telas,
7: pelo
6: um
7: amor
6: pouquinho,
7: de Deus,
6: né?
7: Vamos tirar, vamos
6: isso
7: sair,
6: tudo
7: gente.
6: É tela, gente.
7: Não, eu até assusto.
6: Excesso de tela, de né?
7: Vamos, onde aí, que vai parar? Enquanto os países, as pessoas estão estudando, buscando mais conhecimento.
6: Coloca as crianças para brincar de verdade,
7: isso.
6: Né? Tirar um pouco das telas. coloca para ler, tem livros bons para criança, para adolescente, ver bons filmes ali. Sim, juntos. Isso.
7: E trabalhar, ensinar coisas, aqueles, né? Brinquedos, né? Pular amarelinha, pular no saco, fazer essas coisas aí. Né? Isso aí é que gasta energia, né? Aquilo ali não, pelo amor de Deus.
6: O Antônio tá injuriado.
7: Não, eu tô injuriado hoje começando.
6: Pode colocar lá no campeonato.
7: Aí acorda essa enxurrada de coisa de noite também, todo mundo tentando. Não me fez nada, não. Aura. Baixou a minha aura. Vamos falar de coisa séria agora.
6: Bora falar de coisa séria.
7: Então tá, vamos farmar a aura agora com a notícia. Vamos farmar a aura séria. Vamos lá, a prefeitura então vai farmar a aura agora.
6: Vamos lá.
7: Tá. A prefeitura de Palmas divulgou o resultado preliminar do chamamento público para a implantação de 20 núcleos de iniciação esportiva com escolinhas de futebol e futsal. A iniciativa vai beneficiar cerca de 2.000 crianças e adolescentes de 6 a 18 anos, com previsão de início das aulas em agosto. O projeto também terá unidades nos distritos de Taquarussu e Buritirana e inclui ações de cidadania, prevenção ao bullying, racismo, misoginia, além de eventos esportivos ao longo do ano. O resultado definitivo da seleção está previsto para o dia 24 de julho. Farmou a aura a prefeitura agora com esse projeto.
6: E olha, a Janaína já, porque a Janaína mandou aqui a mensagem, ela diz: Farma Aura é modinha de aborrecente.
7: Aí, então estamos no caminho certo.
6: Tá certo.
7: A gente tem mais informações aqui, vamos lá. Mais de 1,8 milhão de tocantinenses estão aptos a votar nas eleições 2026. A gente vai saber mais informações com Viviane Goulart.
1: O Tocantins chega às eleições 2026 com 1.182.307 eleitores aptos a votar, um crescimento de quase 1% em relação ao último pleito. As mulheres continuam representando a maioria do eleitorado, com 50,9% dos votantes. E o estado também se destaca pelo índice de cadastramento biométrico, que alcança 95,8% acima da média nacional. Palmas segue como o maior colégio eleitoral, com mais de 218 mil eleitores, seguidas por Araguaína, Gurupi e Porto Nacional. Os dados divulgados pelo Tribunal Superior Eleitoral vão orientar o planejamento da Justiça Eleitoral para a realização das eleições de outubro. Viviane Goulart para a Unitins FM.
7: Ok, Viviane, muito obrigado. E daqui a pouco, às 15 horas, Shirley, a gente volta com outras informações.
6: Eu sigo com você aqui na Unitins FM, farmando a aura, né? Com os melhores ouvintes, ó, vem participar comigo, tá bom? Aqui na Unitins FM, sinal verde pra você, sempre bem-vindo à sua participação. E vamos nessa, agora 2h39, Gustavo Lima.

0: ótima tarde, agora faltando 10 minutinhos para as 3 da tarde, seguindo por aqui com o Trânsito Livre. Gente, olha, o cantor Milton Nascimento, ele que está com 83 anos, recebeu alta hoje após ser internado no Rio de Janeiro para tratar de uma pneumonia. O que aconteceu? O filho do Milton, Augusto Nascimento, divulgou a alta e disse o seguinte, abre aspas, vencemos mais uma, voltando para casa onde seguiremos com o tratamento e cuidados necessários. E agradece o carinho de todos. A pneumonia, gente, foi classificada como uma intercorrência comum em seu quadro de saúde. Ele estava hospitalizado desde quinta-feira, agora já teve alta e saúde, vida longa aí para o grande mestre da música brasileira, Milton Nascimento, né? E olha, vamos de participação. Oi, boa tarde, boa tarde.
1: Boa tarde, boa tarde, boa tarde, Chile. Aqui nos fala Demi Alves, aqui da Teu Sanitário. Só passando para deixar uma boa terça-feira. Queria que você desse um alô a todos os motoristas aqui da Teu Sanitário. Nossos amigos da
0: Aquele NV, abraço.
1: Todos os motoristas da infraestrutura aí, nosso amigo Iris. E botar uma música para nós, Chile, qualquer uma de Léo Magalhães. Boa tarde, Demi Alves, aqui do Aterro Sanitário.
0: Aquele abraço, Demir. Tudo de bom, meu querido. Já tem Léo Magalhães. Por enquanto, Henrique Freitas.

Olha aí o Ferrugem, interessante, aqui na Unitins FM, Trânsito Livre. Vamos seguindo, né, aqui na nossa tarde de terça-feira, com os melhores ouvintes, é claro. Gente, ó, falamos agora há pouco da votação do gol mais bonito, né? Agora falar do Vini Júnior. Pois é, Vini Júnior não brilhou muito na Copa como deveria, mas não chamou tanto a atenção, né? Mas tá chamando agora, né? Com o seu namoro aí com a Virgínia Fonseca, as harmonizações faciais. Olha aí, gente, tá bombando hoje que o jogador Vini Júnior chamou atenção nas redes sociais ao exibir um novo visual após passar por uma naturalização facial. E o responsável pelo procedimento, o dermatologista Alessandro Alarcão, é o que cuida da beleza da Virgínia Fonseca, contou que agora a namorada dele, né, do Vini Júnior, ele contou detalhes da mudança no rosto do Vini Júnior. Ele disse que o objetivo não é mudar o rosto de ninguém, mas devolver sustentação, equilíbrio e proporção. E ele explicou que a técnica foi desenvolvida por ele mesmo e a ideia do procedimento é fazer com que as pessoas tenham uma aparência bonita, jovem, descansada, dando prioridade a resultados elegantes, olha, individualizados e naturais. Pois é. Além da naturalização facial, Vini Júnior também fez um refinamento da projeção do queixo. Pois é, gente. Tá diferente, tá? A foto aqui tá diferente sim, seu doutor. É, e as pessoas reagiram bastante aí, né? Então tá, mas tá tudo certo. Agora 3:01, ótima tarde, já o Antônio tá de volta por aqui com informações e eu volto também com você, rapidinho, breve intervalo.

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1: E olha ele de volta, Antônio Neves, trazendo mais informações, Antônio.
2: É isso mesmo, Sheila, estamos de volta com mais informações. O Tocantins terá destaque no 19º Festival Visões Periféricas, um dos principais eventos dedicados ao cinema produzido fora dos grandes centros do país. A programação começa no dia 23 de julho e reúne 69 produções de 18 países, perdão, estados. O estado participa com dois documentários sobre o povo xerente, da aldeia à universidade e Uma Estrada que Corta o Território do Xerente, que abordam temas como educação, cultura e preservação dos territórios indígenas. As exibições presenciais seguem até o dia 26 de julho e serão realizadas na cidade do Rio de Janeiro, em diferentes espaços culturais, todos com entrada gratuita. E mudando de assunto, Shirley, promoções relâmpago aumentam o risco de golpes e acendem alerta para consumidores do Tocantins. A gente vai saber mais informações com Viviane Goulart.
3: Uma pesquisa nacional acende o alerta para os golpes nas compras pela internet. O levantamento mostra que 47% dos consumidores já fizeram compras em ofertas relâmpago sem verificar se o site era seguro. Apesar do receio de fraude, muitos ainda se deixam levar pelos descontos e acabam compartilhando informações pessoais ou realizando pagamentos sem conferir a autenticidade da loja. A orientação é desconfiar de preços muito abaixo do mercado, verificar a reputação da empresa, evitar links enviados por mensagens e conferir os dados do destinatário antes de pagar via Pix. Viviane Goulart para a
2: Unitins
3: FM.
2: Ok, Viviane, muito obrigado. E Shirley, aproveitando a oportunidade, a gente vai mandar um abraço para a nossa equipe técnica que está aqui do lado, que é o Chico, o Marcão e o Carlão. Tá trabalhando ali. Vem novidade por aí.
1: Gente, novidade. Qualidade, qualidade da nossa rádio, a nossa técnica aí tá pegada.
2: Tão afinada ali.
1: Não, verdade. Trabalhando sem parar, né?
2: Ok.
1: Parabéns, meninas.
2: E daqui a pouco a gente volta com outras informações às 15h30.
1: Tá certo, vamos lá. Vamos que vamos, né? Por aqui o Trânsito Livre. Eu, Sheila Cavalcante, até as 4 na sua companhia. Com muita música bacana, claro, aqui na nossa tarde. Tarde linda de terça-feira, desejando a você excelente semana. Pessoal que tá aí no trânsito, tá no carro, tá aqui na nossa capital, no interior. Nas TOs, BR-153 também. Aquele abraço, obrigada pela carona. Pessoal dos aplicativos, né? Taxistas, enfim, a todos vocês, obrigada sempre aí pela carona. 3h08 agora, vamos viajar no tempo?

0: me. E olha aí o James Blunt no Tears. Agora 3h21 por aqui. Uma ótima tarde pra você que tá ligadinho, tá na melhor, participando.
1: O clima piorou.
0: Participando aqui da nossa programação, né? Olha, gente, Ana Rosa Galvão tá pedindo aqui novamente pra anunciar que o cachorrinho dela tá assumindo, é um shih tzuzinho, tá? Ele tá podado, ele é branquinho, se chama Luke. Ele sumiu lá no setor Santa Bárbara, tá? Lá na rua 6, é isso? Tô buscando aqui. É isso, então, ó, quem encontrar esse cachorrinho, pode avisar pra gente aqui na rádio pra pedir pra entrar em contato com a Ana Rosa Galvão, tá? Que ela perdeu o cachorrinho e tá, diz que tá lá desesperada, aliás, netas, tá? Todo mundo lá muito, muito preocupado e tá pedindo, ó, quem encontrar a gente devolve, tá bom? O cachorrinho lá da Ana Rosa Galvão, dela, das netas dela, tá? É o Luke. Tá aí, uma ótima tarde, agora 3h22. Henrique e Juliano.

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1: O efeito na mudança da sinalização do uso do cinto de segurança foi rápido. As fabricantes passaram a instalar sistemas mais persistentes e irritantes, com bips mais altos, mais frequentes e que se recusam a parar. Entre os modelos 2025 testados, quase 70% conquistaram a classificação máxima. E o incômodo, ao que tudo indica, funciona. Os testes mostram que lembretes mais insistentes convencem justamente o usuário ocasional, aquele que esquece de afivelar o cinto em trajetos curtos, no táxi ou no aplicativo. No Brasil, o uso é obrigatório para todos os ocupantes, à frente e atrás, pelo Código de Trânsito. E dirigir sem o equipamento é infração grave. Vale, portanto, a mesma lógica das montadoras. O som irritante no painel é, na prática, um empurrão deliberado para que ninguém deixe de se proteger.
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1: E chegamos com mais informações, Antônio Neves, de volta, Antônio.
2: Exatamente, Sheila, e vamos de mais informações. A Prefeitura de Palmas realiza daqui a pouco, às 5 horas da tarde, a primeira edição do projeto Parceiro de Caminhada no Espaço PET da Praça dos Girassóis. A iniciativa vai aproximar a população de cães adultos disponíveis para doação, permitindo que os participantes conheçam a adoção responsável e mostram que cães adultos também podem criar fortes vínculos com uma nova família. A participação é gratuita e aberta à comunidade. Boa iniciativa aí da prefeitura.
1: Nossa, excelente, necessária, né? Bacana, gente, vai lá, olha, pelo menos conhecer, saber como é. Por falar nisso, você falou o espaço pet da Praça dos Girassóis, né?
2: Tá muito bacana lá, quem for levar seus animais também para fazer aquela caminhada no final da tarde ou pela manhã, pode encontrar lá também, tem bebedouros e olha, e com água gelada também para lá para os animais.
1: Basta, e para os bichinhos de rua, né, gente?
2: Os bichinhos de rua que passam por lá também, tem um gotejamento.
1: E lembrando que essa época, quem puder, coloca na frente de casa, nas praças, água, gente. Quem tem protetores, coloca ração e tal. Quem puder, coloque também, mas a água é imprescindível. Essa época do ano não tem chuva. Então, os animaizinhos de rua, eles sentem muita sede. Então, é bem bacana, né? Também que hoje temos muitos protetores e faltando mais, viu, gente? Porque muito, muito bichinho e situação de rua, né?
2: E eu
1: gatinhos, cachorrinhos, enfim.
2: E eu sou daquele, Tina, que quem trata bem os animais agrada a Deus.
1: Pode ter certeza que sim. Quem trata bem animal, trata bem as pessoas, trata
2: sim.
1: Bem a planeta e tudo.
2: Ali,
1: o universo.
2: É por aí, né? Entendeu? Não, eu admiro muito as pessoas que gostam de animais, que tratam e também defendem eles.
1: Com certeza. Quem defende animal, defende o próximo,
2: próximo,
1: né? As pessoas vulneráveis e defende o planeta.
2: Exatamente. Então vamos de mais informações.
1: Vamos lá.
2: Conta de luz com desconto de 10%. Está terminando o prazo para consumidores do Tocantins aderirem ao modelo pré-pago. E a Viviane Goulart chega agora com mais informações.
3: Consumidores do Tocantins ainda podem aderir ao projeto de energia elétrica pré-paga da Energisa, que oferece 10% de desconto na tarifa em relação ao modelo convencional. A modalidade permite comprar créditos de energia conforme a necessidade e acompanhar o consumo praticamente em tempo real pelo aplicativo da distribuidora. O sistema não exige fidelidade. Ele permite retorno ao modelo convencional sem custo e também pode ser utilizado por clientes com débitos. A adesão é exclusiva pelos canais digitais da Energisa e faz parte de um projeto piloto autorizado pela ANEEL. Viviane Goulart para a Unitins FM.
2: Ok, Viviane, obrigado. Sheila, daqui a pouco, às 4:30, a gente chega com outras informações.

0: com muita música, alegria e sempre com você, né? Aqui a melhor programação da sua tarde, tarde de terça-feira. Daqui a pouquinho tem Coração Sertanejo. E aí, esquenta aí pro Coração Sertanejo. Guilherme Benuto com Chão de Avião, Mudar pra Lua.
1: Guilherme Benuto.

Olha aí o Jorge Vecilo, sensível demais. Aqui no Trânsito Livre, gente, daqui a pouquinho por aqui tem o Jota. Jota Júnior vai te fazer companhia com o coração sertanejo, tá bom? É isso, amanhã eu tô de volta com mais Trânsito Livre. Pra você, excelente tarde, tudo de bom. Obrigada pelo carinho, pela sintonia, pela sua participação também. Continue com a melhor programação da tarde aqui na Unitins FM.

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5: Muito bem, Palmas, 4:04.
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5: Simbora, tamo chegando. Brasil. Simbora, simbora por aqui. Abre a porteira porque estamos chegando para mais uma tardinha gostosa demais da conta. Aqui pela sua, pela nossa Unitins FM. Hoje é terça-feira, meu povo. Hoje é terça-feira, início de semana ainda, dia 21 do mês de julho. O mês está pedindo dispensa, mas calma, tem muita coisa pela frente ainda. 4:06 agora na Capital Palmas, você que está nos ouvindo em casa, no trabalho, em toda a zona rural, pelo Brasil, pelas cidades vizinhas, lógico, do nosso Tocantins. O nosso muito obrigado pelo carinho, pelo abraço, pelo sorriso. Obrigado, gratidão por você sintonizar aqui é a Unitins. O coração sertanejo hoje no comando do seu querido J. Júnior. Porque a tarde é nossa, é sua, final de tarde hoje, lógico, né, gente? Já, né? Tardinha tá começando a ir, daqui a pouquinho começa o pôr do sol, e aí o clima fica melhor ainda, porque a temperatura está um pouco alta ainda neste momento, 34 graus, e a umidade relativa do ar está embaixo, 32%, gente. Você percebe, né, que quando a umidade relativa do ar está baixa, gente, a nossa respiração fica um pouco meio pesada, assim, meio arrastada, né, mas vai melhorar. Quando começar a entrar a noitinha, o clima muda. Vem comigo, então. No 999156234, daqui a pouquinho, já vamos começar a liberar o nosso WhatsApp, já tá ficando verdinho. Tá ficando verdinho. Vamos lá. Quero você comigo hoje, hein, pra gente fazer essa festa bonita. Porque aqui é o melhor da música verde e amarela. Unitins FM, sempre com você. Preciso dizer que te amo, pra gente começar muito bem. O nosso coração sertanejo de hoje, J. Júnior, vamos lá! 99915-6234. Canta, Rick Renner.

0: Olha só pra gente degustar aqui, viu, gente? O início do programa aqui hoje, o Coração Sertanejo. Com essa moda boa demais da conta, Rick Renner, Preciso Dizer Que Te Amo. A gente começa bem o nosso programa de hoje aqui, tá bom? Contando com o teu carinho, com a tua escuta, com a tua audiência.
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2: Acertou, como foi que você acertou?
0: Aqui a gente acerta tudo, neném. Cadê o pessoal da zona rural, hein? Cadê, hein? Alô, Coronel Quintanilho, um abraço para essa excelência aí da nossa querida Taquarussu. Aquele abraço a todos aí ouvindo a gente. Alô, Taurone! Pessoal aí no posto Machado, né, que nos ouve também, obrigado pelo carinho. Você que tá aí viajando sentido Aparecida do Rio Negro, nosso obrigado pela carona, né? Você que tá indo, tá vindo. Pessoal ainda aqui também, Taquarussu sentido a Buritirana, Santa Teresa, Lagoa do Tocantins. Obrigado, gente, um abraço. Alô, meu amigo Rosa, Pipoca. Aí logo depois de Santa Teresa, né? Eita, nós. Alô, Porto Nacional, toda a região vizinha que nos ouve aqui. Nossa querida Fátima, Oliveira de Fátima, Cristalândia, Pium, Pugmil. Alô, Paraíso, Barrolândia, Serra da Lopa também. Alô, Miranorte, Tocantins, Reta das Cotias. Vamos juntos nessa festa bonita, gostosa por aqui. E eu já trago aqui o carinho, né? Já quero mandar um abraço, meu querido Vilonei, na querida Taguatinga, já nos ouvindo. Ontem eu toquei sua música bem no finalzinho do programa, viu, Vila? Mas hoje ele manda abraço com muito carinho aqui para todos da Unitins, que ele adora, né? O programa da Carla Morena, né? Com a Maiara Abreu, Deusimar também, todos os comunicadores aqui, na verdade. Inclusive, ele pediu aqui uma música, né? Vamos tocar já, da Roberta Miranda, Madrugada Amiga. Essa aqui é boa, viu, Vila? E aí, já abriu aí? Já abriu? Já abriu a tampinha? Hã? Já fez um barulhinho? Já não? Vamos trazer moda, meu povo. Essa é a Unitins FM, Coração Sertanejo, meus compadres, minhas comadres. Você que tá tomando aquele cafezinho aí em preto agora. Ei, batendo aquele papo, contando história. Eita, nós. Roberta Miranda, Madrugada Amiga. Às 4:12 na Capital Palmas, coração do Brasil. Sim.

0: Olha, o melhor da Moda Bordão, você sabe que é aqui. Aqui você tem um encontro marcado com o melhor da música sertaneja, no coração sertanejo. E aqui já tá junto contigo. Vamos lá nessa festa boa, tardinha linda. João Bosco e Vinícius, Gustavo Lima, Medida Protetiva. Ainda passou por aqui Roberta Miranda, né? Ô, Taguatinga. Segura, neném. Vamos juntinho, segura, vai. Eita, festa boa por aqui. Você que tá chegando agora, ligou teu radinho. Obrigado, gratidão por você nos ouvir. Gratidão por você nos ouvir em casa, no trabalho, nos dar aquela carona também. Nos dá, na verdade, sabe o quê? Esse privilégio de nos levar aí no teu veículo, no Uber, no táxi também, no teu caminhão. Muita gente chegando pelo nosso WhatsApp. Deixa eu trazer aqui a minha querida Iva. Alô, Iva. Como é que tá você, menina? Boa tarde, obrigado pelo carinho.
1: Boa tarde, Júnior. Boa tarde. Toca pra mim a música de Trio Parada Dura, Barquinho de Ouro.
0: Opa, vamos atrás, tá bom? Obrigado, viu? Ivanete, você tá em Itaguaruçu, né, Ivanete? Obrigado. Alô, Azi, queridão, fala com o Jota, Azi. Seja bem-vindo sempre aqui no Coração Sertanejo, Azi.
2: Boa tarde, meu amigo Jota, tudo bem? Assim,
0: tudo, né, bem, meu irmão. Aqui, obrigado pelo carinho.
2: Aqui, mas ligado sempre na melhor.
0: Isso é bom
2: e
0: demais.
2: Ainda mais ainda que meu amigo Jota Júnior aí nesse programa maravilhoso aí, viu, meu amigo? Um abraço pra você. E toca pra nós aquela música do Leonardo, Liga Lá em Casa, viu, meu abraço? Meu amigo, um abraço.
0: Mentira, mentira. Vamos tocar, então. Vamos tocar, querido. Já você pode trazer mais participação? Muita gente chegando. Né, pelo nosso WhatsApp, a gente vai agradecendo o carinho de cada um, você que está acionando aí o 999156234, que todos têm, olha, uma bela tardinha, viu, gente, de terça-feira, tá bom? Tudo de bom, felicidade sempre para você. Olha, 4h20 na Capital Palmas. Ei, Unitins FM, 26 anos, contando história.

0: Fantasias e Neres, meu queridão, você mora no nosso coraçãozinho sem pagar aluguel. Leonardo, liga lá em casa ainda, triparada dura. Faquinha de ouro. Esse é o clima aqui na Sunitins FM, a festa pra todo lado.
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0: Segura, compadre, compadre. Que tarde gostosa demais da conta, né? O calor tá batendo, sem dúvida nenhuma, mas vamos aguentando, né? Alô, meu querido Eurípides. O seu Eurípides, ontem participou do programa, falou assim: Jota, tá um calor danado aqui, mas tá bom demais. Um abraço, meu querido Eurípides. Aí na região da nossa querida e amada Paraíso do Tocantins, onde temos uma audiência absoluta. Absoluta nessa região toda, aí Barrolândia, Serra da Lopa, né? Abreulândia, Pium, Pugmil, Cristalândia, onde chega o som potente da Unitins FM, levando um abraço, carinho a cada um que participa, que interage com a gente sem dúvida nenhuma. Deixa eu trazer meu querido Sirley para falar comigo. É o Sirley da Brilhales Castro. Não para de fabricar sinuca, né, Sirley? Boa tarde para você, querido. Seja bem-vindo.
2: Fala, meu brother Jota Júnior, rapaz, Sirley Castro.
0: Seja bem-vindo, Sirleyzão.
2: Estamos aqui, fabricando sinuca.
0: Você não para, né? Essa é igual cantiga de grilo, fala, né? Não para.
2: Nós. Chico Rei Paraná.
0: Vamos mandar, vamos mandar. Vamos mandar, meu querido. Um abraço, Sirley. Tudo de bom aí, meu irmão. Boa fabricação. Vamos lá, vamos. Deixa eu trazer o Goiano para falar com o Jota também. Aproveitar o embalo aqui. Goianão, como é que tá o clima aí em Barrolândia?
3: Boa tarde, Jota. Já tô ligado.
0: Ó.
3: É nóis.
0: Que maravilha, Goiano. Calorão.
3: Tô meio gripado.
0: Mas tá bom de... Ei, café. Também, vamos, rapaz,
3: vamos. Jota, vamos ouvir um trem aí, qualquer coisa. Só pegar alguma coisa para nós.
0: Vamos sim, vamos trazer. O que você quer, Goiano? Fala.
3: O...
0: Ah. Diga.
3: Dirigindo mesmo, roubando a morena.
0: Opa, roubando a morena?
3: Trajando Simone.
0: Cuidado, rapaz. Sonho, roubando a morena. Bom. Alô, dona Simone.
3: Ai, mundo do Rio do Sonho.
0: Vamos que vamos, nego duro.
3: Terçou. Tamo junto.
0: Até terçou.
3: Abraço.
0: Olha, acabou Miracaxi, acabou as festanças. Ainda tem que ter parada de praia, né? Que vai até o final do mês aí, né? Sem dúvida. Um abraço. Ó, só pra gente fechar com o chão.

0: Juro aqui a participação, vou trazer minha querida Lu. Tava com saudade de você, Lu. Quanto tempo, menina? Oi, Lu. Fala comigo, Lu. Seja bem-vinda.
1: Oi, Jota Júlio. Boa tarde.
0: Oi, que bom, boa tarde. Voz. Olha, melhor
1: Jota
0: ainda.
1: Eu gostaria de ouvir a sua também. Música com Linda Macartilho. Vou rifar meu coração.
0: Meu.
1: Ofereço pra você, pra minha amiga
0: sério?
1: Maria Helena, pra minha mãe Luzanira. Pra todos que gostarem da música. Tenham uma ótima tarde.
0: Aê, menina. Olha, o Antônio Neves já chegou por aqui. Antônio, mas você vai segurar um pouquinho. Pode ser, Antônio? Peraí, Antônio, calma aí. Antônio, você vai segurar um pouquinho, porque eu vou trazer uma música antes do intervalo, pode ser?
2: Pode ser, o nosso ouvinte em primeiro lugar.
0: É. Ainda bem que o Antônio é compreensivo e ele tá comigo, ele tá com a gente, tá com todo mundo. Já vamos trazer momento de formação. Vamos trazer aqui o Chico Rei Paraná, de lá pra cá, a pedido dessa aqui, dos nossos queridos ouvintes. Na sequência tem o nosso intervalo, que é rapidinho, viu? Já, 4h31 na capital, de lá pra cá, Chico Rei Paraná canta no coração sertanejo.

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0: Momento Informação. Muito boa tarde para você que nos acompanha, 4:38 e vamos lá com Antônio Neves, a primeira participação de hoje aqui dentro do Coração Sertanejo. Antônio, mais uma vez, boa tarde, seja bem-vindo.
1: Boa tarde, obrigado, boa tarde mais uma vez também a você, ouvinte, sintonizado na Unitins FM. Então vamos de informações.
0: Vamos lá.
1: Os Correios ampliaram a entrega domiciliar em Palmas e passaram a atender mais 8 setores da capital. Entre eles estão a Arce 152, Arço 122, Flamboyant 2, Jardim Vitória 1 e 2, Lago Norte e Recanto das Araras 1 e 2. Com a mudança, moradores dessas regiões passam a receber correspondências e encomendas diretamente em seus endereços, com mais comodidade e agilidade. Os Correios orientam que os imóveis estejam devidamente identificados com o nome da rua, quadra e número do lote para facilitar o trabalho dos carteiros e evitar devoluções. Os moradores também podem consultar o CEP correto de seus endereços no site dos Correios para garantir o preenchimento adequado das correspondências e encomendas. E mudando de assunto, Jota, campanha Paraíso dos Sonhos fortalece comércio e incentiva pequenos negócios. A gente vai saber mais informações com Viviane Goulart.
2: Empresários de Paraíso do Tocantins e da região do Vale do Araguaia já podem participar da campanha Paraíso dos Sonhos 2026, promovida pelo Sebrae Tocantins em parceria com a Associação Comercial e Industrial de Paraíso. A iniciativa segue até o dia 31 de março de 2027 e busca fortalecer o comércio local, incentivar as vendas e ampliar a competitividade dos pequenos negócios. Durante a campanha, os empreendedores também terão acesso a orientações em gestão, marketing, inovação e estratégias comerciais. A expectativa é impulsionar a economia regional, gerar mais oportunidades e estimular os consumidores a comprarem no comércio da cidade. Viviane Goulart para a Unitins FM.
1: Ok, Viviane, boa tarde. Jota, amanhã a gente volta com mais informações.
0: Amanhã tem mais, então. Antônio, aqui nós tropica, mas não cai.
1: Tropica, mas não cai, entendeu? Tá igual a da curva do Inverga, como que é aquela?
0: Quebra, mas

0: Não enverga. Quebra. Enverga, mas não quebra.
1: Enverga, mas não quebra.
0: É isso aí. Um abraço, Antônio. Valeu, querido. Tudo de bom. Vamos desfazer então o Momento Informação agora.
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0: Patrícia. Simbora, simbora por aqui então, porque o som vai tremer, o som vai balançar. É o Coração Sertanejo no comando do seu querido amigo Jota Júnior durante toda essa semana, levando pra você o melhor da música verde e amarela, o som que o povão gosta de ouvir. Segura, pia! Obrigado você que tá chegando, ligou seu radinho agora. Não acredito, você tá brincando, ligou agora? Tá brincando, gente. Maravilha, obrigado, seja bem-vindo sempre. Você que tá acionando o nosso WhatsApp, o 999156234. Você que também tá nos ouvindo pela internet, pelo Brasil, participa aí, vai. Você que tá fora do Tocantins, né? Você que tá pelo nosso estado, cidades vizinhas, gente, participa, fica à vontade. Pedir aquele modão gostoso demais da conta, né? Que você gosta de ouvir, para matar a saudade. Você que tá aí nesse finalzinho de tarde, tomando aquele cafezinho com seu vizinho, contando história de Trancoso, contando história, né, quando era jovem, né? Que era montador de boi, montador em cavalo, e não caía, ganhava prêmio. Você que nos acompanha também pela TV, no canal 13.2, o nosso muito obrigado pelo carinho. Deixa eu mandar um abraço muito carinhoso aqui, meu querido Fabinho, que já tá fazendo fumaça, né, Fabinho? Aí na 208 Sul, com seu espetinho delicioso. Obrigado, meu querido. Um abraço. E ele deixa, o Fabinho, ele liga o radinho dele lá, gente, volume alto. Todo mundo que chega, né, escuta. É, o radinho dele lá é igual o Guiu fala, meu radinho é bom. Meu radinho é bom, só que numa época dessa, o radinho do Guiu quebrou, gente. Alô, Manuel, boa tarde, Manuel, aí do Aterro Sanitário.
1: Boa tarde, Jota Júnior, boa tarde.
0: Seja bem-vindo, meu queridão.
1: Eu toco uma música pra nós ouvir, né?
0: O que você quer ouvir?
1: Na Sola da Bota. Uma boa
0: é
1: tarde
0: na Sola
1: você.
0: Da Bota.
1: Vou te fazer uma pergunta.
0: É na Sola da Bota.
1: Eu ganhei um kit do Café Santa Clara, no Hora da Notícia. Eu queria saber com você se eu ignorar o seu programa depois das 4 e andar às 6. Eu consigo pegar esse kit aí, meu?
0: Eu vou falar com você fora aqui do ar, aqui, tá bom? No seu PV, pra mim te dar essa informação, tá bom, meu irmão? Um abraço. Olha, pediram aqui, Ginigeno, vamos tocar Ginigeno, né? Roubando a Morena Fogo Goiano, também a minha querida Lu, aí do setor universitário, região de Taquaralto, ligadinha do nosso programa com a sua mãe, Dona Luzani, todos do setor universitário, região sul da capital, o nosso boa tarde, obrigado pelo carinho. Roubando a Morena, vamos roubar essa menina, vamos. Cuidado, o pai dela te pega. Ginigeno, depois tem Lindomar Castilho, Eu Vou Rifar Meu Coração.

0: Eita, Lu! Vou rifar meu coraçãozinho. Lendomar Castilho. Ainda Ginigeno roubar. Roubando a morena, Edmar Rodrigues. Que festa boa, Nenê!
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0: Simbora, simbora por aqui, então. 11:05 PM agora. Estamos juntos. Aqui no seu coração sertanejo, nessa tarde maravilhosa, início de semana ainda. Hoje é terça, gente. Calma. Hoje é terça-feira, 21 mês de julho, né? Que bacana. Deixa eu mandar um abraço, meu querido Edmar Rodrigues, né? O padrão do rádio. Tá sempre por aqui também no Esporte Mais com a equipe Ademar Costa, Lula, né? Luiz Carlos Lula, Gilmar Santos também, o Camisa 10, Orlan Tavares. Abraço aí com o meu carinho, o Negão, o Rodrigo, né? Ouvindo o nosso programaço. Edmar, a música é boa? Hã? Ó, falou que a dona Felizarda e seu Fortinho gosta, né? Ei, Fortinho, fim de semana tive lá, rapaz. Lá no rancho. Vento demais, Fortinho. Faltou foi carregar nós, sabia? Vento, ventania. Um abraço, Fortinho, do Dona Felizarda, com muito carinho, Edmar Rodrigues. O Rodrigão também, abraçar o Tachinha, sua esposa, né? A Jaque, Charlene, também toda a família Rodrigues aí, receba um abraço do Jota. Deixa eu trazer mais uma participação aqui, meu querido Airã. Airãzão, tá na rodagem hoje, Airã.
2: Boa tarde, Jota Júnior, tô aqui na escuta.
0: Oba,
2: toca aí pra
0: maravilha.
2: Nós a música com o Trio Alto Astral, Felicidade.
0: Oba,
2: oferecer
0: vamos tocar,
2: pra minha irmã, tá bom? Lá na ON2,
0: uh-huh.
2: E todos os ouvintes da Unitim FM.
0: Obrigado.
2: Vai também pra todos os motoristas de aplicativo de Palmas, boa tarde.
0: Olha, falar em aplicativo, deixa eu mandar um abraço, o Edmar Rodrigues, sabe pra quê? Meu querido Adonai Paiva, rapaz, o Adonai Paiva tá na rodagem, viu, Edmar? Tá na rodagem aí, ó, trabalhando aí também, fazendo a correria aí. Ganhando dinheirinho aí no Uber, né? Um abraço, meu querido Adonai Paiva. Alô, João Tabocão. Alô, Capitão Batista, meu querido Justino, né? Eita, nós. Vamos que vamos. Trio Alto Astral Felicidade. Às 9:05 agora. Essa é a Unitins FM chegando até você com o maior carinho nessa bela tardinha de terça-feira, 21 do mês de julho. Vamos juntos!

0: Olha, se é moda, é modão, é coração sertanejo, é Unitins FM. Ei, milionário José Rico. 1999. A gente mata a saudade, né? Toda hora aqui, toda hora, toda hora. Ainda trio alto astral, felicidade.
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0: Eita, dizer arretado, hein? Segura, cavalo. Eita, nós! Obrigado, gente, você que tá chegando. Muita gente participando do nosso programa, que tá bom demais, tá bombando. O WhatsApp tá verdinho, verdinho, verdinho, neném! Alô, Zé Caipira, fala, bebê!
2: Epa, pessoal do coração sertanejo, é nóis por cá, Zé Lorota, fechinho aqui na moda.
0: Fala, Lorota!
2: Ei, Jota, eu também mandei fazer uma barquinha dessa pro meu amor, mas tava demorando demais, ela desistiu.
0: Cuidado com a barquinha pra não afundar, viu, Zé?
2: Na paz do Senhor, pessoal, todo mundo aí, o pessoal da animação, meu bração, Rochado, com esse pessoal todo.
0: Valeu! Cadê o Will?
2: E o sapo modão atrás da outra aí pra nós, é, só modão, Jota Júnior.
0: Vamos, sapato.
2: Abração pra você, Marcos.
0: Valeu, ô Zé, aqui nós trupica, mas não cai, viu, papai? Alô, Dominguinhos, como é que tá você, querido? Boa tarde.
3: Boa tarde, Jota.
0: Seja bem-vindo, Domingos, boa tarde.
3: Besta Ruana com Tunico e Tinoco.
0: Vamos trazer, já já, segura aí. Ó, deixa eu mandar um abraço aqui também, a gente chegou aqui agora. Eu vou trazer o Zé Pinto, pode trazer agora o Zé Pinto? Acho que eu vou trazer o Zé daqui a pouco, deixa eu ver o que o Zé quer. Ah, não! Ah! O Zé só mandou boa tarde, meu amigo, tô ligado. Valeu, Pinto, um abraço pra você. Ótima tardinha, Nalvinha. Ei, Nalvinha, fala comigo, bebê. Deixa eu escutar o áudio da Nalvinha aqui, vai.
4: Jota! Boa tarde, boa tarde, boa tarde!
0: Beijinho pra você,
4: aí,
0: menininha!
4: Tudo bem?
0: Tudo
4: com
0: bem?
4: Você?
0: Tudo bem.
4: Será que é possível você rodar Chitãozinho Chororó, Evidência, pra mim, por favor? Ofereço pra
0: vamos
4: você.
0: Vamos tocar, tá bom?
4: E pra todos os ouvintes que tá aí na escuta.
0: Obrigado,
4: né?
0: Viu, Nalvinha?
4: Ai, mundinho das águas.
0: Nalvinha é nossa, né, Nalvinha?
4: É, não perde uma programação, né?
0: O Raimundinho então, tem.
4: Falou,
0: a quantidade
4: tchau,
0: de rádio
4: amiguinho.
0: Ele tem em casa.
4: Jota.
0: Ele escuta todas as rádios.
4: Obrigada!
0: Um abraço. Meu querido Bento, Cláudio Bento, segura aí, Bento. Gente, adivinha onde o Bento tá? O Cláudio Bento está no Riacho Trilha do Sol. Ah, Bento, gostaria muito, que aquele lugar lindo, rapaz. Olha, boa tarde, Jota. Estamos aqui na usina hidrelétrica, né? Hidrelétrica de São Salvador. Um abraço pro Vitor, Edmisa, né? O Jarbas também. E inclusive pediu aqui Majestade do Sabiá. Vamos tocar daqui a pouquinho. Vamos trazer um intervalo, gente? Pode ser? Já tá passando do tempo aqui. É rápido o nosso intervalo. E aí... Ah, não vai dar. Vai ser o Tonique Tinoco. Besta Aruana. Besta Ruana, viu, Domingos? Eu não sei se não deram crédito aqui na letra dessa música, né? No título. Vamos lá.

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0: Vamos rasgando por aqui nessa tarde bela, gostosa, maravilhosa. Eu quero desejar aqui a você só coisas boas, saúde para você, para sua família. Né? De repente você pode ter alguém que não está bem, está no hospital, mas que ele, né, que essa pessoa, né, da sua família possa ficar bem e voltar para casa, né? Abraçar todos aí no HGP. Você que nos ouve também, o pessoal da Polícia Civil, meu querido Eudes Marques, como é que tá, garoto? Eudes Marques, meu querido agente, também grande compositor, tem umas letras inacreditável. É, esse é top. Marido da minha amiga Sueli, um abraço. Grande Eudes Marques. Alô, Marquinhos Ferraz, todos aí da Polícia Civil, pessoal da Metropolitana, Militar, Corpo de Bombeiro, Federal, pessoal da PRF também, você que está nos postinhos de saúde, nas UPAs da nossa capital Palmas, o pessoal da limpeza urbana, da coleta urbana, aquele abraço do Jota Júnior com muito carinho. Valeu, garoto. Alô, Bacabal. Você, ontem, né, Bacabal, que você estava à noite ontem aqui, todos os vigilantes da nossa capital Palmas, um abraço do Jota Júnior com muito carinho. Mas deixa eu trazer aqui o meu querido Rony. Tava com saudade do Rony, gente. Alô, Rony. Boa tarde, Rony. Seja bem-vindo.
1: Boa tarde, Jota Júnior. Tô te ligado.
0: Boa tarde, Rony.
1: Gostaria de ouvir a música com Barreirito, Filho do Mundo.
0: Mentira, Rony. Mentira. A primeira vez que o Rony tá pedindo uma música, viu, Antônio Neves? A primeira vez que o Rony está pedindo uma música aqui no programa com o Jota Júnior. Você acredita, Antônio? Você acredita nisso?
2: Eu acredito e deve ser de música de sucesso agora, que ele deve estar pedindo, boa. Com certeza, é. Né? Você está demorando a pedir, então deve ser música boa e do sucesso do momento agora,
0: você
2: né?
0: Você está indo embora já,
2: atual.
0: Antônio?
2: Não vou regravar um texto.
0: Você não para. Não, você é igual cantiga de grilo.
2: Ah, isso. Tem o coice de grilo também, né? Eu acho que eu prefiro ser o coice de grilo.
0: Então,
2: ah, tem o coice de grilo e o coice de porco também, que é curto, mas dói.
0: É coxinha. Um abraço. Olha, ô Nalvinha, eu vou trazer. Eu vou trazer aqui Majestade o Sabiá com Chitãozinho e Chororó e também o Jair. É o Jair Rodrigues, tá bom? Nalvinha, eu vou aproveitar e vou trazer essa música pro Bento, né? Que tá ouvindo a gente, né? Aí, que tá ouvindo a gente, né? Com muito carinho, né? O Cláudio Bento, né? Que ele está ouvindo, inclusive, o Coração Sertanejo através da internet, aí na usina hidrelétrica de São Salvador. Nalvinha, um cheiro no teu cangote, menina! Vamos ouvir moda, moda, modão por aqui, Coração Sertanejo com o Jota Júnior. Estaremos juntos durante toda essa semana. Com o maior prazer contigo, viu? Vamos lá. 5 mais 11 na nossa querida Capital Palmas. É bom ter você por aqui.

Eita, moda, moda saudade, hein? Ei, Barreirito, o filho do mundo. Alô, Rony. Nos acompanhando, obrigado pelo carinho, você em toda a capital Palmas. Passou por aqui Chitão, Chororó, Jair Rodrigues, Majestade, o Sabiá. Alô, Bentão. Bentão tá de boa aí na beira

0: seguindo às 5:19 na Capital Palmas, a capital mais nova do Brasil. Alô, Tocantins. Você que nos ouve em toda a Capital Palmas, norte, sul, leste, oeste. O pessoal na zona rural, na Beira Lago, você em Luz e Mangues. Alô, meu querido Clássico, na Nacional Papelaria e Material de Construção. Aquele abraço. Alô, Albertina, no Espaço Mulher aí. Pessoal do Jardim Europa. Alô, Josivan, aquele abraço. Alô, Paulo Araújo, no Laguna, ou melhor, é no Raionats. Alô, Chapéu, Laguna 1, pessoal do Laguna 2, 3, pessoal do Capivara 1 e 2 também, Luz e Mangues, toda Luz e Mangues aí na geral, né? Alô, Oliveira, aí na região do Águas Lindas. Alô, Marquão, Marco Polo, meu querido, aí na região do Boi, o pessoal do Bafaveiras também, toda essa Luz e Mangues aí, Parque dos Buritis, né? Oi, gente, um abraço pra todo mundo, você do Irmã Adelaide também. Pessoal do Irmã Adelaide, né? O pessoal da Beira Lago, Beira Rio, o pessoal da Colônia dos Pescadores também. Quero abraçar toda a região norte da Capital Palmas, o São Francisco, Sonho Meu, Jaú, Aconchego, né? O pessoal da região do Sucupira. Alô, Marcão! Você tá onde, menino? Você tá onde, criatura? Pessoal aí a região do Polinésia, né? O Águas Boas também, região do Rancho Diamante. Alô, Marconte, Supermercado Max. Alô, Cleude, todo mundo, obrigado pelo carinho. Alô, Jonathan, na Barra da Arueira. Aquele abraço especial do Jota Júnior. Dudé, irmã Duz. A Dudé mandou áudio pra nós, né, Dudé? Deixa eu trazer aqui, peraí, gente.
1: Boa tarde, meu amigo. Dudé do irmã Duz.
0: Oba, chega.
1: Leonardo. Toca esse modo aí pra nós.
0: Toca, menino.
1: Alô, Chicão do Detran.
0: Aham.
1: Meu amigo Vilmar.
0: Tá bom.
1: Dá um alô aí pro Goiano lá da Barra Holândia, Assis.
0: Tão na escuta, tão na escuta. Tão na escuta.
1: Tamo aqui, tamo ouvindo.
0: Um abraço, viu?
1: Falou,
0: deixa eu falar. Valeu, garoto, Dudé, você é nosso, tá bom, Dudé? Cleila Macedo. Cleila, tudo bem? Boa tarde pra você, obrigado pelo carinho, pelo calor humano, né? Que você traz através, né? Aí, do seu WhatsApp, do seu telefone, que traz esse carinho sempre, né? Muito obrigado pelo carinho, que você possa ter uma tarde maravilhosa, abençoada aí, um final de tarde bem tranquilo. Deixa eu mandar mais um abraço. Ô, Ana Flávia, Flavinha, a Flávia mora onde, Flávia? Ela disse mora na chácara, ela não disse qual chácara. Flávia, é o seguinte, Flávia, você ganhou o kit também, né? E eu já até mandei um áudio, né, pro meu querido aqui, o Manuel, né? E você vai vir na segunda-feira, tá bom? A partir de segunda-feira, para você pegar seu kit. Não esqueça. Aí você vê o horário. Venha no horário do Hora da Notícia para você conhecer a Carla Moreno com a Maiara, viu? Elas vão adorar te conhecer, pode ter certeza absoluta. Vamos trazer música? Já eu trago a sua, viu, Cleila? Cleila pediu. O que é isso, menina? Isso é um mingau? É, Cleila? Um mingau de puba? Meu Deus. Sei nem que gosto tem. Faz tanto tempo que eu já comi isso aqui. É, Cleila? É de milho! Ah, que maravilha! É de milho! Esse é ótimo, né? Cleila, já vou trazer sua música, né? E ela manda para quem? Para os meninos, né? Para os seus meninos, José, Gabriel, Daniela. E para todos, lógico, na escuta, né? Vai fazer aquela velha caminhada, né? Tá certo. Alô, Raimunda. Ô, Maria Nogueira, a sua música, menina. Maria Nogueira, é o Jota Júnior que tá por aqui, viu? É o Jota Júnior. De Paulo e Paulino, Expresso Boiadeiro, às 5:23 da tardinha linda.

0: aguenta, neném. Aqui não é pros fracos, não, viu? Aqui é pros fortes.
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0: João Neto e Frederico, por causa de você ainda, de Paulo e Paulino Expresso Boiadeiro. É festa no seu rádio, é alegria, é a tarde mais gostosa da sua terça-feira.
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0: Bom demais, 5:28 na tarde boa, terça-feira, início de semana, 21 de julho. Olha, ainda bem que ainda, Marcão, tem 9 dias para chegar ao final aí da temporada de praia, né? Já foi, Marcão? Não? Pegar um sol? Só depois, né, Marcão? Tá certo. É bom que você vai tirar um, vai sossegado, né? É, vamos levar aí pelo menos uma caminhonete cheia de aguinha que passarinho não bebe, né? Olha, 5:29, deixa eu mandar um abraço aqui, gente, com muito carinho. Deixa eu trazer aqui a Sayuri, né? A Sayuri e o Maciel, né? Inclusive mandaram aqui uma mensagem pro Jota. Eu gostaria de passar essa mensagem. Oi, Sayuri, boa tarde. Na verdade é o seguinte, a Sayuri, né? Ela está à procura de trabalho, né? Ela com o esposo, né? Eles estão vindo aí do Maranhão, né? Estão desempregados e aí estão pedindo aí, de repente você, se tiver um espaço aí, você falou que trabalha qualquer coisa, né? Servente, ajudante, né? Ou também em fazenda. Alô, Sayuri, boa tarde, Sayuri.
3: Meu nome é Sayuri, aí nós estamos precisando de emprego. Meu esposo, Manuel, pode ser ajudante de pedreiro.
0: Tá certo.
3: De Chico Mingado.
0: Uhum.
3: E o número do meu telefone é 981 11 46 83.
0: Muito bem, Sayuri. Olha, alguém tiver interessado, tá bom? Você pode entrar em contato com a gente, que a gente manda pra você aí fora do aqui, tá? É o 99 81 11 4683. É o contato aí da Sayuri com seu esposo, né? Eles estão à procura de trabalho, eles estão vindo aí da cidade do Maranhão. Falou que tá difícil, mas eu tenho certeza que eles vão encontrar aí algo, com certeza, bem interessante para tocar aí a sua vida, né? Sem dúvida nenhuma. É Valmir. Ê, Valmir, que coisa linda. Olha que hortaliça linda, Marcão. E nesse período, a hortaliça fica melhor ainda porque você vai no gotejo nela, né? Melhor que no período chuvoso, que a chuva forte estraga a hortaliça, né? Deixa eu trazer o Valmir. O que é que o Valmir tá falando? Valmir, boa tarde, Valmir.
4: Boa tarde, Jota Júnior.
0: Seja bem-vindo, Valmir.
4: Aqui é o Vilmazão aqui do...
0: É o Vilmar,
4: Veredão,
0: melhor dizendo.
4: Veredão, assentamento Veredão.
0: Ei, assentamento Veredão.
4: A Dalziza.
0: A Dalziza?
4: Ofereço pra minha esposa
0: Neila
4: e pra você, meu brother. Pra
0: lembra dessa música, Marcão? A Dalziza?
4: Acho
0: que é com Júlio, né?
4: Valeu.
0: É Júlio. Júlio Nascimento.

Ou não? Eu vou trazer uma aqui. Quem pediu credencial? Alguém pediu credencial aqui? Ah, tá. Foi a minha querida Cleila Macedo que pediu credencial. Vamos trazer ela aqui pra gente trazer o nosso intervalo. Tá bom, gente? Obrigado pelo carinho. Hoje o WhatsApp tá bombando, verdinho até agora. E vamos lá, 5h31 pra gente fechar aqui mais uma sequência musical. Rick Renner, credencial. É o coração sertanejo.

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7: Muito bem, de volta, vamos lá! Ao vivo aqui para você no Coração Sertanejo. Que festa boa, gente! Obrigado pelo carinho, pela escuta! Essa é a rádio que todo mundo ouve.

0: 1h39 agora, na nossa capital Palmas, estamos no coração do Brasil para você direto. Aqui da 108 Sul, Bonitins FM. Bom demais estar contigo nessa tardinha gostosa, maravilhosa de terça-feira, 21 julho. E deixa eu falar para você. Olha, mamãe, papai, você que vai. A meninada, né? A meninada que vai voltar às aulas agora. Viu, papai e mamãe? 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Ô, Maria Barros. Maria Barros, fala comigo, Maria. Boa tarde para você, querida.
1: Boa tarde, amigão.
0: Seja bem-vinda.
1: Boa tarde.
0: Olha, que bom estar falando amiga? Contigo, viu? Maravilha.
1: Aqui é Maria Pereira, da 1300.
0: Seja bem-vinda, Maria. As portas estão abertas.
1: Aquela música do...
0: Diga.
1: Amado Batista e as coleguinhas.
0: Uhum.
1: Tá bom. Folha Seca. Com gentileza. Ofereço a todos os ouvintes que gostarem da música para você, em especial.
0: Obrigado, ô Maria.
1: Grande abraço.
0: Um beijo para você.
1: E vamos que
0: grandão.
1: Vamos. Boa tarde, amigão.
0: O seu pedido é uma ordem. Vamos tocar já. Vamos tocar. Deixa eu trazer aqui o Deus Ivan da Silva, rapaziada da Super Mix, também ligado com a gente. Alô, Deus Ivan!
2: Fala, meu amigo Jota Júnior.
0: Deus Ivan, gente.
2: Um alô, Deus Ivan. Da galera da Super Mix. Deus Ivan, estamos aqui ligados, 24 horas.
0: Valeu, garoto.
2: Já mandou um alô lá pra galera de Luz e Mangues, acabei de ouvir aqui, tá bom demais.
0: Eita! Deus Ivan, um abração do Jota com muito carinho. Ivanilde! Fala comigo, vai.
3: Boa tarde, Jota Júnior.
0: Seja bem-vindo, Ivan.
3: Você está aí fazendo esse programaço maravilhoso.
0: Obrigado.
3: E eu acabei de chegar do trabalho, mal abri as portas.
0: Meu Deus, que bom. Obrigado pelo carinho.
3: Toca o pinica aí, só para curtir um cheiro, meu
0: Mentira.
3: Amigo.
0: Olha, eu vou ver se eu acho essa música aqui. Se não achar, eu vou trazer outra, tá? Querido. Ah, o Vilmar, deixa eu te falar uma coisa, garoto. Vilmar, vou ficar te devendo. A Dalzija, rapaz. Não encontrei ele aqui no sistema. Viu? Ouviu? Vou trazer uma boa pra você do Amado Batista, Simone Mendes. Simone Simária. Tá bom? Foi a pedido também da Maria Barros. Tem mais alguém aqui com a gente? Tem? Deixa eu dar uma olhada aqui. Ah, olha quem chegou. Maria Nogueira, já falei. Iranildes. Sônia. Fica aí, viu, Sônia? Já falo contigo, menina. Tem muita gente participando do nosso programa. Graças a Deus, hoje tá top. O programa tá recheadinho. O Raimundo também. Boa tarde, Jota. Olha, Jota Júnior. Sim. Olha que ele pediu o contato do casal que eu acabei de falar aqui no ar, aqui, ó. Ô, Raimundo, segura aí, Raimundo. Segura que eu vou te passar aí no seu PV, tá bom? Ivanilde, Iranildes. Um cheiro no teu cangote bem grandão, tá bom? Vamos ouvir música. Esse é o Clean Bonitins FM, 26 anos. 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Vamos ouvir.

0: Linda, linda, linda, linda, linda, linda. É de Brito Samuel, Romance Rosa, Amado Batista e Simone e Simaria, Folha Seca. Esse é o clima, neném. Alô, vovô, vovó, todo mundo aí.
1: É moda, é modão. Coração sertanejo. Oh, potência.
0: Olha que maravilha.
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0: 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Estamos aqui ao vivo em áudio. Jota Júnior contigo. Nessa tardinha bela, sol já se pôr. Né? Faltando só 9 para 6 agora. Sol se pondo indo embora, pedindo desculpa, né? Licença. Olha, já esquentei demais hoje. Já esquentei demais hoje. Tchau, gente. Tchau. É o sol que tô falando, viu? O sol tá indo embora. Estou indo embora. Eita, nós. É folia. Ô, Ana Flávia, menina. Eu não tenho essa música que você pediu do Gilberto Lemos aqui. Mas eu vou trazer. Ah, tá bom. Tá legal, tá legal, tá legal, tá legal. Vou trazer essa aqui. Já segura aí, segura aí. Dá tempo para você participar aqui pelo 999156234. Quero abraçar toda a região das Arnos aí, audiência em peso. A Unitins FM, coração sertanejo com J. Júlio, muito obrigado. Alô, Xandão, alô, Zé Fraga. Alô, Xandão, panificação. Esse é top, é top. Esse é nosso. Alô, Marcondes aí no supermercado Max, na Arno 43. Supermercado Max. Aquele abraço para todo mundo aí, o Rafa. Alô, Rafim. Alô, Fabim. Alô, João Pedro JP. Todos os comunicadores da Capital Palmas, eu quero abraçar com carinho. Todos os músicos da Capital Palmas também. Eu não vou falar todo mundo, que são muitos cantores, né? Meu amigo Cristiano Matos e Daniel, Vitor Senna e Gabriel. Tem o Nego Prata, né? Natanzinho. Olha só. Garotinho dos Tegos. Olha, é muita gente. Não dá pra falar todo mundo, né, gente? Alô, Braguinha Barroso, Genésio, né? Dorivan, Chico Chocolate. Ah, é muita gente. Um abraço especial do Jota. Vamos trazer um aqui que pediram? Ó, ó. Aguenta, neném. Puxa a cadeira e senta. Traz a garrafa de café. 7 para as 6 agora. Christian

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1: Leandro e Leonardo, pra minha amiga Ana Flávia, ligadinha. Aqui no Coração Sertanejo, Catedral.
0: Deixa pra depois.
1: Aí no Christian, Ralph, IP e o Prisioneiro.
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1: 6 horas em Palmas. Boa noite a partir de agora, né?
0: Mas vivo.
1: Vai ter daqui mais um intervalo. Vamos voltar já já. Vamos até as 18h30, tá bom, gente? Continue participando. Tô te esperando aqui pelo 999156234. Pra gente continuar fazendo a festa boa. Aqui no Coração Sertanejo. Nesse finalzinho de tarde, já é noitinha, né? Obrigado pela sintonia. Segura aí, rapidinho.
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4: Os alunos dos cursos de enfermagem, medicina, professores e técnicos da Universidade Estadual do Tocantins participam todos os anos no campus Augustinópolis da cerimônia em homenagem aos corpos doados à ciência. 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A solenidade reforça o caráter ético e humanístico do estudo da anatomia, lembrando aos alunos da Unitins que o aprendizado científico está diretamente ligado ao respeito à dignidade humana.
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0: noitinha. É noitinha, né? É terça-feira, querido, querida. Calma, terça-feira tá indo já, né? Terça-feira tá indo embora. Eita, nós. Ora, 6:04, 6:04. Boa noite pra você que tá chegando aí. Obrigado pelo carinho, você que já está na rodagem, trabalhando. Rapaziada do Uber, né? Os taxistas, os mototaxistas. O pessoal da noite, da coleta urbana também, já se preparando pra sair pra labuta, né? Trabalhar. Os caminhoneiros também. Você nas UPAs, nos hospitais, na nossa capital Palmas, na zona rural. Você que tá aqui já entrando no anoitecer aí com a gente, obrigado, viu, pelo carinho. Eu já vou voltar aqui, eu voltei aqui agora. Já vou trazer uma participação no nosso programa. Ele que já começou a labuta, né, Alan? Alan, seja bem-vindo.
1: Boa tarde, Júlio. Eu sou Alan Max, motorista de aplicativo.
0: Boa tarde, boa noite.
1: Começando mais um.
0: Ei, Alan, a noite vai ser longa, né, Alan? Trabalhar. Tá certo, irmão.
1: Da Unitins FM.
0: Obrigado pelo carinho, viu, Alan?
1: Melhor comunicador do Tocantins.
0: Valeu, garoto. Tudo de bom.
1: Pra nós aí, Nota Júnior. Jean e Giovanni, convite de casamento. Pra nós ouvir aqui.
0: Na hora. Ó, vamos começar de bem com a vida.
1: Pela música.
0: Aham.
1: Valeu, um abraço, uma ótima final de terça.
0: Valeu, Alan. Tudo de bom, obrigado. Olha, eu vou trazer tipo um poporrizinho aqui do Jean e o Giovanni. Você vai gostar, tá bom? Pessoal, pode chegar. Vamos lá, vamos juntos até as 18h30 por aqui. É o Coração Sertanejo com seu querido Jota Júnior nessa bela tardinha, noitinha ali.
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0: Ó. Oh.
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0: Ei, terça-feira maravilha. O grande amor da minha vida e convite de casamento. Vai tocar direto Jean e Giovanni.

0: 12 mais, é o Guilherme Santiago, magia e mistério ainda, Gian Giovanni. No Sozão da Unitins FM, nessa boa noite de terça-feira.
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0: Pode mais seguido com o nosso programa até as 18h30. Olha quem chegou, não acredito. Mentira, mentira. Diani Viana, setor Lago Sul. Ela sempre me acompanha no programa Toca Aí, às noites aqui na Unitins FM. Eu fico muito feliz da vida, né, gente? Quando alguém participa aqui, hoje, essa semana estou aqui, estarei, né? Aqui no Coração Sertanejo, né? E a minha querida Diani chegou, voltou, ela veio! Obrigado, Diani, pelo carinho. Deixa eu ver o que a Diani tá falando aqui, ó, tá sorrindo de mim lá. Ô, Jota, tô ligadinha no Coração Sertanejo de Briga, te achei! Obrigado, menina, obrigado de coração. Ah. Valeu, Diani. Pede uma música que eu vou tocar pra você com o maior carinho. Quem mandou aqui? Deixa eu dar uma olhada aqui. Olha, deixa eu só mandar aqui mais uma. Deixa eu trazer um recado aqui. Rapidinho, pessoal. Tá, você que nos acompanha. Olha, a Sayuri e o Manuel, eles moram no Maranhão. Eles moram no Maranhão e eles estão participando do programa hoje. Eles estão acompanhando, inclusive, lá pela internet. E eles estão à procura de trabalho, né, gente? A trabalhar em fazenda, né? Pode ser de servente, né? De ajudante aí. E eles falaram que realmente lá não tá fácil, tá muito difícil lá no Maranhão, não tá fácil, não tá conseguindo as coisas. E é uma família, né? Um casal, né? É a Sayuri e o Manuel. E ele está humildemente pedindo um trabalho. Falou: Jota, eu quero trabalhar, não importa o que seja aí, mas que possa ser eu e minha família, minha mulher aqui, né? É a Sayuri e o Manuel. Está querendo vir para o Tocantins, né? Onde possa ter uma oportunidade de trabalhos a ele, né? E o contato deles, eles pediram que pudesse passar, né? E estou tendo essa liberdade. A gente não é de fazer isso. Mas eu vou passar o contato, tá bom, gente? E a pedido deles é o 99-8227-3443. Tá bom, Sayuri Manuel está à procura de trabalho, tá bom? É o contato 99-8227-3443, tá bom? Ana Rosa Galvão, boa noite, querida. Jota, tô te ouvindo. É sério? Que foi? Mas o coração partido, meu cachorrinho. Ah, não, mentira, menina. Olha, eu vou falar uma coisa pra você. Ela falou: Jota, meu cachorrinho sumiu aqui no setor Santa Bárbara. Sumiu na sexta, gente. Sexta-feira, dia 17, peço. Se alguém achar, por favor, devolva meu bichinho. É um Chipson, né? E faz parte da minha família. Olha, esses dias atrás a minha cachorrinha Lilica sumiu também. 18 dias no mundo, né? Só que ela já é castrada, não teve nenhum problema, né? Nessa questão, né? Mas graças a Deus, fiz umas orações e ela voltou. Ela voltou. Chegou magrinha, gente, né? Só o palito. Mas graças a Deus tá bem, voltou o seu peso normal, tá lá feliz da vida. Mas volta e meia quer sair. Não aprendeu, não. Mas eu tô de olho nela, né? Olha, pessoal, se você encontrou então aí, a cachorrinha é uma cachorrinha Chipson, né, o Ana? Uma cachorrinha Chipson, só que ela não botou aqui a cor da cachorrinha, né? E aí você, como é que faz pra entrar em contato, Ana? Ana, dá as dicas aí, menina. Vamos ouvir o Marcos e Belucci, Aguenta Coração. Essa é a Unitins FM, Coração Sertanejo com Jota Júnior nessa boa noite de terça. Vai, vai que é

0: Pô, demais da conta, hein? Um sonzão aí do Edson Hudson, chora peito ainda. Marcos e Belucci, aguenta, coração.
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0: Muito bem, gente boa, gente fina, queridos e queridas, compadres e comadres, vovô, vovó, meninada, todo mundo aí. Na captura do nosso coração sertanejo, obrigado por mais esse programa, agradecer a Deus. Lógico, com muito carinho, e a você ouvinte, que faz parte da nossa vida, do nosso cotidiano, do nosso dia a dia, né? Aqui pela Unitins FM, gratidão por você nos levar no teu carro, sintonizar aí a Unitins na tua casa, no teu trabalho, na zona rural, nos acompanhar pela internet, nos acompanhar também pela TV no canal 13.2. Obrigado, gente, que Deus abençoe a cada um, e amanhã estarei de volta às 16h, logo após aí, o Trânsito Livre com a Shirley Cavalcante, com muita moda e, lógico, contando com você, com seu carinho, com a sua participação. Tá bom? Ó, beijo, beijo grandão do Jota Júnior, abraço apertado, você que já está aí na lida, na labuta, nessa noite que você tenha uma noite de bons trabalhos, né? E quem não vai trabalhar à noite, que tenha um bom descanso, né? E que tem um novo dia que chegará em nome do nosso Criador, nosso Deus amado. Mas antes de eu ir ainda, antes de eu ir,

Vai na rua, você fica perdido, fica igual barata tonta, sem saber onde tá, perdido no mundo. E aí, é muito difícil voltar pra casa, né? Mas aqui vai. Olha, a minha querida Ana Rosa Galvão, do setor Santa Bárbara, está dizendo aqui, né, desapareceu o seu cachorrinho da raça Chipson, né? É cor branca e... Rosa, depois você manda um recado aí, fala o nome do bichinho, como é que ele se chama, como é que chama ele, né? Porque tem que ter um nomezinho pra ele aí, né? Mas aí, ó, se você encontrou esse bichinho aí, esse cachorrinho da raça Chipson, olha, ele falou aqui, ela falou aqui, ele saía e voltava, Jota. Mas alguém vai encontrar e vai te devolver. O contato da minha querida Rosa é o 99278, né? 99278-8335. Tá bom? Um abraço, gente. Tchau, tchau. Até amanhã, a partir das 4 da tarde. Vou deixar o César e Paulinho, vontade dividida.

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3: Às vezes no começo de um relacionamento a gente tenta impressionar aquela pessoa que a gente tá afim, aquela pessoa amada. E a gente acaba inventando umas mentirinhas, contando vantagem. Mas o importante é que quando um sentimento desse tipo aflora, tem que durar pra vida toda.

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1: Os avisos de alerta para o cinto de segurança nos carros novos ficaram mais insistentes e barulhentos. Mas há uma estatística. Nos Estados Unidos, mesmo com o uso do cinto de segurança acima de 90%, quase metade das pessoas que morrem em acidentes não estavam usando. Segundo dados da Agência Federal de Trânsito Americana, 48% das pessoas mortas em acidentes em 2024 estavam sem cinto. Chama atenção porque, no quesito proteção, dirigir nunca foi tão seguro. Airbags, controle de estabilidade e frenagem automática de emergência se tornaram comuns. Mesmo assim, as mortes no trânsito americano voltaram a subir e o cinto não afivelado aparece como um elo comum em metade dos casos. Para mudar esse cenário, os testes de segurança passaram a avaliar os lembretes de cintos dos carros novos. A análise considera alertas sonoros e visuais dos bancos dianteiros e da segunda fileira, levando em conta volume, frequência e duração. Para receber a nota máxima, o veículo precisa emitir um aviso sonoro de pelo menos 90 segundos quando um ocupante está sem cinto.
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20 e 12.

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6: Olá, boa noite.
7: Boa noite para você que nos acompanha em todo o país.
6: Terça-feira, 21 de julho de 2026.
7: Vamos aos destaques na Voz do Brasil.
6: Brasil continua fora do mapa da fome, segundo o relatório divulgado hoje pelas Nações Unidas.
7: Documento aponta ainda que o país reduziu a insegurança alimentar severa. Márcia Fernandes.
8: A proporção da população brasileira que não tem renda suficiente para consumir a quantidade mínima de calorias para uma vida saudável se manteve abaixo de 2,5%. Indicador é utilizado para apontar se o país está no mapa da fome.
6: Portaria regulamenta o trabalho no comércio durante os feriados.
7: Norma estabelece que o funcionamento nesses dias vai depender de negociação coletiva. Gabriela Noronha.
9: Na prática, o acordo impede que as empresas escalem funcionários nos feriados por decisão unilateral.
6: E vamos falar também do Julho Amarelo, mês de conscientização sobre hepatites virais.
7: Saiba mais sobre a doença, a importância do diagnóstico precoce e o tratamento oferecido pelo SUS. Graziele Bezerra.
10: Todos os anos, mais de 1.300.000 pessoas morrem por complicações causadas por algum tipo de hepatite.
6: Hoje, na apresentação da Voz do Brasil, Luciana Vasconcelos e Nazi Brum.
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6: Relatório da Organização das Nações Unidas para a Alimentação e Agricultura, divulgado hoje, estima uma queda da fome no mundo.
7: Em 2025, eram 645 milhões de pessoas, quase 14 milhões a menos quando comparado ao triênio encerrado em 2024.
6: E de acordo com o documento, o Brasil registrou redução da insegurança alimentar severa e continua fora do mapa da fome.
7: Isso significa que o país manteve abaixo de 2,5% a proporção de quem não tem renda suficiente para consumir a quantidade mínima de calorias para uma vida saudável.
8: Segundo o relatório O Estado da Segurança Alimentar e Nutrição no Mundo 2026, o Brasil segue fora do mapa da fome. O documento, elaborado em conjunto pela Organização das Nações Unidas para a Alimentação e Agricultura, Organização Mundial de Saúde, Fundo das Nações Unidas para a Infância e outros órgãos ligados